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1: 9:30.
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1: 10h30.
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1: 11:59.
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1: 1 e 1.
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0: 3 e 6.
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1: 4h52.
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0: Deus, nosso Pai, que sois todo poder e bondade, dai força àqueles que passam pelas provações, dai a luz àqueles que procuram a verdade, e ponde no coração do homem a compaixão e caridade. Deus, dá ao viajor a estrela guia, ao doente o repouso, a criança o guia, o órfão o pai. Senhor, que a vossa bondade se estenda sobre tudo o que criaste. Piedade, Senhor, para aqueles que não vos conhece. Esperança para aqueles que sofrem. Que a vossa bondade permita aos espíritos consoladores derramarem por toda a parte a paz, a esperança e caridade. Deus, um raio, uma faísca do vosso amor pode abrasar a terra. Deixai-nos beber nesta fonte de bondade fecunda e infinita, e todas as lágrimas secarão, e todas as dores acalmar-se-ão. Um só coração, um só pensamento subirá até vós, como um grito de reconhecimento e amor. Como Moisés sobre a montanha, nós vos esperamos com os braços abertos. Ó bondade, ó beleza, ó perfeição, e queremos de alguma sorte merecer a vossa misericórdia. Deus, dai-nos a força de ajudar o progresso espiritual, a fim de subirmos até vós. Dai-nos a caridade pura, dai-nos a fé e razão, e dai-nos a simplicidade que fará de nossas almas um espelho, onde refletirá a vossa divina imagem. Você, amigo e ouvinte da Liberal FM, acredite na força, no poder e no amor de Deus, para que possa se levantar todas as vezes que cair. Diga sempre a você mesmo: vou conseguir superar todas as dificuldades. Serei um vencedor, pois sou filho do Deus vivo, o rei do universo.
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1: 5:35.
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1: 5h53.
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0: 6:13.
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1: 6:33.
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1: 6:49. 99,5. 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

0: FM, agora 7:30.
1: 7:30.
0: Bom dia, terça-feira, 4 de agosto de 2026. Começa agora pela Rádio Libera FM, a primeira edição do Jornal da Liberal, numa apresentação de Chico César e Ana Paula Freitas. Bom dia, Chico.
1: Bom dia, Ana, e bom dia a todos os ouvintes do Jornal da Liberal de toda a região do Araripe.
0: Vamos aos principais destaques da edição de hoje.
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1: Prorrogadas inscrições para o Prêmio Brasil que Alimenta.
0: TSE proíbe propaganda eleitoral em carros de aplicativo e mantém multa a candidato.
1: CNU2 divulga nova classificação com vagas remanescentes e adicionais.
0: O ENAD 2026, recursos para atendimento especializado podem ser apresentados até essa sexta-feira, dia 7.
1: E o noticiário policial das últimas horas.
0: A gente traz no giro policial: mãe que espancou filho com fio de energia foi detida por maus tratos.
1: Vigilante de hospital é ameaçado por paciente. Ele vai ver, disparou.
0: Foragido do Paraná é preso ao buscar atendimento em fórum.
1: Mulher denuncia agressão do companheiro após tapa no rosto.
0: Celular e dinheiro são furtados durante confraternização em bar.
1: E polícia aciona, né? Aliás, é acionada, né? Após denúncia de tiros e ameaças.
0: Essas e outras a gente vai contar pra você em detalhes a partir de agora no seu Jornal da Liberal, que já começou e já está no ar.
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0: Uma ótima manhã, bom dia, bem-vindas, bem-vindos ao nosso Jornal da Liberal. Estamos chegando com notícia e informação em um giro que te interessa pelo nosso país, pelo nosso estado e principalmente aqui na nossa região. A você, aquele nosso bom dia, obrigado pelo carinho, pela sintonia. Já começando, Chico, se o tempo não mudar nesse clima bom e agradável aqui no sertão do Araripe.
1: É verdade. A gente espera, a gente sempre no começo é assim, né, Ana? Ou na maioria das vezes, né?
0: Na maioria
1: delas. A gente tem
0: delas.
1: Um clima bem legal, bem gostoso, assim, vamos dizer. Mas depois começa, o sol começa a sair, começa a esquentar, né?
0: É verdade, né? E a gente espera que seja um dia assim, bom. Pelo menos não tá um tempo chuvoso, mas também não tá quente, né? Tá um clima bem agradável.
1: Agradável. E você tá em casa nesse momento ou tá no seu trabalho, manda aí, tá certo, a sua mensagem pra gente aqui. Diz aí, ó, Chico César, Ana Paula, tô ouvindo o jornal e manda aquele alô especial, né, para todos os meus familiares. Manda aí, 996-005000. É o nosso telefone para você interagir aqui com a nossa bancada.
0: A gente vai então para o nosso intervalo comercial. Um abraço a você também na Feira Livre de Parnamirim nessa terça-feira.
1: É hoje, é verdade,
0: também, né?
1: É,
0: acompanhando aí o Jornal da Liberal. Tem informação, tem notícia chegando no seu Jornal da Liberal. A gente volta em instantes.
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0: Liberal agora, 7:36.
1: 7:36.
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1: É a notícia com credibilidade que chega agora para você ficar muito bem informado e por dentro do que acontece no nosso país, no nosso estado e também na nossa região. Ao TSE, né, proíbe propaganda eleitoral em carros de aplicativo e mantém multa a candidato.
0: É, o TSE, que é o Tribunal Superior Eleitoral, decidiu que candidatos não podem utilizar carros empregados no transporte de passageiros por aplicativo para veicular propaganda eleitoral por meio de adesivos. A corte manteve a multa de R$ 2.000 aplicada a um candidato a vereador lá de Caruaru nas eleições municipais de 2024, que divulgava seu nome e número em um veículo utilizado na atividade. A decisão foi tomada por maioria dos ministros, que entenderam que esses automóveis, embora sejam de propriedade privada, se enquadram como bens de uso comum por estarem acessíveis ao público em geral.
1: E com isso passam aí a ser alcançados, né, pela proibição prevista no artigo 37 da lei número 9.504 de 1997, que veda a propaganda eleitoral em bens dessa natureza. O voto vencedor foi apresentado pelo relator ministro Floriano de Azevedo Marques e acompanhado pelos ministros André Mendonça, Dias Toffoli, Antônio Carlos Ferreira, Ricardo Vilas Boas, Cueca e também Estela Aranha. E segundo o relator, a finalidade aí, né, da legislação é impedir que candidatos obtenham vantagem eleitoral utilizando espaços de ampla circulação e visibilidade pública, ainda, né, que pertençam a particulares. Para ele, os veículos destinados a transporte de passageiros por aplicativo se enquadram nesse conceito, por estarem disponíveis para qualquer cidadão contratar o serviço.
0: A correta equiparação desse veículo privado a bem público para fins da incidência das vedações da lei eleitoral, destacou assim o ministro em seu voto. O único voto divergente foi o do ministro Nunes Marques. Ele defendeu uma interpretação mais restritiva da norma, argumentando que, por limitar direitos, a regra não deveria ser ampliada para alcançar os carros de aplicativo. O ministro lembrou que o próprio TSE faz distinções em situações semelhantes. Enquanto os táxis já são considerados bens de uso comum, motocicletas utilizadas para entregas por aplicativo

0: Nacional Unificado. O CNU2 já foi divulgado pela Escola Nacional de Administração Pública, ENAP, vinculada ao Ministério da Gestão e da Inovação e Serviços Públicos, o MGI. O edital 228/2026, com a nova classificação, foram publicados no Diário Oficial da União da última sexta-feira, 31. Ao todo, são 702 pessoas classificadas, sendo 242 em vagas imediatas remanescentes, 460 em vagas imediatas adicionais, com lotação no Ministério da Gestão e da Inovação em Serviços Públicos e do Instituto Nacional do Seguro Social, INSS.
1: E a nova lei reflete, assim, a movimentação da fila. A escola, né, de governo do Poder Executivo Federal justifica que a classificação dos candidatos foi necessária para recompor as vagas não preenchidas nas convocações anteriores do CNU2 e também pelo preenchimento de vagas adicionais no certame. Autorizadas pelo MGI para ampliar o quadro de servidores federais. A convocação segue rigorosamente a ordem de notas, a disponibilidade da lista de espera e também os critérios de proporcionalidade das vagas reservadas, ou seja, as cotas. Os classificados deverão observar os procedimentos, prazos e demais orientações dos atos administrativos de convocação de cada cargo.
0: E para o Ministério da Gestão especificamente, o edital contempla o cargo de analista técnico administrativo, que exige nível superior em qualquer área de formação. São 208 vagas imediatas remanescentes e 300 vagas imediatas adicionais. A carreira transversal, supervisionada pelo MGI, unifica os cargos administrativos de nível superior.
1: E já para o INSS, são 194 vagas, sendo 34 remanescentes e 160 adicionais. A classificação abrange o cargo de analista do Seguro Social em diversas especialidades, como serviço social, fisioterapia, psicologia, terapia ocupacional, tecnologia da informação, engenharia, direito, contabilidade, administração e também estatística. No INSS, as áreas contempladas no cargo de analista de Seguro Social são serviço social, fisioterapia, fisiologia, também psicologia, terapia ocupacional, né? Terapia ocupacional, tecnologia da informação, engenharia, direito, contabilidade, administração e estatística, distribuídas aí entre vagas remanescentes e também adicionais.
0: Olha, lembrando que a segunda edição do Concurso Público Nacional Unificado, realizada no segundo semestre de 2025, ofertou inicialmente 3.652 vagas distribuídas em 32 órgãos federais. Os cargos públicos foram agrupados em 9 blocos temáticos. Os cargos de cada bloco puderam ser escolhidos conforme a ordem de preferência indicada no momento da inscrição do candidato. Do total de vagas do chamado Enem dos concursos, 3.144 vagas foram destinadas a cargos de nível superior e 508 a cargos de nível intermediário.
1: E conforme previsto em lei federal, o processo seletivo fez a reserva de vagas a pessoas negras, pessoas com deficiência, PCD, indígenas e quilombolas. Nesse processo seletivo, o Ministério da Gestão ainda adotou o mecanismo de equiparação de gênero, com o objetivo de garantir que o número de mulheres aprovadas para a fase discursiva do certame fosse proporcional ao de candidatos homens. A média, né, e também essa medida inédita, tá certo, resultou na participação de mais de 24 mil mulheres, cerca de 57% dos convocados nessas provas.
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1: E a gente segue a deixar você muito bem informado, ó. Falar sobre o Enade 2026. Recursos para atendimento especializado podem ser apresentados até sexta-feira. Os participantes inscritos aí no Exame Nacional de Desempenho dos Estudantes, o Enade 2026, para cursos aí de bacharelado em tecnologia, que tiveram o pedido de atendimento especializado indeferido, podem apresentar recurso até a sexta-feira, dia 7 de agosto, exclusivamente, né, por meio do sistema Enade.
0: E para solicitação, né, ou para solicitar essa revisão, é necessário acessar a plataforma e anexar a documentação que comprove a necessidade de atendimento especializado. O resultado da análise dos recursos será divulgado no dia 14 de agosto, também pelo sistema Enade. As provas do Enade 2026 para cursos de bacharelado estão previstas para 29 de novembro. Para mais informações é só acessar enade.inep.gov.br. Repetindo, enade.inep.gov.br.
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1: Prorrogadas as inscrições aí para o Prêmio Brasil que Alimenta.
0: Ainda dá tempo para organizar.

0: organizações se inscreverem para o Prêmio Brasil que Alimenta, que reconhece iniciativas que contribuem para o combate à fome e para a promoção da segurança alimentar e nutricional. As inscrições seguem abertas até o dia 7 de agosto. O prêmio é voltado a organizações de atuação territorial, com ou sem constituição jurídica formal, organizações da sociedade civil e organizações de educação, ciência e conhecimento.
1: A premiação está dividida em 4 categorias temáticas: redes comunitárias, solidariedade e proteção social, agroecologia, agricultura familiar e produção, promoção do direito humano à alimentação adequada e fortalecimento do SISAM, que é o Sistema Nacional de Segurança Alimentar e Nutricional, e Justiça Social e Equidade.
0: As 5 iniciativas mais bem classificadas receberão premiação em dinheiro. Do 6º ao 10º lugar, a premiação será um certificado de reconhecimento. Ao todo, serão premiadas 40 iniciativas. Para mais informações sobre o edital, basta acessar a página do Ministério do Desenvolvimento e Assistência Social, Família e Combate à Fome, gov.br/MDS.
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1: E a gente traz em destaque agora as datas do pagamento aí do programa Bolsa Família, agora nesse mês de agosto, viu?
0: É a queridinha, né, de hoje, né, das nossas matérias.
1: É verdade.
0: É o pagamento do programa Bolsa Família referente ao mês de agosto, que já começa na terça-feira de 18 para os beneficiários cujo número de identificação social UNIS termina em 1. Os depósitos seguem um cronograma escalonado definido pelo Ministério do Desenvolvimento e Assistência Social, Família e Combate à Fome e continuam até 31 de agosto. A data de recebimento é determinada pelo último dígito do NIS do responsável familiar. A regra permite que os pagamentos sejam distribuídos ao longo dos últimos dias úteis do mês, evitando que todas as famílias precisem movimentar o benefício ao mesmo tempo.
1: Bom, então vamos conferir agora quando o dinheiro será liberado aí de acordo com o final do NIS. NIS de final 1, 18 de agosto. NIS final 2, 19 de agosto. NIS final 3, dia 20 de agosto. NIS final 4, né, dia 21. NIS final 5, dia 24. NIS final 6, dia 25. NIS final 7, dia 26. NIS final 8, dia 27. NIS final 9, dia 28. E NIS final 0, no dia 31 de agosto. As datas fazem parte do calendário aí oficial do Bolsa Família 2026. O pagamento é operacionalizado pela Caixa Econômica Federal.
0: E o dinheiro pode ser movimentado por meio dos canais disponibilizados pela Caixa. Uma das opções é utilizar o aplicativo Caixa Tem para realizar pagamentos, né, transferências e outras operações sem precisar comparecer a uma agência. Também é possível utilizar o cartão do programa para fazer compras na função débito. Os beneficiários podem ainda sacar dinheiro em agências da Caixa, casas lotéricas e correspondentes Caixa Aqui, conforme também a disponibilidade dos serviços. Para saber quando a parcela estará aí disponível, o beneficiário deve consultar o último número do NIS e compará-lo com a data correspondente do calendário.
1: O programa atende famílias inscritas no Cadastro Único para Programas Sociais do Governo Federal que estejam aí dentro dos critérios estabelecidos para participação. A principal regra de entrada considera renda mensal de até R$ 218 por pessoa da família. A inscrição no CAD Único, porém, não significa aprovação automática, viu? O governo realiza análises para verificar se a família atende às regras do programa.
0: Além do critério de renda, existem compromissos relacionados às áreas de saúde e educação. Entre eles estão acompanhamento pré-natal das gestantes, a vacinação das crianças e o acompanhamento nutricional dos menores de 7 anos. Na educação, também é necessário cumprir a frequência escolar mínima prevista para crianças e adolescentes beneficiários.
1: Ó, lembrando que o benefício tem o valor mínimo de R$ 600 por família, viu? R$ 600 por família, com adicionais previstos conforme a composição familiar.
0: E esse programa inclui, entre outros pagamentos, R$ 600 como valor mínimo por família, R$ 150 adicionais por criança de até 6 anos, R$ 50 adicionais para crianças e adolescentes de 7 a 18 anos incompletos, R$ 50 adicionais para gestantes. O valor final recebido varia conforme a composição e as características de cada família.
1: E para evitar problemas no recebimento, é importante manter os dados do Cadastro Único atualizados e acompanhar as informações oficiais do programa. O calendário, né, é definido pelo Ministério, enquanto a Caixa atua na operacionalização aí dos pagamentos.
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1: E a gente... gente segue daqui a deixar você muito bem informado. Ó, vai mandando aí a sua mensagem de texto de voz para o nosso WhatsApp. Daqui a pouquinho a gente vai atender você. Fala sobre a Receita Federal, Ana, que altera regras para acesso à declaração aí do imposto de renda.
0: É, a Receita Federal publicou novas regras para atendimento ao contribuinte, incluindo mudanças no acesso à declaração do imposto sobre a renda da pessoa física. Com a atualização, as unidades de atendimento deixam de fornecer cópias da declaração e do recibo de entrega, que passam a ser disponibilizados apenas pelos canais digitais, né? As alterações foram estabelecidas pela portaria, né, do dia 30 de julho de 2026, de número 713, publicada no Diário Oficial da União. Segundo a Receita Federal, a medida tem como objetivo reforçar a proteção das informações sigilosas dos contribuintes e reduzir o risco de acesso indevido a dados fiscais.
1: Portanto, a partir de agora, né, a emissão da cópia da DIRP, né, e do respectivo recibo dependerá, né, de autenticação aí dos serviços digitais da Receita, que conta aí com mecanismos de controle e de acesso. Além dessa mudança, a portaria atualiza, sim, procedimentos, né, relacionados ao atendimento presencial, ao atendimento orientado e também ao recebimento de documentos em processos digitais. As novas regras já estão em valor, aliás, em vigor, né? E fazem parte das ações da Receita Federal para ampliar a segurança no atendimento e incentivar a atualização aí dos serviços digitais disponibilizados aos contribuintes.
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1: Aí o STF derruba restrição à compra de veículos por pessoas com deficiência.
0: O Supremo Tribunal Federal decidiu, nesta segunda-feira, derrubar o trecho da reforma tributária, Lei Complementar 214 de 2025, que restringiu a isenção fiscal para a compra de automóveis por pessoas com deficiência ou com transtorno do espectro autista. Por unanimidade, o plenário do STF julgou inconstitucional o trecho da lei que garantiu a redução a zero das alíquotas do IBS e da CBS incidentes sobre a venda de automóveis nacionais somente para pessoas com deficiência de grau moderado ou grave, excluindo pessoas com autismo de nível de suporte 1 ou com deficiência considerada leve, por exemplo.
1: E o entendimento foi firmado a partir de duas ações de inconstitucionalidade protocoladas pelo Instituto Nacional de Direitos da Pessoa com Deficiência, Oceano Azul, e a Associação Nacional de Apoio às Pessoas com Deficiência, ENAPCD. O placar do julgamento foi obtido com voto do relator, ministro Alexandre de Moraes, e para o ministro, a restrição é inconstitucional. Eu entendo que essa definição de exclusão total seja de pessoas com deficiência leve, seja pessoas com transtorno de espectro autista nível 1, é inconstitucional, disse o ministro. O voto foi acompanhado pelos ministros Flávio Dino, Cristiano Zanin, André Mendonça, Nunes Marques, Luiz Fux, Dias Toffoli, Carmen Lúcia, Gilmar Mendes e também o presidente Edson Fachin.
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0: Agora 7:52 na sua Liberal.
1: 7:52.
0: E a gente agradece carinho e audiência dos nossos ouvintes, sempre na companhia aqui do nosso Jornal da Liberal. Bom dia, Ana e Chico, sou Ailson Marques do sítio Camará, tô aqui ouvindo o jornal, manda um alô pra gente aqui, tem um bom dia, um abraço pra todos aí no Camará, obrigado pelo carinho, pela sintonia. Amiga Francisca da Serra da Inveja também tá todos os dias com a gente, muito obrigado pelo carinho. Chico e Ana, aqui em Trindade tá um frio bom, viu? Estou ouvindo também o jornal, tenha um bom dia, deixa eu ver aqui quem é ouvinte que está com a gente, que está participando. Só não esquece de mandar o nome não, a Bia, né? Bia, um beijo para você, obrigado pelo carinho, pela sintonia também com a gente aqui participando. Quem ainda está com a gente todos os dias, deixando também o recado aqui, as mensagens no nosso WhatsApp. Amiga Maria das Neves, do sítio Lombar, lá em Bodocó, também está com a gente, está ouvindo o Jornal da Liberal. Tem algumas mensagens de áudio, tem para a gente? Vamos lá então trazer a participação do nosso ouvinte aqui no nosso jornalismo. Vamos ver então quem está conosco. Bom dia.
3: Bom dia, Chico César. Bom dia, Ana Paula. Bom dia, rádio ouvinte. Chico César, quero mandar um alô aqui para minha esposa, Francisca da Paz da Silva, na rua do Ronaldo Coutinho. Alô, Ronaldo Coutinho. Alô, Severina. Alô, Dona Santana. Alô, quem está na Serra da Pitambeira. Alô, Luciana, no sítio Bom Recife também. Nossa amiga, tem como ir para cima, não. A Ciara, no sítio Altinho. A Francisca, do Céu, é velho. A Viraci, Serra do Piqui, Serra do Munungu. A Francisca e sua esposa aqui no sítio Mineiro também. Alô, Zé Sobrinho, aqui em Bodocó. Abraçando todo mundo aqui do hospital municipal aqui em Bodocó, diretamente aqui do centro de Bodocó, vou mandar liberado para o jornal da Liberdade.
4: Olá, bom dia, Ana Paula Freitas, bom dia, Chico César, né? É o famoso do esporte, Chico Selado, né? Pois é, pastor, estou passando para comunicar que aqui na Serra o frio vai ser meio frio, querendo gelar, pai, mas está frio, viu? Bom dia para a nossa amiga Sérgio Bigode de Serra Lândia, estou em Bruno Cassino Nova, né? Nossa amiga Ciana Franca, no Ciclo Grupo Psico, né? Nosso amigo Amada Liberal, ele e o Ipubi, São Leite de Alaído, na Serra da Palma 2, né? Nosso amigo Chico Pereira também da Palma 2, são todos ouvintes desse jornal maravilhoso, né? Um bom dia, que hoje está a primeira de luxo, que é frio, viu? Um bom dia, Paulo Freitas, nosso amigo Chico Salado.
5: Senhora, estou falando do Guadocó, estou na escuta do jornal.
6: Bom dia, Chico Ferro e Ana Paula. Flamenguista aí. Manda água aqui para nós, aqui na saca de casa, aqui no bairro São Gerardo, Trindade. E um água para meu tio, Nelson também, que eu mando para ele, tem? Lá no Jardim Guadocó.
7: Oi, Ana Paula. Oi, Chico César. Bom dia. É Zuleide, aqui do Sítio Meleira. Estou na escuta desse maravilhoso jornal. Eu adoro jornal. Eu não perco só jornal. Tenha um bom dia, um ótimo dia, um bom trabalho.
0: Abraço para vocês. Obrigada. Já já tem mais ouvintes, porque agora é hora do intervalo. A gente volta já.
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0: Liberal agora, 7:56, 7:56, nota de falecimento, convite, septamento. Com grande pesar que noticiamos o falecimento de Luiz Pedro dos Santos, conhecido por Seu Luiz. Os familiares Isabel, Pílula, Vaninha, Antônio e os demais familiares convidam parentes e amigos para se fazerem presentes a esse ato de fé cristã. O velório está acontecendo no sítio Lagoa da Loura e o sepultamento acontecerá nessa terça-feira, daqui a pouco, às 8 da manhã, saindo o féretro para a Igreja Matriz de Serra Branca, em seguida para o cemitério local de Serra Branca. A família enlutada agradece a todos que se fizerem presentes a esse ato de fé e solidariedade cristã. A funerária VIP comunica o falecimento de Luiz Pedro dos Santos, conhecido por Seu Luiz. Lembrando que o velório está acontecendo lá no sítio Lagoa da Loura e o sepultamento acontece daqui a pouco às 8 horas, saindo o féretro para a Igreja Matriz de Serra Branca e em seguida para o cemitério local de Serra Branca. Os familiares Isabel, Pílula, Vaninha, Antônio e demais familiares agradecem o comparecimento de todos. 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

0: Agora 7h57. 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
2: Liberal agora, 8 horas e 3 minutos.
0: 8 e 3.
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0: E a gente segue a deixar você muito bem informado. Partidos têm até amanhã, quarta-feira, para realizar convenções e definir candidaturas.
2: O prazo para a realização das convenções partidárias chega ao final nessa quarta-feira, conforme estipula a Justiça Eleitoral. E apesar disso, os partidos têm até o dia 15 para registros oficiais os candidatos, embora os nomes mais bem posicionados nas pesquisas de intenção de voto já tenham realizado suas convenções, a semana deve ser marcada por definições em relação à disputa presidencial. O Avante, por exemplo, ainda debate a possibilidade de Augusto Cury ser candidato ao Planalto. Uma ala do partido, entretanto, defende a coligação com outra legenda.
0: E situação similar ocorre no DC, onde Clariana Barão é tratada como candidata do partido à presidência, mas cresce na legenda a defesa por torná-la e vice na chapa encabeçada por Romeu Zema do Novo. Também há expectativa pela convenção aí do Republicanos nesta terça-feira. O partido, né, ligado aí à Igreja Universal, reforça a neutralidade na disputa, apesar do cortejo de Flávio Bolsonaro, para que as duas siglas se coliguem. Isso possibilitaria que a economista Daniela Marques, do Republicanos, se tornasse vice de Flávio. O evento deve contar aí com Flávio e Michele Bolsonaro, além do governador aí de São Paulo, Tarcísio de Freitas.
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0: Falar sobre a urna eletrônica, que é patrimônio da democracia, diz presidente do TSE.
2: O presidente do TSE, Tribunal Superior Eleitoral, ministro Cássio Nunes Marques, defendeu nesta terça-feira o sistema eletrônico de votação e disse que a urna representa um patrimônio da democracia brasileira. As declarações do ministro foram proferidas durante a abertura da sessão do TSE, que marcou a volta das sessões presenciais após o recesso de julho. Nunes Marques conclamou os eleitores a participarem das atividades da Semana Nacional do Sistema Eletrônico de Votação, que contará com demonstrações sobre o uso da urna, palestras, exposições e ações de combate à desinformação contra o processo eleitoral.
0: O objetivo é ampliar o conhecimento da sociedade acerca das diversas etapas do processo eleitoral e reafirmar, por meio da transparência, de informação qualificada e também da participação cidadã, a robustez, a audibilidade e permanente evolução tecnológica de um sistema que constitui patrimônio da democracia brasileira, afirmou. O presidente também reafirmou a transparência do sistema de votação. As portas da Justiça Eleitoral permanecem abertas para quem deseja conhecer, acompanhar e fiscalizar também o processo eleitoral. Transparência não é apenas um compromisso desta instituição, é um dos pilares sobre os quais se sustenta a confiança da sociedade nas eleições brasileiras, completou.
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2: E olha, Chico, ainda sobre esse assunto, né? Vale lembrar que o primeiro turno ele vai ser realizado no dia 4 de outubro, quando serão eleitos deputados federais, estaduais, distritais, governadores, senadores e o presidente da República. O segundo turno está marcado para o dia 25 e pode ocorrer na disputa para os cargos de governador e presidente. Os eleitores voltarão às urnas se nenhum dos candidatos obtiver mais de 50% dos votos válidos, excluindo brancos e nulos, logo ali no primeiro turno. Na Liberal, já 8 horas e 6 minutos.
0: Repito, 8 e 6.
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0: Gestão, renovação e alianças. O que as convenções revelam sobre a corrida pelo governo de Pernambuco?
2: É a disputa acirrada entre as candidaturas de Raquel Lira do PSD e João Campos do PSB pelo governo de Pernambuco ganhou um novo capítulo após a realização ali das convenções partidárias no último final de semana. Os respectivos eventos oficializaram as costuras políticas realizadas ao longo dos meses que os antecederam e apresentaram um tom a ser adotado durante a campanha eleitoral. Enquanto a governadora se apoiou nas entregas institucionais e críticas à gestão anterior, João usou o tempo à frente da Prefeitura do Recife, como também a ligação direta com o presidente Lula do PT.
0: E as narrativas adotadas aí pelos dois candidatos, segundo a análise aí do cientista político Breno Vieira, reforçam atributos distintos. Para ele, o grupo governista tende a ressaltar as entregas administrativas, ampliação aí da base municipal e capacidade de execução de políticas públicas. Em contraponto, a oposição, né, explora um discurso de renovação estadual. O foco deixa de ser a montagem da chapa e passa a ser a disputa pela definição da agenda pública da eleição.
2: Olha, para o cientista político, parte do discurso da governadora de Pernambuco mobiliza três eixos centrais: valorização das entregas da gestão, construção da imagem de uma governadora que enfrentou resistências políticas e institucionais para implementar mudança, e contraposição entre um modelo de gestão orientado por resultados e práticas políticas associadas ao passado. Essa estratégia busca deslocar o debate do campo estritamente eleitoral para uma avaliação retrospectiva do governo, reforçando a legitimidade da candidatura à reeleição e procurando transformar a condição de incumbente em vantagem política, pontuou assim o cientista.
0: Ainda de acordo com Vieira, boa parte aí das falas de João Campos são uma tentativa aí de ampliação da identidade construída durante as gestões aí da cidade do Recife, com escalonamento para a esfera estadual. Em vez de apresentar apenas resultados municipais, o discurso busca também demonstrar capacidade de gestão replicável para Pernambuco, analisa. Além disso, a narrativa do ex-prefeito do Recife reforça uma associação para além do institucional com o presidente Lula, especialmente diante da disputa aí pelo eleitorado de centro-esquerda e da importância do PT na composição da chapa. Essa aproximação procura agregar capital político nacional sem descaracterizar a identidade regional da candidatura.
2: As alianças também foram exploradas durante as duas convenções, conforme Breno Vieira. E os acordos ampliam, né, a infraestrutura eleitoral na região metropolitana, onde a comunicação de massa e a exposição dos candidatos possuem maior peso. Lideranças estaduais e nacionais tendem a reforçar a identidade das chapas. No interior, entretanto, prefeitos, ex-prefeitos, deputados e lideranças municipais desempenham um papel mais decisivo na mobilização eleitoral, funcionando como cabos eleitorais, explicou em entrevista assim à imprensa.
0: E sobre a escolha para o Senado, diferente aí de João Campos, Raquel Lira definiu a chapa majoritária às vésperas aí da convenção partidária, após a disputa entre Eduardo da Fonte do PP e Miguel Coelho do União, né, se arrastar por semanas, não é verdade? A escolha aí pelo deputado, segundo Breno Vieira, reúne vários fatores. Eduardo da Fonte controla aí o Progressistas em Pernambuco e tornou-se uma das principais lideranças da Federação União Progressista no Estado, o que fortalece sua posição nas negociações aí da chapa majoritária.
2: Vieira também ressalta que o PP possui uma rede significativa de prefeitos, deputados e lideranças distribuídas em diferentes regiões do Estado, o que amplia sua capacidade de mobilização territorial. A escolha de Eduardo da Fonte pode ser interpretada como resultado da combinação entre força organizacional da Federação e busca por maior capilaridade regional, e não apenas como consequência do controle partidário.
0: E sobre os efeitos gerados pela escolha da governadora, com uma possível debandada de prefeitos ou aliados, o cientista político reforça que ainda é cedo para mensurar esses impactos definitivos. Esse efeito dependerá da capacidade da acomodação aí dos interesses regionais e da manutenção do engajamento das principais lideranças do grupo durante a campanha.
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0: Olha, Miguel Coelho deve disputar vaga de deputado federal e Mendonça Filho, né, desponta aí para o Senado em articulação que muda o cenário de 2026.
2: A possível composição entre Mendonça Filho e Miguel Coelho começa a ganhar força, Chico, já nos bastidores da política pernambucana, e pode representar uma das principais movimentações para as eleições de 2026. Pela estratégia em discussão, Mendonça Filho disputaria uma vaga ao Senado, enquanto Miguel Coelho entraria na corrida por uma cadeira na Câmara dos Deputados.
0: A avaliação é de que a decisão não representa um recuo, mas uma estratégia para potencializar a força eleitoral de Miguel, especialmente aí no interior do estado, onde mantém uma das maiores bases políticas de Pernambuco. Nos bastidores, a leitura é que a composição amplia significativamente as chances de o Grupo Coelho eleger dois representantes à Câmara Federal, o deputado Fernando Filho, que busca a reeleição, e Miguel Coelho, que chegaria à disputa com forte densidade eleitoral no sertão e em diversas regiões do estado.
2: Além disso, o entendimento fortalece o campo da direita em Pernambuco, unifica importantes lideranças e cria um novo desenho para a disputa eleitoral de 2026, tanto nas eleições majoritárias quanto nas proporcionais. Caso a articulação seja confirmada, o Grupo Coelho consolida uma estratégia voltada à ampliação de sua representação em Brasília, mantendo protagonismo no interior e ampliando sua influência no cenário político estadual.
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0: Não fui escolhido para concorrer à reeleição, diz Fernando Duíri, após ficar fora da chapa governista.
2: A definição da chapa majoritária encabeçada aí pela governadora Raquel Lira, do PSD, para as eleições de 2026, também provocou a primeira manifestação pública do senador Fernando Duíri, do MDB, que confirmou sua saída da disputa pela reeleição ao Senado. Em nota oficial, o parlamentar afirmou que não foi acolhido para concorrer à reeleição e agradeceu aos aliados que defenderam a permanência de seu nome na composição governista, encerrando semanas de expectativa sobre sua permanência na chapa.
0: Pois é, Ana, nas últimas semanas o senador vinha sendo apontado como um dos possíveis nomes, né, para ocupar uma das duas vagas ao Senado na composição liderada por Raquel Lira. Com a definição da chapa, no entanto, ele ficou de fora da disputa. Na nota, o senador adotou aí um tom de gratidão e evitou críticas diretas à condução aí das negociações.
2: Manifesto-me publicamente para expressar meu mais profundo agradecimento a todos que torceram e apoiaram a possibilidade de uma nova disputa ao Senado Federal. O senador ainda direcionou agradecimentos a prefeitos, vice-prefeitos, vereadores, deputados estaduais e federais que o acompanharam durante o mandato, classificando-os como grandes parceiros de caminhada.
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0: Agora 8:14.
2: 8:14.
0: A nossa última desse segundo bloco de informações: Prefeitura de Flores contrata instituição para realização de concurso público com 426 vagas.
2: É, a Prefeitura de Floresta publicou nesta segunda-feira no Diário Oficial da MUP o extrato de dispensa de licitação número 009/2026 referente à contratação da Facet Concursos para prestação de serviços especializados de planejamento, organização e realização de concurso público, vinculada à Associação de Ensino Superior Santa Terezinha, de Timbaúba, em Pernambuco. A instituição privada sem fins lucrativos organizará uma seleção com 426 vagas no quadro de servidores efetivos no município de Floresta.
0: E no extrato publicado ontem, a prefeitura ressalta que não efetuará desembolso direto de custo de recursos próprios para execução aí do concurso, exceto para renúncia à receita das inscrições aí em favor da organização aí do certame. Ainda não há informações sobre a divulgação do edital e outras etapas do concurso, mas a contratação da instituição pela Prefeitura já é o primeiro passo.
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2: Liberal agora, 8:15.
0: Repito, 8:15.
2: A gente agradece, carinho, audiência, os ouvintes continuam com a gente interagindo aqui no nosso Jornal da Liberal, né? Manda um alô pra mim, Jéssica, do sítio Bom Jardim, também minha mãe, Toninha Pifeira, em Serra Holândia, no B3, meu esposo Naldo também na escuta do Jornal da Liberal, um abraço para toda a família de vocês, obrigada mesmo pelo carinho, pela audiência também aqui no nosso Jornal da Liberal. Bom dia, Bebeto Tucano também tá ligado na nossa programação. Bom dia para a Diva do Sítio Lombá, obrigado também pela sintonia. Gosto muito, né, do jornal, porque nos informa das notícias das primeiras horas logo da manhã, né, o ouvinte aqui que está participando conosco. A minha amiga Inácia Santana, um abraço, Inácia, para você, para toda a sua família, Esté Isla, também para o Vicente, toda a família aí sempre ligada também na nossa programação. No final de semana aconteceu também, né, deixa eu ver aqui, parabenizando os atletas e visitantes que participaram do PH Desafio Caatinga 2026 lá em Trindade, né? Um evento que reuniu atletas de várias cidades e também de estados diferentes, né? Superando os limites nas modalidades de corrida e também no ciclismo. Foi show, né? O Roberto Iltiu participando com a gente, toda a turma aí na GG Placas também acompanhando o Jornal da Liberal. Meu amigo Zé Nilton, um abraço para você. Dalina, obrigado pelo carinho, pela participação também no nosso Jornal da Liberal. Tem algumas mensagens de áudio, a gente traz também a participação do nosso ouvinte aqui na programação da Liberal. Bom dia.
6: Bom dia, Chico César, sou Cícero, do Sítio do Momento, médico do Jornal, todos os

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1: Bom dia, Ana Paula Chico Santos. Aqui é a Francisca da Serra do Urubu. Estou escutando o formal. Um abraço. É, Ana Paula, aqui está Lebrina. Lebrininha. Daí dessa noite, Lebrina, viu?
2: Bom dia, Ana Paula. Bom dia, Chico César. Estou aqui ouvindo o Jornal da Liberal, fazendo um almoço num restaurante aqui em Cipaúba, restaurante do Peba.
3: Bom dia, Ana Paula Freitas. Aqui é a Celina do Sítio Grilho, Chaca Mãe e Filho. Peço um alô para todos os meus filhos, a minha filha Erlândia, todos os meus filhos. E um bom dia para todos vocês aí da rádio.
4: Bom dia, Ana Paula e Chico César. Aqui é a Mils, da Serra do BR. Pois é, os cachorros aqui estão adoecendo aqui no município de Bodocó. Digo para o prefeito que toma as providências disso aí, não é coisa que se faça, não. Vacina os cachorros da rua e não vacina os da serra. Um alôzinho para a Ciana Franga.
5: Bom dia, Ana Paula, Chico César. Sou Tieta da Serra da Cabocla, estou passando a fazer aqui. Todo dia assisto o programa de manhã e a meu dia. E aqui está um clima bom, gostoso, um tempo em frio, um tempo de gelo. Bom dia.
6: Bom dia, Chico César e Ana Paula. Também estou escutando o jornal, amanhã é tarde. Eu disse que aqui está um clima bom, está garoando. Desejo um bom dia para vocês e um bom trabalho.
7: Oi, Ana Paula. Bom dia, Ana Paula Freitas. Oi, Chico César. Bom dia, jornal. Quem fala sou eu, Heraldo. Interiorzão, Serra da Matinha, Bodocó, Pernambuco. Hoje aqui um dia gelando, um dia frio. Quero mandar um bom dia para meu tio Joaquim Cândido, na cidade de Bodocó. Está lá com rádio ligado, sempre ouvindo a Libera FM. Mandar um bom dia para nosso amigo Pedro Bruno. Segura o Pedro Bruno, meu patrão, que tá sempre ouvindo a Libera FM. Mandar um bom dia para Amaro, lá em Bodocó. Bora ver Amaro, meu patrão, um abraço. E um abraço para o Antônio Bruno, Cacimba Nova. Valeu, boa terça-feira a você.
8: Abraço para todos vocês, obrigada pelo carinho, pela audiência, sempre na companhia do Jornal da Liberal.
9: Abração também, sabe para quem, Ana? Vou mandar abraço aí para o nosso amigo Dudu, né? O Eduardo Santana, tá ouvindo a nossa programação lá no Videl.
8: É, ou tá na cidade, né? Porque ontem era folga. Hoje era deve estar trabalhando, viu, Chico César? Eu acredito que sim. Bom dia, minha amiga Laete, todo o pessoal do Tanque Novo, Oricuri também.
9: É nesse clima gostoso. Você sabe onde fica,
8: né? Sei sim, vai, né? Ouvindo aí o jornal da... Você sabe onde fica?
9: Sei sim.
8: Ah, tá. Obrigado. Pensei que você ia dizer que não sabia, né? Um abraço a todo o pessoal também do povoado de Santa Rita, né? Obrigado pelo carinho, pela audiência. Amiga Francisca da Paz... Tá com a gente também, ouvindo o Jornal da
9: Você
8: Liberal.
9: Sabe onde fica o sítio Volta de Socorro e de Bia?
8: Volta, não, a Volta é lá em Parnamirim.
9: Você sabe que é Parnamirim, você sabe? Você já foi lá no sítio
8: sim,
9: mesmo,
8: já,
9: na Volta?
8: Sim, já. Eu até o Matias, que é mais distante.
9: É mais distante, é verdade.
8: O povo diz que é mais perto, eu acho mais distante. Socorro, um abraço para você, é obrigada pelo carinho. Né? Também mandar um abraço para o pessoal que tá sempre ouvindo o nosso Jornal da Liberal, lá no sítio Água Fria, também é Parnamirim, né? O pessoal tá sempre aí com a gente também acompanhando o nosso Jornal da Liberal.
9: É verdade, e abraçando também, né, o nosso amigo Lucas, ouvindo a programação aí no bairro Capela de São Brás, Lucas? Aquele abraço, muito bom dia.
8: Obrigada a todos os ouvintes pelo carinho, pela audiência. Só para mim não esquecer antes de ir para o intervalo, Chico, ontem, né, eu ouvi que era aniversário do guri, né? E aí eu quero parabenizar também, mesmo atrasado aqui, desejar para ele muita saúde, muita paz.
9: Vale.
8: Muito obrigado mesmo pelo carinho, né? Todos os dias, toda a família aí, né? A Francidalva e as meninas Letícia e Cecília, que estão sempre acompanhando aqui o nosso Jornal da Liberal, o pessoal do Sítio Tigre. Já tem intervalo e a gente volta já.
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8: Liberal agora, 8:27.
9: 8:27.
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9: Vamos chegando agora com o noticiário policial das últimas horas. Olha, mãe espanca filho com fio de energia e é detida por maus tratos.
8: Uma mulher foi detida e conduzida à delegacia de polícia de Serra Talhada após ter sido denunciada por maus tratos contra seu filho, uma criança de apenas 8 anos. O fato ocorreu no sábado, dia 1º, no bairro da Coab. A denunciante informou que a mãe estava agredindo o filho desde a noite da sexta-feira, dia 31. De acordo com o 14º BPM, o menor confirmou as agressões, relatando que foi espancado com fio de energia elétrica na noite anterior e no sábado. Sábado foi novamente surrado com um chinelo, afirmando ainda que os espancamentos acontecem com frequência. Durante a abordagem foram observadas uma escoriação na face e diversos hematomas também nas costas e no tórax. Em depoimento à PM, a mãe disse ter ido buscar o filho na residência de um adolescente de 14 anos e ele se recusou a acompanhá-la, gerando uma discussão. Quando retornou, a imputada disse que se descontrolou e usou do fio de energia para punir o filho. A mãe e o menor foram conduzidos à delegacia de polícia local.
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9: Mulher denuncia agressão do companheiro após tapa no rosto.
8: Uma ocorrência de violência doméstica mobilizou policiais militares do 14º BPM no fim da manhã da sexta-feira no bairro universitário em Serra Talhada. De acordo com o boletim emitido pela Polícia Militar, a equipe foi acionada pela Central de Operações para verificar uma denúncia de agressão entre um casal. No local, a mulher informou aos policiais que após uma discussão teria sido agredida pelo companheiro com um tapa no rosto. Após analisar a ocorrência e ouvir as partes envolvidas, o delegado de plantão entendeu que não havia elementos para configuração de crime, liberando ambos em seguida.
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9: Foragido do Paraná e preso ao buscar atendimento em fórum.
8: Um homem com mandado de prisão em aberto foi preso na manhã desta sexta-feira no município de Flores, no sertão de Pernambuco, após comparecer ao fórum da comarca para atendimento da Defensoria Pública. De acordo com o boletim emitido pelo 14º BPM, o policial responsável pela segurança do fórum acionou a equipe após consultar os dados do homem no sistema do Conselho Nacional de Justiça e identificar o mandado de prisão vigente contra ele. O documento judicial, com validade até 6 de fevereiro de 2028, foi expedido pelo Juizado de Violência Doméstica e Familiar contra a Mulher e Vara de Crimes contra Crianças, Adolescentes e Idoso do Tribunal de Justiça do Paraná, na comarca de Maringá. Após a confirmação da ordem judicial, o homem foi conduzido à Delegacia de Polícia de Flores e em seguida transferido para a Delegacia de Polícia de Serra Talhada, onde permaneceu recolhido à disposição da Justiça.
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9: Vigilante de hospital é ameaçado por paciente.
8: Olha, mais um caso de violência foi registrado dentro do Hospital Regional Agamenon Magalhães, o OSPAM, lá em Serra Talhada. Foi na noite da sexta-feira, um vigilante da unidade foi vítima de desacato e ameaça. E a Polícia Militar também foi acionada. De acordo com o 14º BPM, o paciente iniciou a discussão em tom elevado com funcionários do hospital e, ao ser orientado a se acalmar e respeitar as normas da instituição, passou a proferir ofensas e xingamentos contra o vigilante que deu o conselho. Ainda segundo o boletim de ocorrência, durante o deslocamento à Delegacia de Polícia no bairro da ABB, a acusada proferiu para fazer mais ameaças, afirmando que ele iria pagar pelo que estava passando. O caso foi registrado na Delegacia de Polícia como ameaça e desacato ao servidor público.
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9: E também polícia acionada após denúncia de tiros e ameaças.
8: Uma equipe da Polícia Militar foi acionada na noite do sábado para averiguar uma denúncia de disparos de arma de fogo em via pública na Avenida Dário Laurindo de Oliveira, localizada no distrito de Moraes, na zona rural de Araripina, sertão de Pernambuco. O caso ocorreu por volta das 23h42. No local, os policiais conversaram com a solicitante da ocorrência, relatando que um homem conhecido nem apenas pelo apelido estava em frente à sua residência fazendo ameaças, afirmando que quem saísse iria morrer. A moradora declarou então desconhecer a motivação do ataque. Uma vizinha também alertou a vítima de que o suspeito estaria armado com um facão e uma arma de fogo. Essa testemunha afirmou ter ouvido dois disparos na região. A PM realizou rondas minuciosas por todas as imediações do distrito de Moraes na tentativa de localizar o suspeito, mas nenhum homem com as características informadas foi encontrado. A ocorrência foi finalizada no local.
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9: A A nossa última dessa primeira edição, celular e R$400 são furtados durante confraternização em bar.
8: Um furto a um pedestre mobilizou o efetivo da Polícia Militar no final da tarde do sábado no centro de Araripi, no sertão de Pernambuco. A ocorrência foi registrada, né, por volta das 17h33 e, de acordo com o boletim de ocorrência, a equipe de gerência tática GTI realizava rodas e abordagens de rotina quando foi acionado pela vítima. Ela relatou que estava consumindo bebida alcoólica em um bar na companhia de pessoas desconhecidas. Momentos depois, percebeu o sumiço de seu aparelho celular e uma quantia de R$400 em espécie. Ainda segundo o relato, a vítima passou a caminhar pela via pública cobrando explicações de um rapaz, suspeitando que ele estivesse com seu aparelho. Os policiais abordaram o homem indicado, mas ao ser questionado, ele alegou que portava apenas seu próprio telefone. Diante do impasse das informações coletadas, os envolvidos foram conduzidos à Delegacia de Polícia Civil de Araripina. Um boletim de ocorrência foi confeccionado e um inquérito policial instaurado para investigar o caso e tomar as medidas legais cabíveis.
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8: Mais informações policiais ao meio-dia na nossa segunda edição do Jornal da Liberal no Ronda 99.
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9: E assim chegamos ao final da primeira edição do Jornal da Liberal dessa terça-feira, 4 de agosto, pela 99,5 Rede Liberal FM.
8: Sede Pubim, Rua da Matriz, número 50, primeiro andar no centro.
9: Sucursal em Ouricuri, Avenida Fernando Bezerra, 419, primeiro andar centro.
8: Uma produção do Departamento de Jornalismo da Liberal FM.
9: Com direção geral de Neto Rodrigues.
8: Direção de programação, doutora Lorena Kelly.
9: Amanhã, às 7h30 da manhã, você acompanha o Jornal da Liberal em sua primeira edição.
8: Mas volte, ao meio-dia tem Jornal da Liberal em sua segunda edição.
9: A apresentação de Ana Paula Freitas.
8: E também do Chico César.
9: Na sequência, a gente continua aí no seu Manhã Liberal.
8: Obrigada a todos pela companhia, um excelente dia e até o meio-dia, se Deus quiser.
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1: Bom dia, bom dia, bom dia. Agora 8h39. Rapaz, Pergdial pegou aí mais 2 dias de folga, que coisa boa, rapaz. Eita, rapaz, e o reserva tá por aqui, viu? O reserva imediato tá por aqui. É, o Antônio Carlos é reserva aí de Paulo, né? De Paulo Everardo e eu, reserva do Pergdial aqui. Bom, estamos chegando aí nessa manhã de terça-feira, hoje, dia 4 de agosto de 2020.

Não deixa qualquer um saber o que cê tá fazendo, né? Tá. Será que a sua vida tá tão interessante assim? Eu nem queria saber mesmo. Aliás,

0: Neto e Matheus e Cauã. Curioso. Mais um lançamento para você na programação. Passou por aqui Guinho e Lulinha. Participação do Vitor Fernandes. Reserva. Ana Castela, Pix da Patroa. Gustavo Lima e Luiz Ponce. Vagabundo, Ana Barbie e Tati Guel. Tati Guel que vai estar aí dia 29 em Ipubi. Agosto realmente promete muito, meu amigo. Um dia 29, viu? Pois é, uma das atrações aí é a Tati Guel. Uma noite maravilhosa do dia, né? Com certeza. A primeiríssima aí foi com quem? Ah, rapaz. Justin Bieber, Madonna e também a Shakira e a música This Is The Randy. Pra você na programação 10 da sua Liberal FM. Aquele bom dia, bem legal, viu? Pra você, tem muita música legal ainda, a sua participação 996005000, nosso telefone, hein? Pra você participar, interagir aqui com o nosso programa, pedindo sua música, oferecendo pra quem você quiser nessa manhã de terça-feira, aonde quer que você esteja aí, viu? Eu quero saber de onde você vai estar falando aqui com o Chico César. Manda aí, vai mandando a partir de agora a sua mensagem de texto de voz, lembrando aí, manda mensagem de voz até 20 segundos no máximo, pra gente atender o maior número de pessoas, tá bom? Dá esse toque, vou para o intervalo e volto já já.
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0: 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Agora 9:08.
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0: Com você, na melhor programação de toda a região do Araripe, aquele abraço. Sejam bem-vindos e bem-vindas, hein? Pra você que tá sintonizado aqui na nossa programação, tá no seu trabalho, tá trabalhando aí, mas o rádio tá ligado aqui na nossa sintonia. Agradecemos, viu, pelo carinho. Manda aquele alô aqui pra gente, diz aí, ô Chico César, eu tô aqui, tá certo, trabalhando, mas o rádio tá sintonizado, tá certo, aqui na programação. Aí se quiser também manda uma fotozinha aí do seu rádio, tá certo, ligado aqui na 99,5, dá desse toque. Bom demais. Muita música legal pra você. Aqui o sucesso não para. Manda um abração aí pra o Nilson Publicidades, né, o Nilson? Aquele abração, viu?

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0: essa música é Incerteza. Samia Maia e Batista Lima. Só uma taça, hein? Passou por aqui por Rocarizia. Sonho de Amor, participação aí do Tiago Aquino, João Gomes, de janeiro a janeiro. A primeiríssima aí foi com Ana Castela, Solteiro Poçado.
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0: Com você, na melhor sintonia dentro da região, em 99,5. Olha aqui, parabenizando ao nosso companheiro aí, né? O Alas Produções e Eventos, né? O Alas hoje está aniversariando aí, completando mais uma idade nova, né, Alas? Parabéns, cara. Muitas felicidades. Gente boa demais esse menino aí, viu? É, gente boa demais. O Alas está aí aniversariando. Lá do sítio Peba. Olha, do sítio Tatu, lá do Peba mesmo. Valeu, Alas, parabéns aí, tá certo? Em nome de todos nós, viu? É, que fazemos Liberal FM e também tenho certeza em nome dos seus amigos e amigas, seus familiares, enfim, quem te conhece aí, tá bom? Parabéns aí, muitas felicidades. Daqui a pouquinho eu vou passar aquela música lá pra você, né? A velha debaixo da cama, viu? Pra você, viu, Alas, que está aniversariando hoje. Muito bem, beleza, vou para o intervalo e volto já, já.
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0: Aquele bom dia pra você, agora 9h24. 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E a gente destaca pra você também, daqui a pouquinho, muita música legal, né? 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
0: 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Opa, já estamos de volta, hein? Agora 9:28. Sou eu, meus amores do rádio. Ah, muito obrigado aí pelas palmadas. Oi!
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0: banca! Muito...
7: Eu sou seu
0: banca! Ah, assim você me deixa besta, como diz o outro, né? Rapaz, muito obrigado aí, ó.

0: Eita, que coisa boa. Manhã Liberal. É, no seu Manhã Liberal, na melhor sintonia. Ó, seguinte, daqui a pouquinho a gente vai ter o nosso baú da Liberal, você participando com a gente aqui, tá certo? E já mandou a sua mensagem de texto de voz aí? Então, não mandou ainda, então manda aí que daqui a pouquinho a gente vai atender. Hoje um pouquinho mais cedo pra atender mais pessoas, viu? Tá certo assim? É? Não é verdade? Tem música aí, tem produção? Tem música aí, tem. Manhã Liberal! Ah, tem música sim, tem. Ferrugem! Teu nome mora aqui, viu? Bom dia! Mais um lançamento pra você na 99, senhor.
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0: Passou por aqui também o Ferrugem, a música Teu Nome Mora Aqui. Bom dia pra você, viu? Agora, 9h39 nessa manhã de terça-feira. Hoje, dia de feira livre na cidade de Parnamirim. Ó, dica de saúde bem legal pra você, viu? Sobre patinação. Ó, preste atenção, patinação não é só brincadeira, viu? A patinação é uma modalidade de atividade física que trabalha a musculatura das coxas, do abdômen e também dos glúteos, pois são aí as partes mais exigidas para impulsionar o corpo e manter o equilíbrio de quem está aí deslizando sobre os patins. Estes movimentos também auxiliam a manter aí uma postura corporal correta. Uma sessão sobre patins de no mínimo 30 minutos e no máximo uma hora proporciona os mesmos benefícios para o sistema cardiovascular

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1: Agora 9h41, deixa eu dar um toque aqui. 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

Opa, bom demais, hein? Ter você aí sintonizado aqui na nossa programação. Eita, que coisa boa. Na Liberal FM, estou com você, viu? Aqui, na melhor sintonia. Ó, seguinte, daqui a pouquinho atendendo os nossos ouvintes aí, pra você que já tá mandando a sua mensagem de texto de voz para o nosso LibZap 996005000. A festa é minha, ela é sua, a festa é toda nossa. Vamos aí agora em destaque com o nosso baú da Liberal de hoje. Então vamos aí, baú da Liberal trazendo em destaque o sucesso com Alceu Valença. Essa música, ela é do ano de 1991. É uma MPB bem legal para você curtir a valer. É do álbum aí do Alceu Valença, Sete Desejos. O nome da música é La Belle de Ju, é de Alceu Valença, que foi inspirada em um encontro real do artista com a atriz Jacqueline Bisset em Paris. No entanto, a letra transporta aí essa musa estrangeira para a praia de Boa Viagem no Recife, misturando aí o cenário francês com o brasileiro. O título faz parte e faz referência ao filme estrelado aí por Catherine Deneuve, criando uma sobreposição de musas e referências culturais que reforça o tom de sonho e idealização da canção.

Essa mistura internacional entre realidade, cinema e memória contribui para o clima etéreo, da música, onde a figura da moça bonita se transforma em um símbolo de lembrança afetiva e universal. La Belle de Jour!

0: sucesso com a Manu Batidão e Léo Santana. Quem disse que o amor é bom, hein? Libera agora 9h54 na sua programação 10. A gente abraça você pelo carinho, pela audiência. Aonde quer que você esteja aí ligado, sintonizado na 99,5. Aquele abraço, viu? Muito bom dia. Ó, lembrando que daqui a pouquinho, viu? 11 horas, vamos estar recebendo aqui no nosso Manhã Liberal, viu? Tá certo assim? Uma equipe da Busca Ativa Escolar de Ipubi para falar sobre esse projeto de suma importância para o nosso município. Então, tá aí, dentro de instantes, 11 da manhã, vamos estar recebendo a equipe da Busca Ativa Escolar de Ipubi para falar sobre esse projeto de suma importância para o nosso Ipubi, para o nosso município. Aquele bom dia para você, onde quer que você esteja aí. Bom dia, bom dia, bom dia! Oi! Bom demais, hein? Tem você sempre curtindo a 99,5. Oh, vamos de música, solta o som aí, vai meu DJ, manda ver aí, cadê? Quem gosta dessa música aqui é Samara, né Samara? Eu acho, né? Solta aí, vai DJ.
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0: ó. Alô, Alas Produções, meu amigo. É, completando aí 14 anos hoje de idade, Alas. 14 anos.

0: Lauana Prado. Participação do Murilo Rufi na programação 10 da sua Liberal FM.
1: Que delícia, que delícia. Que energia maravilhosa.
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0: Você tá sintonizado na mais ouvida de toda a região do Araripe. Sejam bem-vindos e bem-vindas.
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0: 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Agora 10:06 na sua manhã de terça-feira. Ó, o seguinte, daqui a pouquinho, 11 horas, viu? 11 horas, hoje vamos receber aqui às 11 horas a equipe da Busca Ativa Escolar de Icubi, para falar sobre esse projeto de suma importância para o nosso município, viu? Portanto, tá aí, dado esse toque, daqui a pouquinho, 11 horas, vamos estar recebendo a equipe da Busca Ativa Escolar de Icubi, para falar sobre esse projeto de suma importância. Então, se ligue, viu? Natanzinho Lima! Até quando, hein? 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Simbora!

0: Mas muito bem, tá aí. Marília Mendonça, se ame mais, viu? Gabriel Diniz, saudoso Gabriel Diniz. E Luísa e Maurílio e a música Pouca Roupa, Natanzinho Lima, até quando, hein?
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0: Com você, vamos lá, olha a vez do ouvinte no ar, vamos atender aqui, começar a atender os nossos ouvintes, vamos nessa, lembrando que daqui a pouquinho, 11 horas, a gente vai estar aí com entrevista legal aqui no nosso, né, Manhã Liberal. Alô você, bom dia.
2: Bom dia, Chico César, sou Cícero, do Sítio Manuíno. Hoje eu quero ouvir a música de Amado Batista, Eu Não Quero Compromisso. Vou oferecer ao meu esposo, que é o Francisco, meu filho, meus irmãos, meu Igor Neuricuri, Amaro em Bobocó, minha sogra Maricite Cupim, meu João Francisco Cid Caraíba, Marilena do Sítio Morrim, Geraldo do Sítio São Bento, para você, tenha um bom dia.
3: Bom dia, Chico César, sou Marilena do Sítio Cid, do Sítio Bobocó. Estou escutando a Cristiane Neve, esperando a rodoviária. Feliz para meus filhos, Amado Badocó, Matheus Nascimento Barreiro, Marilene Cito Cedo, Marilene Cito Tucano, Marilene Cito Naspaúba. E para você, então, um excelente dia, abençoado por Deus.
4: Bom dia, Chico César. Aqui é Meire da Serra do Olho d'Água. Eu queria ouvir uma música de Amado Batista, Barboleta Azul. Ofereço a Cida, a Lisete, a Vicenta, a Preta, a Francilane, no Sítio Massapeia, no Sítio Massapeia, a você, que é outro locutor. E um bom dia, Chico César. Passa mesmo minha música, que eu tô aqui arrumando a casa e lhe ouvindo, viu?
5: Bom dia, Chico César. É o Nilton Santana, se baixar frente de Pubi. Eu quero um amor de brega, de Hilton Vaga. Eu vou pedir a lua. Meu amigo Tonzinho tá curtindo a Rádio Libera FM de Pubi. Meu amigo Del também, de Pubi também. E pra você também, viu? Ofereço essa música pra você e minha família, viu? Você é o outro locutor, o outro jornalista, viu? Tenha bom dia.
6: Um ótimo dia, Chico César. Tonzinho Silva passando por aqui, cara. Tô curtindo a tua programação aí do Manhã Liberal. Estou aqui em Bolocó. Gostaria de ouvir uma música belíssima com Marquinhos Maraial, Coração Vagabundo. Ofereci para meus filhos Cauê, também para Kaique. Ofereci para minha sogra, Dona Paulina, minha esposa Ana. E também para Joãozinho Perigoso, que estamos aqui curtindo a programação da Liberal FM. Um abraço, Lidiane Samara. Valeu, todo mundo.
0: Muito bem, valeu aí. Os nossos ouvintes, valeu, Tonzinho Silva. Eu sou fã desse cara aí, viu? Dois em cima. Ó, chega aí o Batista mais amado do Brasil, dia 27 em Pubi. E a gente se encontra por lá, viu? Eita, que borboleta, né, Samara? Tá azul? Vai.
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0: O que é que tem?

0: tá aí, Amado Batista. A gente agradece a você pelo carinho, pela audiência. Eu vou para o intervalo e volto já já.
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0: Liberal agora 10:23. 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
0: Agora 10h27 com você na melhor programação de toda a região. Solta o som, meu DJ.
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aí, Marquinhos Maraial e Calcinha Preta, Coração Vagabundo. Valeu aí, a pedidos do Toizinho Cipa, curtindo a programação da sua Liberal FM. Muito bem, só lembrando, ó, tá daqui a pouquinho, viu? Dentro de instantes, 11 horas. Muito bem, nós vamos estar recebendo aí a equipe da Busca Ativa Escolar de Ipubi para falar sobre esse projeto de suma importância para o nosso município, tá bom? Então, daqui a pouquinho, 11 horas, aguarda aí, é só um instante, viu? É, o Antônio Carlos e eu, né? Antônio Carlos de lá da nossa central e eu aqui da nossa sucursal, tá certo? Dessa entrevista bem legal, tá bom? Daqui a pouquinho. Muito bem, alô, alô, o Nilson Publicidade, meu querido, muito bom dia, viu? Manda abração aí, ele que é comunicador, é radialista, nosso amigo, né? E o Nilson Publicidade e com certeza ouvindo aí a nossa programação, né, o Nilson? Aquele bom dia pra você, tá bom, meu querido? Muito bem, vamos lá, tem gente aí pra falar com a gente, tem produção, tem? Então vamos nessa. Manda aquele abraço aí pra Antônia do Tucano, tá pedindo música do Léo Magalhães, Cama Separada, vixe Maria. Eita, pai, já aparecendo aí pra seu esposo, bebê, também pra o seu filho, neto e pra todos que estão ouvindo a nossa programação. Deixa eu pegar logo essa música aqui pra colocar ela, vamos lá. Léo Magalhães, Cama Separada, solta o som, meu DJ. 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Agora 10h37, simbora.

0: bom demais. Aí, o Mikael e também a Sinara de Bodocó. Bom demais. Ó, seguinte, eu vou pro intervalo e volto já já. Rapidez, ainda com a sua participação.
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0: Liberal 10:41.
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0: 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Liberal agora 10:45.
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1: Opa, muito bem. A melhor da hora é aqui, viu? Vamos nessa aí, segue o nosso show nessa super manhã de terça-feira. Mandar aquele abraço pra gente que se liga na gente, a nossa amiga Jéssica, lá do sítio Bom Jardim. Ela participa pedindo um alô aí especial e ao mesmo tempo, né, os parabéns para o seu filho Enzo Levi, que está fazendo 3 aninhos hoje, viu? Pois é, então parabéns aí para o Enzo, né? Felicidades para ele. O futuro realmente aguarda por ele, né? Verdade? Dá desse toque, né? Muito bem, tem mais gente aqui com a gente, tem produção? Vamos nessa aí, alô você, bom dia.
2: E Chico César, que é Maria da Serra da Cabocla. Quero pedir a música do Milionário José Rico, 2 camisas, para ouvir e oferecer para todos os meus familiares, minhas amigas e para você, que é um ótimo locutor, que é um bom dia e um bom trabalho.
1: Bom dia! Manda aquele abraço aí, sabe para quem? Para a Galega de Santa Rita, em Santa Cruz. É, ouvinte aí liberal, viu? Valeu, ouvinte liberal, a nossa amiga. Tá certo, curtindo a programação. Alô, Galega! Aquele abraço. Cadê aquela música da Galega que tem aqui de Tarcísio do Acordeão, hein? Vou passar pra ela, viu? É, Galega. Valeu, Galega. Obrigado, viu? Pelo carinho, pela sua participação aqui no nosso programa, tá bom? Dá desse toque. Alô, Francisca da Paz Horas.
3: Bom dia, Chico César. Chico César, eu gostaria de ouvir a música Gamada no Locutor. Eu não sei se é de Toninho Ferreira.
1: É, sim.
3: Mas procura pra mim, por favor.
1: É, sim.
3: Vai para você, para minha esposa Afonso, para as meninas, Leneide, Regina Vitosa, aqui na Vazia do Meio, Maria Eugênia Leice, Tururu, Derado na Serra da Matinha, Tom Bruno Cacimba Nova, Negoni Uricuri, Darnel Cid Lombar. Tenha uma boa, tenha um bom dia, tchau.
1: Bom dia, bom dia. Valeu aí. Será que tem alguém gamado no locutor, rapaz? Será? Alô, você, bom dia.
4: Bom dia, Chico César, que é a Irlanda de Serra Branca. Eu gostaria de pedir uma música de Tartiguel, ao ser para minha irmã Sara, para Negoni Uricuri e para uma pessoa muito especial, não posso falar. Gosto muito do seu programa.
1: Não, fala só para mim.
4: Eu mandei um alô, você não leu, espero que lê hoje. Para todos vocês da Rádio Liberal FM.
1: Pronto, muito bem, ó. Ei, fala aí o nome da pessoa, vai. Só pra mim aqui, não tem ninguém ouvindo a gente não. Só nós dois, vai. Manda aí pra mim. Vai, mulher.

sucesso com Tati Gael. Bom demais a música Falta Coragem com Tati Gael na melhor programação, né? Ó, e vamos mandar os parabéns aqui pra ele, o homem do queijo, é, queijo mussarela lá em Bodocó, nosso amigo Micael que está mexendo no calendário da vida, desejando-lhe, viu, Micael, muita felicidade, muitos anos de vida, está a Samara, Lidiane Samara e também a minha pessoa aqui, desejando a você, tá certo, que você possa ter muita saúde, tá bom? Muitos anos de vida, parabéns, felicidade, será que vai ter um churrasquinho por lá? Se tiver, é só, tá certo, entrar em contato. Nós vamos pra aí rapidinho, como diz o outro. Eita, rapaz, que coisa boa. Ó, daqui a pouquinho a gente vai ter entrevista, né? Antônio Carlos, direto lá da nossa central, e eu daqui, recebendo o pessoal

0: Pois é, o pessoal da Busca Ativa, né, lá de Ipubi, não é? E a gente vai estar conversando daqui a pouquinho aqui na nossa programação. Tá desse toque aí? Pois é, daqui a pouquinho a equipe da Busca Ativa Escolar de Ipubi, viu? Pra falar sobre esse projeto de suma importância para o nosso município. Então daqui a pouquinho, vou pro intervalo e volto já já, se liga aí.
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0: Liberal 10:58.
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1: Soda Liberal em todo Araripe, Soda Liberal FM, hein? Agora 11h07 nessa super manhã de terça-feira, abraçando você pelo carinho, pela audiência. Tá certo assim? Dá esse toque aí pra você. Muito bem, na melhor programação de toda a região do Araripe. Daqui a pouquinho tem a música aí que a Francisca da Paz pediu, viu? Tá certo? A gente vai tocar aqui na nossa sintonia. A gente vem desde cedo avisando aqui na nossa programação. Vamos estar recebendo a partir de agora a equipe da Buscativa Escolar de Ipubi para falar sobre esse projeto de suma importância para o nosso município. Tá certo? Então, daqui a pouquinho. Enquanto isso, cadê a música aqui para a gente tocar? Ah, vamos lá, vamos tocar a música aí. Tá? A gente manda daqui a pouquinho aí a música que a Francisca da Paz pediu. Então, vamos nessa aqui.

0: pouquinho você vai ouvir essa na melhor sintonia. Banda Líbanos não dá, viu?
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0: Por que não dá, hein?
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0: Que mais? Por aqui, Bruno e Marrone, Coração Fora de Área, Raíssa e a Rodada e Rafaela Santos, Deixa Eu Te Amar, Xande Avião e Matheus Fernandes no Balanço da Rede, pra você curtindo a nossa programação. Muito bem, agora 11:18, como anunciado, vamos direto aí pra nossa central. Ontem, Carlos, bom dia.
2: Bom dia, Chico César, bom dia aos ouvintes do Manhã Liberal. Pois é, já estamos aqui na nossa central, já contando com a presença da equipe da Busca Ativa Escolar, que vamos trazer várias novidades e também o que está acontecendo nessa semana tão importante. Registrando a presença já aqui nos nossos estúdios do secretário de Educação, Carlos César de Lima, também da coordenadora da Busca Ativa Escolar, Gláucia Mudo, e também supervisora Samara Bezerra, também das técnicas da Busca Ativa Escolar, Meg Brito, Raquel Andrade, também Alda Nazário. Muito bom dia. Para iniciar, vamos começar com um bom dia do nosso secretário de Educação, Carlos César Lima. César, seja bem-vindo aqui ao Manhã Liberal e também para tratar de um assunto tão importante que é o Busca Ativa Escolar, né? Para iniciar, e também já dando, junto com o seu bom dia, explicar também para os nossos ouvintes, né, o que é, né, a Busca Ativa Escolar e por que ela é tão importante para o nosso município de Ipubi. Muito bom dia.
3: Bom dia, Antônio Carlos. Bom dia aos ouvintes da Rádio Liberal FM, a equipe do Busca Ativa Escolar. E é uma honra mesmo estar aqui hoje para falar sobre o Busca Ativa Escolar. Essa que é uma iniciativa que particularmente eu gosto muito, porque o Busca Ativa Escolar, ela é uma estratégia que garante o direito do estudante a estudar, né? A estar na escola. E com isso a gente consegue trazer ele de volta para a escola, mas também identifica e acompanha ele, garantindo que ele não saia mais da escola. Essa é uma iniciativa importante porque, além da gente garantir, reduzir a evasão escolar no município, a gente tem a oportunidade de conhecer a família, o local onde essa criança está, as vulnerabilidades que ele passa, e com isso garantir o futuro de nossos jovens e também da nossa comunidade escolar.
2: É importante também porque isso dá para conhecer as crianças do nosso município e também as suas necessidades, não é, César?
3: Isso mesmo, Antônio Carlos. Essa é uma iniciativa que é muito importante. A gente tem uma equipe muito centrada, muito preparada, que faz esse trabalho aqui na sede do município, em Serra Branca, na zona rural e também em Serra Holândia. A gente tem equipes que fazem esse trabalho, que é o resgate do estudante às nossas salas de aula.
2: Aqui também estamos recebendo o meu amigo Chico César, Gláucia Mudo, que é a coordenadora, né, da Busca Ativa Escolar, que já está conosco. Muito bom dia, Gláucia. Seja bem-vindo aos estúdios da Rádio Liberal. E também, como está sendo feita, como foi feita essa preparação tão especial para essa semana, né? O dia D da Busca Ativa Escolar. Muito bom dia, seja bem-vinda.
4: Bom dia a todos. A Busca Ativa Escolar, essa semana do dia D, nós fizemos através de uma reunião de alinhamento como seria conduzida essas famílias, onde nós realizamos palestra nas escolas, principalmente nas três escolas com o índice maior de evasão escolar, que é a Escola Sheila Kelly, a Escola Aureliano Manuel de Macedo e a Escola Pedro Vicente de Souza, em Serra Holândia. Nós preparamos vídeo, outdoor, realizamos palestra nas escolas, conversamos com pais, fizemos acolhimento para descobrir qual é essa causa que está causando assim, tanta evasão escolar nas nossas escolas.
2: Nós temos um número muito grande, Eva. Como é que está sendo avaliada essa situação das crianças fora da escola? Como é que está sendo vista? É um número muito grande ou diminuiu? Como é que está sendo esses índices no nosso município?
4: A equipe Busca Ativa Escolar no nosso município já tem há 6 anos, né? E há 6 anos nós fazemos acompanhamento e todos os anos nós temos todo esse cuidado de fazer esse alinhamento entre as escolas, né? Todos os meses é encaminhado os alunos que estão faltosos, que estão evadidos, e nós, como equipe Busca Ativa Escolar, realizamos essa busca desse aluno e trazemos ele para perto. Esse ano de 2026, Tem três escolas que nos deixam um pouco preocupadas por causa do índice de evasão. É tanto que nessas escolas, onde nós estamos tendo um olhar mais especial para essas três escolas, né, que eu citei, que é a Sheila Kelly, a Aureliano Manuel de Macedo e a Pedro Vicente de Souza, Serrolândia. Mas, assim, com o acompanhamento, nós até semana passada atingimos a meta que estava prevista pelo selo Unicef, né? O município de Pubi, né, atingiu essa meta, mostra que esses alunos que estavam evadidos em 2025 e 2026, nós conseguimos fazer esse acompanhamento e conseguimos fazer a rematrícula desse aluno.
2: Que é o retorno nele, dele voltando à escola. Agora, isso é de suma importância também, tendo em vista que abre outras oportunidades para o aluno e incentivo para que ele permaneça na escola, né? Que isso é um dos sentidos da busca ativa escolar. Agora, César, quais serão as principais ações durante os dias da campanha da busca ativa escolar?
3: A campanha ela iniciou no dia 27 de julho, né? Com o lançamento oficial nas redes sociais. Nesse mesmo momento, a gente também fixou em nossa cidade outdoors. Quando os meninos voltaram para o segundo semestre, eles viram outdoor falando sobre o Busca Ativa. E aí, a gente mobilizou a equipe para fazer rodas de conversa nas escolas, principalmente aquelas escolas que são prioritárias. Mas o ponto alto, o ponto-chave da campanha ocorrerá agora, na próxima semana. E aí, nesse trabalho, a gente vai mobilizar não só as famílias que o aluno não está frequentando, mas toda a população. Então, a gente vai para a feira Ipubi, Serra Branca e Serrolândia, né? Principalmente a feira de Ipubi e Serrolândia, vai distribuir panfletos, fazer anúncios em carro de som, conversar com as pessoas, para que as pessoas compreendam o nosso trabalho, a nossa luta, o nosso desejo de garantir que os meninos voltem para a escola, estejam na escola, porque lugar de criança é na escola.
2: Vivenciar esse momento tão importante que é a infância, né? Chico César, fique à vontade, Chico Celado.
0: Não, muito bem. Então, Antônio Carlos, eu quero, né, desejar um bom dia aí para o secretário César, para a Glaucia, coordenadora e demais, né, componentes aí da nossa mesa. Eu queria fazer uma pergunta para o secretário e também, ao mesmo tempo, se a coordenadora puder responder, os dois pode responder, viu? Um dos dois. Eu queria saber como está sendo feita essa busca, né, nas residências. Se vocês têm algum momento de não ter êxito, né? E em termos de porcentagem, como é que está a situação hoje, né, dessa busca ativa aí dos alunos?
3: Chico César, bom dia. Nós somos uma equipe de 8 pessoas. Geralmente as escolas, elas nos enviam mensalmente os relatórios dos meninos que têm até 5 faltas. E aí, imediatamente, quando a equipe recebe, cada um é responsável por uma escola, cada técnico, e aí mobiliza a equipe para ir em busca desses meninos. A gente tem um percentual aí de 90% de sucesso, mas existem alguns casos que vão além da educação, e aí é preciso mobilizar outras secretarias. A gente tem uma parceria muito grande com a assistência social, com a saúde, mas também com o conselho tutelar, e agora, recentemente, com o Ministério Público, né, com a entrada da promotora. E aí a gente já teve já sentamos com ela, já conversamos, e aí nesses casos em que a gente não consegue chegar, a gente pede ajuda a outras instâncias.
2: Isso é importante também, porque envolve também, né, César e Glaucia, a questão também, o motivo a qual a criança não está indo à escola, né?
3: É porque são vários motivos. O menino não vai para a escola só por não ir. Alguma causa, algum motivo acontece, alguma coisa acontece na casa, na residência, na família, no meio onde ele está, que impede dele ir para a escola. Às vezes é uma violência, é uma necessidade, é algum problema que a gente precisa chegar com mais intensamente.
2: Lembrando que é importante destacar também as parcerias a qual o governo municipal, juntamente com a Secretaria Municipal de Educação, vem tendo com outros órgãos do nosso município, como César já destacou. Chico César.
0: Muito bem. Eu queria saber da coordenadora Glaucia, né, como está sendo feito esse trabalho direto aí com as famílias.
4: Chico César, é o seguinte, nós temos algumas metas que todos os anos a gente realiza um plano de ação onde é conversado com cada gestores das escolas, onde a partir da quinta falta consecutiva do aluno é encaminhado para a equipe buscativa escolar da Secretaria de Educação, onde toda a equipe se mobiliza para realizar essas visitas, né? E cada visita realizada, nós encontramos diversos fatores diferenciados, né? O porquê que o menino não vai para a escola, né? Toda uma estrutura familiar depende desse retorno do aluno na escola. Muitas vezes nós precisamos realizar vários tipos de encaminhamento para a Secretaria de Saúde, para a Secretaria de Assistência Social, porque nós sabemos que tem vários lares, né, que estão vulneráveis a vários tipos de violência. E essas nossas crianças sofrem vários tipos de violência. E através da equipe buscativa escolar, nós podemos identificar e ajudar essa criança, porque lugar de criança é na escola.
3: Vale ressaltar que a nossa equipe é uma equipe multidisciplinar. A gente tem assistente social, a gente tem psicopedagogo, a gente tem técnicos especializados. Todas as pessoas que trabalham com essa função na secretaria primeiro fazem um curso para entender o mecanismo de busca ativa. A conversa, ela é diferenciada. A gente não chega com ameaças, a gente tem todo um trabalho, uma preparação para visitar essas famílias.
2: Para conduzir esse momento.
3: Para conduzir, né, esse
2: César?
3: Momento, é.
2: Eu me recordo, César, não sou de muito tempo atrás, mas um dos motivos que mais tinha a questão da ausência infantil na escola seria o trabalho infantil, né? Antigamente era com os próprios familiares, né? O cuidado roçado, alguns trabalhos em casa e tudo mais. Quando não era para os familiares, era até em outras roças para o sustento de familiares e tudo, né? Isso ainda acontece nos tempos de hoje? Como é que está sendo vista dessa maneira, Glaucio?
4: Infelizmente, ainda acontece. Nós temos crianças e adolescentes que estão fora da escola porque precisa realizar o trabalho infantil. E como eu estava conversando com você, né, que eu sou a coordenadora do MPT. Sim. Na escola, e nós tentamos levar essas palestras nas escolas, junto com a Secretaria de Saúde e Educação, para combater esse trabalho infantil, porque ele é uma das maiores causas, né, da evasão escolar no nosso município.
2: Se torna um momento um tanto quanto crítico, porque às vezes vem as alegações, mas como o César disse, né, tem uma equipe preparada com a forma de chegar para conversar com essas famílias. Vem tendo uma boa adesão também nessa questão do trabalho infantil?
4: Tem sim, tem uma boa adesão. E também nós precisamos de políticas públicas para combater o trabalho infantil. Sem as políticas públicas, não tem como combater o trabalho infantil. Mesmo que nós, como equipe buscativa escolar, realizamos nosso trabalho, temos todo um acolhimento, uma conversa, né? Nós precisamos, né, dos nossos governantes para realizar políticas públicas para combater o trabalho infantil.
2: Chico César, fica à vontade.
0: Bom, muito bem. Eu quero saber aí do secretário e também da coordenadora, quando você chega assim numa determinada residência e conversa com a família, né, do aluno que não está indo para a escola, e naquele momento ali, qual o sentimento de vocês quando vocês têm êxito ou não, entendeu, na volta desse aluno?
4: Eu posso responder, né? Quando tem êxito quando tem êxito, sim, esse trabalho da buscativa para mim é algo maravilhoso, porque nós vemos que através do nosso trabalho como buscativa escolar, nós podemos ajudar muitas famílias, né? Nós podemos garantir o futuro dessas famílias, né? Que o direito deles já está garantido por lei. Quando a gente conversa com a família, que eu falo do Estatuto da Criança e Adolescente, falo que ele já tem esse direito e que a criança deve estar na escola. Tem pais que às vezes, né, reagem, mas assim, na maioria das vezes, nós também temos que se colocar, nós como buscativa escolar, na situação da família, porque a família, o aluno não vai para a escola porque também aquela família está passando por algumas situações que ela precisa de ajuda para que esse aluno retorne à escola.
0: Agora, dentro dessa filosofia, eu queria saber como a comunidade realmente pode participar e apoiar essa iniciativa, Glaucia.
4: Nós vamos realizar, né? É fundamental que toda a comunidade participe, né? Os pais, os responsáveis, participe de tudo que vai ser realizado entre os dias 9 e 10. Nós vamos realizar na Feira Livre, né? Nós vamos realizar dia 9, em Serrolândia, vai ser lá na Feira Livre, onde nós precisamos que toda a comunidade nos acolha e participe desse momento. Nós vamos fazer uma panfletagem, vamos fazer um adesivaço na Feira de Serrolândia. Nós já fazemos essa iniciativa há 5 anos e nós percebemos que deu certo e que dá certo, porque lá nós alcançamos aquelas famílias que moram lá na zona rural, que muitas vezes ela só tem esse contato ali no momento que ela está na feira. E essa é uma estratégia que a gente percebeu que dá certo. Em Serrolândia vai ser dia 9 e Ipubi, na Feira Livre, acontecerá dia 10. Nós vamos fazer também um adesivaço e uma panfletagem e palestras também. Foi chamar toda a comunidade de Ipubi a participar desse momento. E vai ser um momento de acolhimento, onde também alguns alunos da escola vão nos representar, né? Que lugar de criança é na escola. E é uma iniciativa que nós percebemos ao longo desses 5 anos, nós já estamos na Busca Ativa Escolar há 7 anos, mas há 5 anos nós realizamos esse Dia D da Busca Ativa Escolar, que nós chamamos, e esse ano de 2026 nós prolongamos para uma semana. Uma semana da Busca Ativa Escolar, nós já começamos desde o dia 27, né? Onde nós fizemos vários tipos de divulgações, com outdoor, com panfletagem, com vídeo nas redes sociais, né? Para chamar a atenção dessa população que a criança precisa retornar, né? Principalmente nesse novo semestre, que a criança que já teve algumas percas, ela precisa retornar à escola, que agora é o momento dela aprender. E nós temos um slogan na nossa pasta da Busca Ativa, né? Que fora da escola não pode, sem aprender também não pode. Então, nós queremos que essas crianças estejam na escola e aprendendo.
3: O nosso objetivo com isso é chamar a atenção da comunidade, porque assim, a comunidade ela é fundamental. Se todo mundo conseguir identificar as crianças que não estão indo para a escola, eu não digo só... Se o vizinho consegue me dizer, ó, César, na rua 5, na rua 4, tem um menino que não está indo para a escola, a gente chega lá. Porque, assim, se um agente de saúde no seu cadastro faz uma visita e percebe que a criança não está indo para a escola e comunica a gente vai em busca. Então, conscientizar a comunidade, isso é muito importante. Então, essa divulgação com palestras, com panfletos, elas vão ajudar a comunidade a criar um senso de pertencimento, de cuidado, sim, de ver que o outro é importante e que a escola é um lugar de todos, né? E juntos nós podemos garantir que nenhuma criança fique para trás. Isso é importante. Essa é a nossa missão.
2: Isso é importante também trazer, né, César, que como o município ele tem uma zona rural muito extensa, né? O nosso município de Ipubi tem uma zona rural bem maior do que a zona urbana, né? E é importante que não só os agentes de saúde, mas você que esteja nos ouvindo no nosso município, também possa ajudar de alguma maneira, né? Se você sabe que alguém tem um filho que não está indo à escola, porque procura a secretaria, é importante que esse trabalho em conjunto venha a calhar para ajudar nesse projeto, né, César?
3: É isso mesmo. É uma ajuda mútua, né? Ele garante não só o retorno do estudante à escola, mas também a garantia de alguns direitos que, por vezes, não chegam. Né? Uma saúde precária, uma falta de material. Né? Para isso, a gente tem 2 assistentes sociais, a gente tinha 3 assistentes, agora a gente tem 2, que são muito boas, Gláucia e Samara, uma cuidando do polo Ipubi, outra cuidando do polo de Serrolândia, assim, nessa visão de ver, de entender que, às vezes, a ausência não é só a falta de deixar de ir para a escola, mas tem outro ponto. O menino não ir para a escola, Antônio Carlos, é só a ponta do iceberg. Por trás disso tem muitos outros fatores que a gente encontra, relatos, histórias que são muito diferentes. E a gente pode e chega até elas com essa equipe, que muito assim nos orgulha. Né? A gente é um trabalho contínuo, são todos os dias em campo. Né? Se tiver carro, vai. Se não tiver carro, vai de qualquer jeito, mas chega. Isso é muito importante, o cuidado, o zelo que essa equipe tem em garantir esse direito aos estudantes.
2: Isso é importante trazer também. Nós sabemos agora, né, que voltamos de um período de férias, né? E o período de férias, ele é sempre que abre um pouco de atenção, exatamente por isso, os retornos e tudo mais, né? Nós temos aqui o Polo Ipubi e Serrolândia, como o César já colocou. Essas férias, vocês já deram para perceber se tem uma adesão, se faltou mais? Como é que está a procura nesse retorno de férias? Vocês já estão sabendo, por exemplo, já tem um índice de alunos que estão faltando? Como é que vocês estão trazendo essas férias no retorno?
4: A partir da próxima semana é que nós vamos ter esse retorno, porque nós falamos com as escolas, né? Observar a primeira semana de aula, como é que está o fluxo, se essa criança realmente está frequentando, né? Nós vamos saber a partir da próxima semana, como iniciou agora, tá? Assim, a gente deixa uma a duas semanas para ficar observando esse aluno. A partir da próxima semana, as escolas já começam enviando a lista de alunos que não começaram a frequentar a escola nesse novo período letivo.
2: Para a gente finalizar, repete aí novamente o percurso, como vai se prolongar esse dia D importante da busca ativa escolar no nosso município, quando vai estar em Serrolândia, como vai acontecer esse momento tão importante?
4: Dia 9, em Serrolândia, acontecerá no próximo domingo, na Feira Livre, a partir de 8h30 da manhã, com panfletagem, com palestras, com divulgação, para toda a comunidade de Serrolândia.
2: Isso é importante.
4: E dia 10 acontecerá na Feira Livre, aqui no município de Ipubi, em frente à Prefeitura, a partir de 8h30 da manhã, com adesivaço e panfletagem e palestra na localidade, né? Que no caso é de frente à Prefeitura.
2: Pronto,
3: dia 11.
4: E dia 11, lá em Serra Branca, que acontecerá, que nós iremos fechar, né, com chave de ouro em Serra Branca, acontece em frente da escola, a partir de 8h30 da manhã.
2: Tá aí, estamos conversando com a equipe da Busca Ativa Escolar, onde vai ter o dia D da Busca Ativa Escolar 2026. Meninos, eu quero agradecer a presença de cada um de vocês. Muito obrigado. Estamos sempre de portas abertas, tá, Glaucio? O que precisar é da equipe da Rádio Liberal, a gente vai estar à disposição. E já pegamos aqui o material, vamos estar divulgando e também abrir essa porta de comunicação. Se você conhece alguém e tem um filho que está fora da escola, procure também, né? Aqui a Rádio Liberal pode fazer essa ponte, ligue para os nossos contatos e nós estaremos ajudando também nessa busca pelos nossos alunos. Glaucio, muito obrigado pela presença e estamos à disposição.
4: Eu agradeço, né, e falar que escola é lugar de todos. Junto podemos garantir que as nossas crianças e nossos adolescentes estejam na escola. Fora da escola não pode, sem aprender também não pode.
2: Carlos César, muito obrigado pela presença mais uma vez. César, é um pouco difícil da gente trazer aqui. César é um pouco difícil.
3: É, porque eu tenho muitos afazeres.
2: Muito corrido mesmo. E isso é bom, né, César?
3: É.
2: A educação do município de Ipubi andando muito bem, né? E para encerrar, César, qual a mensagem final que vocês gostariam de deixar para a população?

0: falando com a equipe da Busca Ativa Escolar. Muito obrigado pela presença. Deixamos aqui as portas da Rádio Liberal sempre abertas para mais informações e também para colaborar com esse importante projeto. Queria registrar a presença aqui também nos nossos estúdios e toda a equipe, a supervisora Samara Bezerra, também as técnicas da Busca Ativa Escolar, Meg Brito, Raquel Andrade e Alda Nazário. Chico César, muito obrigado pelo espaço e a gente volta em outra oportunidade.
1: Muito obrigado.
2: Muito bem, então tá aí, rapaz. Agradecendo aí ao Antônio Carlos por estar à frente aí dessa entrevista e a gente participando também daqui, Central e Sucursal, né? Com o secretário de Educação, nosso amigo César, também com a coordenadora, a Gláucia, do Busca Ativa, né? E com certeza com a supervisora Samara Bezerra, as técnicas Meg Brito, Raquel Andrade e também a Alda Nazário. A gente agradece pela participação aqui no nosso programa, não é? A gente segue, viu? Vou para o intervalo e volto já já. Se liga aí.
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3: Liberal agora, 11:46.

Do Rio aqui. Muito bem. Alô, Luquinha, rapaz. Flamenguista. Eita, mecânico rei. Diferente, né? É diferenciado esse mecânico aí, né? Hein, Ronaldo? É diferenciado. Ronaldo é palmeirense, né? Eita, rapaz. Luquinha é diferenciado, né, rapaz? Sumiu, rapaz. Tem aquele negócio lá, tu Bodorinho, sumiu. Pois é, Luquinha assim, né? Ó, muito boa tarde pra você. Obrigado bem pelo carinho. E assim estamos chegando ao final, viu? Deu pra atender o pessoal hoje do jeito que eu gosto. E às vezes a gente ainda fica devendo bastante, né? Mas agradeço a vocês pelo carinho, tá bom? E aí o nosso jornal em sua segunda

Muito bem, pra você aí, curtindo sempre a 99,5. Obrigadão, viu? Obrigadão, um beijo. Simbora! E as últimas chegando aí, viu? Agora, 11:51.

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0: meio-dia.
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3: Agora meio-dia, mais um minuto.
4: 12 horas, um minuto.
3: Boa tarde, terça-feira, 4 de agosto de 2026. Começa agora pela Rádio Liberal FM, a segunda edição do Jornal da Liberal, numa apresentação de Chico César e Ana Paula Freitas. Boa tarde, Chico.
4: Boa tarde, Ana, e boa tarde a todos os ouvintes do Jornal da Liberal de toda a região do Araripe.
3: E vamos aos principais destaques de hoje.
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4: Você vai conhecer os candidatos à presidência da República nas eleições deste ano de 2026.
3: O PCB confirma Edmilson Costa.
4: PRTB lança Leonardo Avalanche.
3: PSTU lança chapa dos professores Hertz Dias e Vanessa Portugal.
4: O Democrata confirma a candidatura de Wilson Grassi Júnior.
3: MDB e Partido Progressistas definem por neutralidade na disputa.
4: Novo oficializa Romeu Zema.
3: Unidade Popular oficializa a candidatura de Samara Martins.
4: PSD oficializa a candidatura de Caiado.
3: O Missão oficializou a candidatura de Renan Santos.
4: PL oficializa a candidatura de Flávio Bolsonaro.
3: E o PT oficializa chapa Lula Alckmin à reeleição presidencial.
4: E no seu Honda 99 de hoje.
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3: Traficante é presa com cocaína e crack.
4: Homem quebra porta e ameaça matar mulher.
3: Jovem é morto dentro de residência.
4: Polícia militar recebe denúncia de violência doméstica.
3: Homem é denunciado por tentativa de estupro.
4: Dois homens são detidos pela PRF com 450 quilos de cocaína na BR-232.
3: Essas e outras, a partir de agora, no seu Jornal da Liberal. É destaque, já começou, já está no ar.
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3: Boa tarde, bem-vindas, bem-vindos ao nosso Jornal da Liberal em sua segunda edição, com destaques, com informações nesta terça-feira, finalzinho da Feira Livre lá em Parnamirim, do qual a gente manda um abraço e agradece também pelo carinho e pela sintonia.
4: Isso, Ana, ontem a gente fez um giro, né, das convenções 2026, né, aqui no estado de Pernambuco. E hoje a gente traz num giro pelo nosso país, né?
3: A gente vai então para um intervalo comercial, já já muita informação aqui na nossa segunda edição.
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6: Agora meio-dia mais 8 minutos.
7: 12 horas, 8 minutos.
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7: Jana, como a gente falou aí no início do nosso jornal, né? Ontem a gente fez um giro aí nas convenções aqui no estado de Pernambuco, agora a gente faz um giro nas convenções aí para presidente da República que aconteceram também, né? E acontece hoje ainda, viu? É, em todo o nosso país.
6: Olha, vamos começar, Chico, então, trazendo as informações, lembrando, né? É um giro dos candidatos à presidência da República. Você chuta assim, Chico? Claro, agora a gente já sabe que a gente está aqui apurando todas as informações.
7: Mas eu não sabia não, viu, Ana?
6: Mas você imaginava que seriam quantos candidatos à presidência?
7: Eu achei que no máximo seria 4 ou 5, viu?
6: Levando em consideração que a gente sabe que sempre surgem muitos nomes, eu pensei ali que poderia ficar na casa entre 6 e 7. Mas é muito mais que isso. E a gente vai trazer agora a informação no Jornal da Liberdade.
7: Olha, já trazendo a nossa primeira matéria, a nossa primeira informação para você, falar sobre o PCB, que confirma Edmilson Costa como candidato à presidência da República.
6: É, o Partido Comunista Brasileiro confirmou os nomes de Edmilson Costa para concorrer ao cargo de presidente da República e Cleusa Santos de vice-presidente. A convenção, né, que tomou a decisão foi na manhã do sábado, dia 1º, em São Paulo. Edmilson é doutor em economia e pós-doutor no Instituto de Filosofia e Ciências Humanas da Unicamp. Foi militante dirigente estudantil durante a ditadura militar. Cleusa é doutora em serviços e professora aposentada da Universidade Federal do Rio de Janeiro.
7: E entre outras pautas, o partido defende a estatização e o controle público do sistema financeiro, revogação aí das reformas trabalhista, previdenciária e o arcabouço fiscal, fim da escala 6x1 e reforma agrária. As convenções partidárias vão até o dia 5 de agosto, portanto, até amanhã, que partidos aí e federações partidárias decidam sobre coligações e candidaturas próprias para as eleições gerais de 2026.
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7: Vamos falar agora sobre o PRTB, que lança Leonardo Avalanche à presidência da República.
6: O PRTB, Partido Renovador Trabalhista Brasileiro, oficializou a candidatura de Leonardo Avalanche à presidência da República. O nome do candidato a vice ainda não foi definido. Avalanche é goiano de Anápolis, presidente nacional do partido. Ele é analista de sistemas e bacharel em direito.
7: E a convenção da legenda aconteceu na última quarta-feira, em Goiânia. No evento, o candidato defendeu reduções de impostos, mais investimentos no setor agropecuário e incentivos para a reindustrialização do país. As convenções partidárias começaram dia 20 de julho e, como a gente falou anteriormente, vai até amanhã, dia 5, para que partidos e federações partidárias avaliem aí e decidam sobre coligações e candidaturas próprias.
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7: Vamos agora falar sobre o PSTU, que lança chapa dos professores Hertz Dias e Vanessa Portugal para concorrer à presidência.
6: O PSTU, Partido Socialista dos Trabalhadores Unificados, lançou na última sexta-feira 31 sua chapa para concorrer à presidência da República. Vão disputar as eleições de outubro pelo partido os professores Hertz Dias para presidente e Vanessa Portugal para vice. A convenção nacional do PSTU foi realizada lá em São Paulo.
7: Olha, Dias, natural aí de São Luís, no Maranhão, é professor, rapper e ativista do movimento negro. A candidata à vice-presidente Vanessa Portugal é mineira, professora da rede pública e dirigente sindical. Segundo o PSTU, a candidatura busca derrotar a polarização entre o bolsonarismo e o lulismo.
6: O partido afirma que a chapa quer superar a conciliação de classe, enfrentando a extrema-direita e suas ameaças autoritárias, além dos ataques do governo Lula contra os trabalhadores. A legenda apresenta como proposta um governo socialista com o fim da escala 6x1, o aumento geral dos salários e a ampliação dos investimentos em saúde e educação para reverter décadas de sucateamento.
7: O PSTU defende ainda um processo de industrialização que atenda aos interesses dos trabalhadores. O partido também é a favor aí de uma ampla reforma agrária, de demarcação de terras indígenas, da titulação aí dos territórios quilombolas e também do combate ao avanço do agronegócio, da mineração predatória e também da devastação ambiental.
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7: Saindo do PSTU, vamos até o Democratas, que confirma a candidatura de Wilson Grassi Júnior para presidente.
6: Chico, o Partido Democrata confirmou a candidatura de Wilson Grassi Júnior ao cargo de presidente da República e manteve em aberto o nome do candidato a vice-presidente, que deve ser definido pela Comissão Executiva Nacional da Legenda, com possível formação de coligação. O anúncio ele foi realizado no domingo dia 2, lá no Rio de Janeiro. Grassi Júnior nasceu em São Paulo e é veterinário de formação.
7: Pois é, ele foi conselheiro da Associação Nacional de Clínicos Veterinários de Pequenos Animais de São Paulo, na implantação aí do primeiro hospital público para cães e gatos do Brasil, na zona leste da capital paulista. Nas redes sociais, o candidato relata que trabalha com programas sociais para cães e gatos desde 1994. A legenda foi fundada em 2008 como Partido da Mulher Brasileira e desde dezembro de 2025 passou a se chamar Democrata. Esta é a primeira vez que a agremiação lança candidato à presidência da República.
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7: E o MDB define por neutralidade na disputa pela presidência da República.
6: O MDB decidiu em convenção nacional realizada nesta segunda-feira não lançar candidato à presidência da República nem fechar coligação nacional para as eleições deste ano. O maior partido do país, com mais de 2 milhões de filiados, a legenda também vai liberar os diretórios estaduais para definir alianças locais. Segundo o presidente nacional do MDB, Baleia Rossi, a medida evita rachas internos, já que o partido reúne desde apoiadores do presidente Lula, como o senador Renan Calheiros, até nomes próximos ao ex-presidente Jair Bolsonaro, como o prefeito de São Paulo, Ricardo Nunes.
7: A proposta de não formar coligação foi submetida à votação e Baleia Rossi anunciou o resultado final. 77,3% dos nossos convencionais votaram. Nós tivemos aí 392 votos sim, 363 não, 29 no total aí de 392 votos computados. Portanto, nossa convenção nacional aprova a não coligação, viu, Ana? Para a eleição nacional. Com o resultado, o partido concentra esforços na eleição de governadores e deputados estaduais, além de tentar ampliar a bancada no Congresso com mais senadores e deputados federais. A convenção do MDB aconteceu de forma virtual, repetindo aí o formato já adotado em 2022, sem reunião com a presença dos principais nomes da legenda em auditório.
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7: E o Partido Progressista decide por neutralidade também, viu, nas eleições deste ano.
6: É, Chico, o Partido Progressistas anunciou também na última sexta-feira, dia 31, que irá permanecer neutro nas eleições presidenciais neste ano. O PP informou em nota que consultou seus diretórios estaduais e, por maioria, decidiu pela neutralidade. Com isso, o partido desistiu de realizar sua convenção nacional e assim frustrou, né, o Flávio Bolsonaro do PL, que buscava a indicação da senadora Tereza Cristina, filiada ao Progressistas, como vice-presidente em sua chapa eleitoral.
7: Isso, Ana, a repercussão é grande, né? E decidida a neutralidade, o partido informou que a senadora foi comunicada e acatou a decisão. Na última quinta-feira, jornalistas, Flávio Bolsonaro afirmou que Tereza Cristina havia aceitado o convite para ser sua vice. Com a decisão aí do PP, segue indefinido aí o candidato a vice-presidente da chapa do PL.
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6: Olha, Chico César, até agora já se foram 6, né? 4 candidatos e 2 partidos que, né, disseram ficar neutros aí, né, pra gente fechar esse primeiro bloco. No segundo tem mais, viu, Chico?
7: É verdade, tem mais, Ana. E a gente vai trazer em destaque. Como eu falei, eu só tinha assim na minha mente, seriam 4 ou 5, né?
6: É, 4 já foi, né?
7: É, 4 já foi. Só falta o Renan Santos, que é do MBL, né?
6: Ah, o pessoal não ia nem saber. Você tinha que dizer que só falta 2, o Flávio e Lula, não, né? Que oficialmente a gente sabe que são candidatos pra fechar 6.
7: Então vamos embora.
6: Tem mais, então, daqui a pouquinho no segundo bloco. Enquanto isso, você pode ir mandando aí sua mensagem no 996005000, já sua participação também com a gente aqui no Jornal da Liberal. Um abraço aí pro Braz, Carmelita, toda a família, o pessoal do Flor de Mandacaru, já servindo aquele almoço gostoso, saboroso, né? Todos os dias ligado aqui também na nossa programação. Beto, Dona Helena, Padim, todo o pessoal aqui na Avenida Fernando Bezerra, em alto e bom som também, ouvindo o nosso Jornal da Liberal. Um abraço para vocês. Minha amiga Socorro na Mundo Center, obrigado também pelo carinho, pela sintonia. Raíssa, a gente vai pro intervalo e volta já.
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6: Liberal agora 12:25.
7: 12:25.
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7: E a gente volta a deixar você muito bem informado, onde quer que você esteja aí com seu rádio ligado aqui na nossa programação. Ó, Novo oficializa o meu Zema como candidato a presidente da República.
6: É, Chico, o Partido Novo oficializou, né, na segunda-feira, a candidatura do ex-governador de Minas Gerais, Romeu Zema, à presidência da República. A Convenção Nacional da Legenda foi realizada em Brasília, mas o partido não definiu quem vai ocupar a vaga de vice na chapa.
7: E durante o discurso, Zema afirmou reunir aí as credenciais para disputar o Palácio do Planalto e se apresentou como alternativa à polarização entre governo e oposição. Na área de segurança pública, prometeu classificar facções criminosas como organizações terroristas e também, né, construir um superpresídio em área isolada, preferencialmente na Amazônia, né, para concentrar lideranças aí do crime organizado.
6: Enquadrar todas as organizações e facções criminosas como terroristas. Vamos construir um super presídio, de preferência num lugar remoto, no meio da Amazônia, para onde todos esses líderes vão ser encaminhados e vão morfar por pelo menos 25 anos. O ex-governador também defendeu privatizações de estatais e criticou o atual modelo de distribuição de emendas parlamentares.
7: Sobre o vice, Zema disse que a definição deve ocorrer dentro do prazo previsto pela legislação eleitoral até o dia 5 de agosto. E que o partido negocia aí com nomes de dentro e de fora aí da legenda. Entre os cotados está aí o ex-presidente, né, do Supremo Tribunal Federal, Joaquim Barbosa, com quem um candidato afirma que pretende retomar as conversas nos próximos dias. Natural aí de Araxá, no interior, né, do estado, Zema tem 61 anos e chega à disputa após comandar aí o grupo Zema na iniciativa privada e governar Minas Gerais por 2 mandatos entre 2019 e 2026.
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7: Unidade Popular, ó, oficializa a candidatura de Samara Martins à presidência.
6: É o Partido Unidade Popular. O Partido Unidade Popular oficializou no domingo a candidatura de Samara Martins à presidência da República, com Raquel Brício, né, como vice na chapa. A convenção nacional do partido foi realizada lá em São Paulo. Natural de Belo Horizonte, Samara Martins tem 38 anos, é dentista no SUS, formada pela Universidade Federal do Rio Grande do Norte e já havia disputado a eleição presidencial de 2022 como vice de Léo Péricles, presidente nacional do partido P, militante em grupos como o Movimento de Mulheres Negras, Olga Benário e também Frente Negra Revolucionária. Samara Martins é uma das fundadoras do União Progressistas e ocupa a vice-presidência do partido desde a fundação em 2016, né? A legenda, ela foi registrada definitivamente pelo TSE no fim do ano de 2019. Pelas redes sociais, a candidata falou sobre as principais propostas que defende na corrida ao Palácio do Planalto. O que a gente tem dito é a nacionalização de todas as riquezas do nosso país, as riquezas estratégicas do nosso país, a reestatalização ou a reestatização de todas as empresas que foram privatizadas, a contratação direta das frentes emergenciais de trabalho. E uma das dúvidas que a gente tem, né, considerado fundamental, é que o nosso orçamento seja destinado a essas questões sociais e que o povo trabalhador esteja no centro, como a auditoria e a suspensão do pagamento da dívida. Além disso, Samara Martins, né, defende aí uma série de políticas em prol dos trabalhadores, como dobrar o valor do salário mínimo, o fim da escala 6x1, acesso à moradia e reestatização de empresas entregues para a iniciativa privada.
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7: A gente segue a deixar você muito bem informado nessa tarde, né, de terça-feira. A gente fala agora sobre o PSD, que oficializa a candidatura de Caiado para a presidência da República.
6: É, Chico, o PSD oficializou neste domingo o nome do ex-governador de Goiás, Ronaldo Caiado, como candidato à presidência da República nas eleições de outubro. O presidente nacional do partido, Gilberto Kassab, será o candidato a vice. O anúncio foi feito durante a Convenção Nacional da Legenda, lá em São Paulo.
7: E Ronaldo Caiado tem 76 anos, é médico ortopedista, é produtor rural e natural aí de Anápolis, em Goiás. Ao longo da carreira política, foi deputado federal por 5 mandatos, entre 1991 e 2015, senador da República de 2015 a 2019 e governador de Goiás por 2 mandatos. Reeleito em 2022, deixou o cargo em março deste ano para disputar a presidência.
6: Esta será a segunda vez que Caiado tenta o posto mais alto do Poder Executivo. Em 1989, na primeira eleição direta, após a promulgação da Constituição de 1988, ele concorreu pelo então Partido Social Democrata Nacional, o PSDN, quando recebeu menos de 1% dos votos e terminou a disputa na décima colocação, entre 22 candidatos. Em seu primeiro discurso como candidato, Caiado se apresentou como alternativa fora da polarização política na disputa também ao Palácio do Planalto.
7: E entre as propostas apresentadas, né, ele destacou medidas na área da segurança pública, como um projeto aí para o confisco de bens de agressores de mulheres. Caiado afirmou também que vai trabalhar aí para ir ao segundo turno em uma eventual disputa com Lula, mesmo aparecendo aí com menos de 5% das intenções de voto nas pesquisas. Além disso, fez críticas ao presidente Lula e também ao senador Flávio Bolsonaro, citando o caso do Banco Master e a investigação sobre descontos indevidos em benefício de aposentados e pensionistas do INSS.
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7: Oficializa a candidatura aí de Renan Santos à presidência.
6: É, o partido Missão antecipou a Convenção Nacional e oficializou a candidatura de Renan Santos à presidência da República. O evento estava previsto para o dia 1º de agosto, mas acabou sendo antecipado na última segunda, dia 21. A legenda foi registrada pelo Tribunal Superior Eleitoral em novembro do ano passado e disputa a primeira eleição desde sua criação. O partido tem origem no Movimento Brasil Livre, grupo que ganhou força a partir de 2015 durante a campanha pelo impeachment da então presidente Dilma Rousseff, na aquela época lá do PT.
7: Ó, e mesmo com a convenção antecipada, o Missão informou que realizou aí também dia 1º de agosto e apresentou a todos o programa de governo de Renan Santos. Nas próximas semanas, outros partidos devem confirmar suas candidaturas, como a gente já vem frisando aí, a todos nesse momento aqui no nosso jornal, em sua segunda edição.
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7: E o PL oficializa a candidatura de Flávio Bolsonaro à presidência.
6: É, Chico, o Partido Liberal, PL, referendou neste sábado a candidatura do senador Flávio Bolsonaro à presidência da República. A convenção do partido foi realizada em São Paulo. Flávio Bolsonaro nasceu no Rio de Janeiro, tem 45 anos e é advogado. Ele está em seu primeiro mandato como senador, mas tem uma longa trajetória política. Cumpriu 4 mandatos de deputado estadual e foi candidato à Prefeitura do Rio em 2016, terminando em quarto lugar.
7: O candidato do PL é filho do ex-presidente Jair Bolsonaro, que está nesse momento preso, né, domiciliar, após ser condenado a 27 anos de prisão pela tentativa de golpe de Estado no país. Flávio aposta aí na mobilização do eleitorado do pai para conquistar a presidência. Em 2022, Jair ficou com 1,8 ponto percentual atrás do presidente Lula. E durante o evento, foi exibido aí um vídeo de Jair Bolsonaro, feito por inteligência artificial, simulando uma mensagem de apoio ao filho. A convenção do PL foi acompanhada por políticos do partido e até pelo presidente da Argentina, Javier Milei.
6: Lembrando que em seu discurso, Flávio Bolsonaro agradeceu sua família e ao PL pela indicação. Gente, eu estou mais do que preparado para enfrentar essa missão e a gente vai honrar a confiança de cada um para, junto com o Congresso Nacional, ainda mais a centro-direita, com os nossos senadores, deputados, governadores, nos dando a base para mudar a Constituição, para reduzir impostos, para botar uma legislação penal mais dura.
7: A pré-candidatura de Flávio Bolsonaro à presidência foi marcada por polêmicas. A principal foi a relação a Daniel Vorcaro, dono do Banco Master, de quem o candidato teria pedido 134 milhões de reais para a produção aí de um filme sobre seu pai. Flávio nega irregularidades. O caso está sob investigação da Polícia Federal. O PL segue buscando apoio de outros partidos para a candidatura aí de Flávio Bolsonaro. Ainda não foi anunciado quem será o candidato ou candidata à vice-presidência ao lado dele. O prazo para as convenções partidárias, como a gente avisou, é amanhã, dia 5.
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7: E fechando assim as convenções de 2026, né? O PT oficializa chapa Lula-Alckmin à reeleição presidencial.
6: O Partido dos Trabalhadores se reuniu em convenção nacional nesse domingo, dia 2, para oficializar a chapa Lula-Alckmin à reeleição. O encontro do PT foi no Expo Center, lá em São Paulo, e foi um grande evento com muitos discursos e falas de partidos que apoiam a reeleição de Lula e Alckmin. O PSB, PV, PCdoB, PDT, PSOL e Rede Sustentabilidade.
7: Lula, que vai concorrer aí ao quarto mandato, falou por mais de uma hora. Fez um balanço e disse que algumas prioridades deverão ser a educação, o investimento na indústria e também na defesa e o combate à violência contra a mulher. Lula até brincou com a Copa do Mundo, disse que ele já disputou 6 eleições, indo para a 7ª, mas que qualquer jogador que disputou mais Copas, e que quer ir agora para o Tetra, para o quarto mandato.
6: O agora candidato falou sobre soberania, sobre defesa da democracia e em uma sociedade de respeito, de harmonia e de verdade, sem uso de manipulações feitas por inteligência artificial. Nós temos time, nós temos futebol, nós temos o que entregar, nós temos argumento. Não, né, nós não podemos permitir que a essência da mentira utilizada pela inteligência artificial venha ganhar uma eleição nesse país.
7: O presidente Lula ainda falou aí sobre emendas parlamentares e sobre o papel do legislativo e complementou aí: vai ter briga democrática para fazer as mudanças nesse país. Foi o último fim de semana para a realização de convenções para anúncio de candidaturas. O prazo termina, como falei, amanhã, né, dia 5.
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7: Olha, só lembrando que até o dia 15, né, essas candidaturas devem estar registradas no Tribunal Superior Eleitoral, né, campanha mesmo só a partir do dia 16. Então,
6: portanto, ainda não tem campanha, né?
7: Não, não, só a partir do dia 16 é que o bloco vai pra rua, como diz o outro, né?
6: Olha, Chico, e aí é importante, né, você conseguiu contar quantos candidatos?
7: São 12, né, Ana?
6: 10
7: ou 12?
6: Por enquanto, 10. Dois partidos democratas.
7: Amanhã, né?
6: Aliás, democratas não, né?
7: Ah, vão
6: ficar neutros, ficar neutro, né? Nem apoia nenhum dos candidatos, né?
7: Verdade.
6: Porque muitas vezes o pessoal diz: não apoia esquerda, não apoia direita, ou não apoia definitivamente os nomes. Nem Lula, nem Flávio.
7: Eram os partidos que estavam esse tempo todo aí com o Flávio, né?
6: É verdade. Então, assim, ó.
7: Com Jair Bolsonaro.
6: MDB,
7: e agora saíram, né?
6: É importante lembrar: MDB e Partido Progressistas. Foi os únicos dois, Chico, que disseram que não tem aí, né, candidato, tão neutros, né? Pelo menos para...
7: O MDB de Baleia Rossi e o PP, né, o Partido Progressista, de Ciro Nogueira, né?
6: E aí...
7: Segundo o Ciro, ele disse que vai votar, né, no candidato que ele já escolheu. Agora, no caso, a debandada é grande, né?
6: E aí ficaram livres, né, para nos estados poderem apoiar quem preferirem, né? Eu agora esqueci como que chama o pessoal nos estados? Eu agora esqueci os partidos, né, na base estadual, né? Então, assim, tem aí, né, 10 candidatos à presidência da República. E lembrando que o prazo, como é amanhã, Chico, então até amanhã ainda pode aparecer mais nomes para concorrer à presidência da República nesse ano de 2026. E já temos 10. Será que vem mais, Chico?
7: 10. Pode ter desistência também daqui para lá, né, Ana?
6: Não, é isso.
7: Pode acontecer, né?
6: Isso é certeza, né? Muitos vão se unir aí para definir apoio a um ou a outro, mas a gente tem aí, por enquanto,
7: pronto,
6: esses 10 nomes
7: amanhã,
6: em convenção.
7: Amanhã,
6: né,
7: termina, né, as convenções partidárias, e aí a partir de quinta-feira aí já pode fazer o registro das candidaturas até o dia 15.
6: Até o dia 15, né? E aí só
7: o dia 16
6: cai em campo, né?
7: É.
6: E ao meio-dia e 38 minutos, a gente também quer agradecer, Chico, a audiência e o carinho dos nossos ouvintes que estão com a gente também aqui, né?
7: Audiência total aqui do nosso jornal em sua primeira e segunda edição, viu, Ana?
6: A gente agradece, né, ao todo o pessoal, a Francisca, que está lá na Serra do Mulungu, está sempre com a gente também, interagindo. O Dudu Santana, lá no Videl, né, em Oricuri, está sempre ouvindo o jornal. Hoje, né, disse assim: olha, já tô na cidade de Oricuri, viu? Mas tô ouvindo o Jornal da Liberal.
7: Também,
6: né?
7: Aí ele disse que estava de folga e não de férias, né?
6: Ah, tá. Era de folgas, não era férias, né? Um abraço, Eduardo. Obrigada também pelo carinho, pela audiência. A Ciana também tá participando sempre com a gente lá do sítio Bom Princípio. Um abraço para ela, pra Graziela e sua filha, né? O seu Chico Frango e toda a sua família. A neta ouvindo também o nosso Jornal da Liberal nessa segunda edição.
7: E eu quero mandar abração aí pra Valmir, aí na Honório Motopeças. Valmir, Galico de João Siqueira, receba aquele forte abraço, a nossa amiga Edileuza, também a Dilma, a Lourdes, toda essa gente boa aí do bairro Nossa Senhora do Carmo, também seu Pedro, né, seu Pedro? Aquele abraço. E seu Chico aí na sua bicicletaria, viu?
6: Abraço para eles, então. Obrigada pelo carinho, pela sintonia. Aqui no nosso Jornal da Liberal, minha amiga Redivânia, um beijo para você também, né? Para os meninos Wesley, o Eric, suas famílias, e o Wilton e meu amigo Walter, né? Também aí na zona rural de Bodocó, pessoal lá no Caldeirão do Mestre, Cipaúba, né? Todo mundo aí ouvindo a nossa programação. Regilene, um abraço para você também.
7: É, manda um abração aí para os... Quem é o sanfoneiro... É, que
6: arretado,
7: é,
6: né?
7: Arretado e que é bom demais. Que dedilha, né, os tecladinhos ali da sanfona como ninguém, hein, Ana? Quem é?
6: Meu amigo Vital Barbosa.
7: Ah, eu pensei que você ia esquecer, rapaz.
6: Claro que não. E a Marilene, sua esposa, viu, Chico César? Um abraço pra eles.
7: É verdade. E eu não sei se você viu lá na festa de Relatos Porque, quem tava lá? Baltazar.
6: Eu já ia dizer vários. Vavá, né? Porque muita gente só conhece por Vavá, né? Isso. E Nena, né? Sua esposa, um abraço pra eles
7: tava
6: também.
7: Tava lá, viu?
6: Obrigado, né? Que bom, né? O pessoal curtindo aí a velha guarda, né? A jovem guarda.
7: Jovem,
6: né?
7: Guarda, que velha.
6: Né? Mas é a turma aí, um abraço a eles. Obrigado pelo carinho. Tem ouvinte aqui mandando um áudio, vamos ver quem tá com a gente também. Boa tarde.
13: Ana Paula, Beca Beijão aí da Cacimba Nova aí, tô em São Paulo, tô acompanhando seu programa aqui, ó, seu Jornal da Liberal, de manhã e meio dia. Um abraço para você aí, o Chico César aí. Deus que abençoe aí, tudo de bom e um bom dia. E um abraço a minhas irmãs em Pubi, Cacimba Nova, valeu.
14: Boa tarde, Chico de Paz. Que te há, meu jovem? Aí, garoto, eu gosto muito do Jornal de Manhã, do da Tarde e do Bate-Bola também. Aqui é o Nego de Alaí da Serra da Palma 1. Falou, meu jovem, um bom serviço pra vocês aí. Me diga quanto que dia é o jogo de Pubi aí, se é sexta ou é sábado. Que o Vila chegou a jogar. Me manda dizer, mandei ir aí. Falou, uma boa tarde. E que lá aí, tá certo, da Paula 1.
15: Olá, boa tarde, Chico César, nossa amiga Ana Paula Feita. Bom jornal, muito boa informação aí. Jornal é primeiro de luxo, mandar um abraço para todos os ouvintes desse grande Jornal da Liberal. Também estou aqui na expectativa ouvindo, tá? Então, boa tarde.
16: Boa tarde, Ana Paula, Chico César. Manda um alô para meu pai, Chico Franga, minha filha Graziele, Ellen Pubi, Amara em Bodocó, Juvanil Cissuturno, Heraldo na Serra da Matinha, Pinto na Pitombeira, para Milton na Serra do Brejo, para Nilma em Pubi e para vocês da rádio aí.

0: da Liberal em sua primeira e sua segunda edição. Mandar um abraço ainda para minha amiga Neide, também para Alba, né? Estão sempre aí na sintonia. Obrigado também pelo carinho pessoal no bairro Santo Antônio, aqui no município de Ouricuri. Obrigado pela sintonia a todos que deixam um recado. Minha amiga Rosemi também, né? A Mauricélia, né? O Henrique, o Tiago, um beijo para vocês. Elias, meu amigo Daniel, também está na sintonia do Jornal da Liberal.
1: É verdade. E aqui, né, aproveitando o ensejo, vamos parabenizar o nosso amigo Wallace, está aniversariando hoje.
0: É hoje, o Wallace Produções?
1: Wallace Produções e Eventos, está aniversariando hoje, viu?
0: Vai estar com a gente, né, no festival, festa de agosto, né?
1: Vai estar trabalhando com a gente, nós vamos, né, ter uma escala e ele vai todos os dias.
0: todo mundo tem a escala, né, a escala dele é fechada, é 4x4, né?
1: É 4x4 a escala de Wallace.
0: Meio-dia 43, Wallace, um abraço para você, tudo de bom, felicidades, Deus abençoe, saúde, muita paz, faça um churrasco e não esqueça da equipe do Jornal da Liberal, né, Chico?
1: É, eu já disse a ele, é só fazer um churrasquinho de um peba que a gente vai lá.
0: Tá feito então, um abraço. Tem um ouvinte na sua Liberal, tem intervalo e a gente volta já.
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0: Liberal agora, 12:50.
2: 12:50.
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2: E agora chega o noticiário policial das últimas horas para você ouvindo o nosso jornal em sua segunda edição. É o Ronda 99 no ar.
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2: Traficante é presa com cocaína e crack.
0: Uma mulher foi detida no bairro do Mutirão, em Serra Talhada, né? Acusada de tráfico de drogas no local. A denúncia foi feita por populares e a polícia militar constatou a veracidade dos fatos. Segundo o relatório, ao perceber a aproximação da viatura, a suspeita demonstrou nervosismo e tentou fugir, sendo imediatamente abordada.
2: E durante a busca pessoal, foram encontrados 30 gramas de crack, 5 de cocaína e R$29 em dinheiro. Ao ser questionada sobre a procedência do material, a acusada confessou a prática do tráfico de drogas e indicou, né, um outro endereço de comercialização com mais entorpecentes armazenadas. Né, no outro endereço foram localizados 135 pedras de crack e 4 facas. A mulher foi conduzida à ADP para as providências cabíveis.
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2: Homem quebra porta e ameaça matar mulher.
0: Olha, Chico, a violência contra as mulheres só faz aumentar em Serra Talhada. Na madrugada dessa segunda-feira, uma mulher teve o vidro da sua porta quebrado no centro da cidade. Segundo ela, o suspeito é o seu companheiro, que além de quebrar o imóvel, ainda disparou ameaças de morte. Ele fugiu logo em seguida.
2: E de acordo com a polícia militar, após ser acionada, o efetivo fez rondas e localizou o agressor em frente à sua residência Ele apresentava sinais de embriaguez alcoólica e comportamento alterado. Diante dos fatos, a vítima e o acusado foram conduzidos à delegacia de polícia no bairro ABB.
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2: Morto dentro de residência.
0: Um jovem de 22 anos foi morto a tiros na noite desta sexta-feira, dia 31, em uma residência no povoado da Tapera, zona rural de Petrolina. As inconstâncias do homicídio são desconhecidas. A Polícia Militar informou que foi acionada para atender a ocorrência e, chegando ao local, encontrou várias pessoas aglomeradas tentando invadir a casa do suspeito do crime para linchá-lo.
2: E foi necessário reforço para controlar a situação. Os policiais fizeram os procedimentos necessários e encaminharam o acusado para a 22ª Delegacia de Homicídios de Petrolina, que investiga o crime. O corpo da vítima foi levado naquele momento para o IML da cidade.
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2: Polícia Militar recebe denúncia de violência doméstica.
0: No último sábado, a Polícia Militar foi acionada para averiguar uma denúncia de violência doméstica no bairro do Planalto, em Salgueiro. Chegando ao local, a equipe encontrou a vítima com lesões no rosto, como hematomas nos dois olhos, e perguntou o que havia acontecido. Ao lado do companheiro, que estava na residência, ela relatou que tinha sido agredida na sexta-feira 31 com socos no rosto, deferido pelo marido em decorrência de ciúmes.
2: Entretanto, afirmou que não tinha chamado a polícia e não tinha interesse em prestar queixa contra o agressor. Apesar da recusa da vítima em apresentar a denúncia, ela foi levada à delegacia com o acusado, onde reafirmou que não queria formalizar queixa contra o homem, nem solicitar medidas protetivas. Mesmo assim, por determinação do delegado de plantão, foi registrado um boletim para a adoção das medidas cabíveis.
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2: É denunciado por tentativa de estupro.
0: Olha, Chico, uma mulher denunciou uma tentativa de estupro na noite do domingo no sítio Curral Velho, zona rural de Salgueiro, no sertão de Pernambuco. A Polícia Militar do 8º Batalhão realizava patrulhamento ostensivo quando foi acionado pela central de rádio para atender a ocorrência. No local, a vítima relatou aos policiais que o elemento identificado chegou à sua residência e fez uma investida de cunho sexual, ordenando que ela permanecesse em silêncio e não gritasse.
2: Ainda segundo o relato da vítima, ela saiu imediatamente da residência e afirmou que pediria socorro. Diante da reação aí da mulher, o suspeito fugiu do local, tomando o destino ignorado. Os policiais realizaram diligências e buscas na região, mas o elemento não foi localizado. A vítima foi conduzida à Delegacia de Polícia Civil de Salgueiro, onde a ocorrência foi registrada, e estão sendo adotadas as medidas cabíveis para investigação do caso.
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2: Última do Ronda de hoje. Dois homens são detidos pela PRF com 450 quilos de cocaína na BR-232.
0: A Polícia Rodoviária Federal apreendeu uma carga com 450 quilos de cocaína em pasta base nesta segunda-feira 3. A ação ocorreu na BR-232 em Salgueiro, no sertão de Pernambuco. Durante a operação Duas Rodas, dois homens que faziam o transporte do material foram detidos. Os policiais abordaram uma caminhonete de luxo na rodovia e o motorista entrou em contradição sobre o motivo da viagem. Em seguida, ele admitiu que estava fazendo a escolta de um segundo veículo carregado com entorpecentes.
2: A equipe da PRF realizou buscas na região e localizou a outra caminhonete de luxo. Ao abrir o comportamento aí, o compartimento da carga, os agentes encontraram centenas de tabletes da droga. E de acordo aí com a corporação, os suspeitos informaram que haviam saído de Tocantins. Eles disseram que não sabiam qual era aí o destino final da carga e que recebiam as coordenadas do percurso ao longo da viagem. A dupla e o material apreendido foram levados para a Delegacia de Polícia Federal em Salgueiro. E os homens poderão aí responder pelo crime de tráfico de drogas, que prevê pena de 5 a 15 anos de reclusão.
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0: A Libera FM, agora 12:56.
2: Repito, 12:56.
0: Mais informações policiais amanhã, outras notícias também na nossa primeira edição do Jornal da Liberal. E no finalzinho, Chico, a gente reservou um tempinho também para agradecer os ouvintes que continuam participando com a gente aqui do nosso Jornal da Liberal, né? Inclusive tem aqui um apelo, Chico, para a Secretaria de Saúde lá de Bodocó sobre a disponibilidade, né, de um novo agente de saúde para a área, né, do sítio Suturno, que infelizmente está sem um representante no momento, né? Aqui é um apelo do Rivanil do sítio Suturno, né? Ele diz, fica aqui o nosso apelo, principalmente a questão dos idosos aqui da nossa região que necessitam desse acompanhamento do agente de saúde. Desde já, muito obrigada a você, Ana, e ao Chico também. Tenha uma excelente tarde.
2: Um nós que agradecemos aí, né? O Rivanildo, ele é da família R, viu, Ana?
0: E aí tá aí participando com a gente também aqui no nosso Jornal da Liberal. Chico e Ana, também estão ouvindo o melhor jornal aqui no Sertão do Araripe, o Adão Produções, um abraço meu amigo, todo o pessoal aí. Tá no Tamboril, é isso, Adão? Um abraço pra você, obrigado. Adão Divulgações também ouvindo aqui a nossa programação.
2: É, Adão, próximo sábado a gente se encontra aí no Bar da Silvana, viu? Vamos tá lá, né? Tem festa aí com Dodge de Salgueiro.
0: Um abraço para toda essa turma. Jéssica, do Sítio Bom Jardim, manda um alô também e os parabéns. Meu filho Enzo Levi, que está fazendo 3 aninhos hoje. Muita saúde, muita paz, né? E que ele cresça em sabedoria e graça. Um abraço para você, viu, Jéssica? Também para o seu príncipe aí, o Enzo Levi, né? Que também está fazendo aniversário hoje. A Damiana, do Sítio Pajeú, seu pai Neto Agostinho, sua mãe Socorro também está ouvindo o Jornal da Liberal. E a gente só tem a agradecer pelo carinho e pela audiência.
2: É verdade. E para finalizar, a gente manda aquele abraço aí para o seu Antônio Barbosa, lá no Sítio Barreiro e toda a família, né? Santo Barbosa e Dona Ginu. Aquele abraço para vocês aí.
0: As meninas do Terço das Mulheres, né? Do Sítio Caracuí, um abraço para todas vocês. Obrigada também, estão sempre aí acompanhando.
2: É, tem um texto dos homens e das mulheres também, né?
0: E aí o pessoal lá tá sempre participando, né? Obrigada a todos. Minha amiga Laete, né? O pessoal aí do Sítio Tanque Novo também na zona rural de Ouricuri. Meio dia 58, não dá tempo para mais nada, é fim do Jornal da Liberal.
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2: Chegamos ao final da segunda edição do Jornal da Liberal dessa terça-feira, 4 de agosto, pela 99,5 Rádio Liberal FM.
0: Sede Pubi, Rua da Matriz, número 50, primeiro andar no centro.
2: Sucursal em Ouricuri, Avenida Fernando Bezerra, 419, primeiro andar centro.
0: Uma produção do Departamento de Jornalismo da Liberal FM.
2: Com direção geral de Neto Rodrigues.
0: Direção de programação, doutora Lorena Kelly.
2: Amanhã, às 7:30 da manhã, você acompanha o Jornal da Liberal em sua primeira edição.
0: No meu dia, estaremos de volta, Jornal da Liberal, segunda edição.
2: A apresentação de Ana Paula Freitas.
0: E também do Chico César.
2: Na sequência, vem ele aí, Antônio Carlos, no seu Debate Bola.
0: Obrigada a todos pela sintonia, uma excelente tarde, um forte abraço e até amanhã, se Deus quiser.
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você, muito boa tarde. Boa tarde para você sintonizado na Rádio Liberal. Hoje, terça-feira, 4 de agosto de 2026, começando por aqui pela 99,5, mais uma edição do seu Debate Bola, que traz todas as novidades do futebol nessas últimas horas no Brasil e no mundo, com a apresentação de Antônio Carlos e Chico César. E vamos aos principais destaques de hoje. Atenção, jogador do São Paulo é preso por atropelar e matar homem em Barueri. Novela Vini, Real Madrid e Arsenal. Jornal revela quanto Vini pede para renovar com Real Madrid. Valores são absurdos.

0: Bem, vamos falar sobre os campeonatos que vão colocar fogo no Brasil ainda esta semana. Tudo isso e muito mais aqui na sua revista eletrônica Esportibre todos os dias. A partir de agora, começa o seu debate bola de terça-feira pela sua 99,5.
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0: Muito boa tarde, meninos e meninas que gostam do bom futebol. A partir de agora, nós estamos chegando com o seu Debate Bola de terça-feira com muitas novidades, muita coisa boa por aqui. E você é o nosso convidado especial para trazer notícias e muita informação sobre todos os assuntos pendentes aqui na sua programação sobre o futebol. Vamos falar de campeonatos, vamos falar de Real Madrid, porque Vini Júnior e Real Madrid emperram a negociação de renovação. E tudo indica que Vini Júnior está querendo sair do Real Madrid. Vamos falar disso e muito mais aqui no seu Debate Bola, com a sua participação pelo nosso WhatsApp 996005000. Participa, manda alô para quem você quiser e nós vamos estar trazendo ao vivo aqui no nosso Debate Bola. Porque quem vai estar ao vivo conosco também é ele, o orixá dos maus resultados. Ele que não acerta nenhum bolão e nenhum caminho de casa. Meu amigo Chico César, o Chico Selado, vai estar falando sobre esses casos e do sério caso que aconteceu aí com o jogador Nicolas, do São Paulo, onde ele atropela e mata homem em Barueri, aliás. Jogador responderá em liberdade após atropelar e matar homem. Vou falar disso muito mais aqui no seu Debate Bola, que vai para um rápido bloco comercial. E dentro de instantes, nós estaremos de volta com tudo isso e muito mais aqui na sua revista eletrônica esportiva de todos os dias, o seu Debate Bola. Não sai daí, eu volto já já.
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0: sair.
1: Bora cuidar!
2: Saladinho, eu já lhe disse que essa vinheta é proibida aqui no nosso programa. Você só usa os nossos botões para o mal. Então, é uma reclamação que eu faço ao vivo aqui. É uma reclamação que faço ao vivo. O que você tem a dizer, orixá dos maus resultados? Você que não acerta nem o caminho de casa e nem os números da Mega Sena. Você que em dois jogos narrados em Bodocó já quer se tornar cidadão bodocoense. Você que diz que torce para o Flamengo, mas é vascaíno desde pequeno. Chico César está chegando por aqui.
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4: Flamengo!
2: Buenas, buenas! Buenas
5: Boa tarde, doutor Carlos.
2: Buenas tardes, senhor Chico Salado.
5: Eu não queria ganhar na loteria, não. Eu só queria ganhar o que Vini Júnior quer ganhar.
2: Só isso? Não é a mesma coisa.
5: Dá pro senhor me contratar aí só numa temporada com esse dinheiro aí?
2: Não. Eu não queria nem a temporada, eu só queria um mês de salário do Vini Júnior, viu?
5: Pois é, mãe. Tu viu aí na temporada quanto é que o quer ganhar?
2: Só isso.
5: E é porque baixou, né?
2: Porque baixou, mas o rapaz é meio, né? Meio ambicioso, né, Chico César?
5: É, e eu acho que o caminho do Vini Júnior, tudo indica que seja aí a Inglaterra, né?
2: Ô, Chico, mas você não acha que o Vini Júnior tá fazendo mau negócio, não? Porque eu acho o seguinte, querendo ou não, por mais concorrência que exista, mas o Vini Júnior ainda é titular absoluto dessa equipe merengue, né, Chico?
5: É titular e ali no Real Madrid não tem quem toma o lugar dele, não. É titular absoluto, como você disse.
2: Aí ele vai para um time...
5: Porque o Real Madrid não tem um jogador igual ele, né?
2: Sim, e outra coisa, a escolha. Ele tá escolhendo um Arsenal, que com todo respeito ao Arsenal e aos ingleses, mas o Real Madrid não chega a metade... Aliás, o Arsenal não chega a metade do que é o Real Madrid, né, Chico César?
5: Só que o Real Madrid deu uma queda danada aí, né, Antônio Carlos? E o Arsenal cresceu, foi campeão na Inglaterra agora, esse ano, nessa temporada passada. E
2: foi
5: também
2: chegou
5: na final
2: campeões?
5: Aí da Liga dos Campeões, né?
2: Mesmo assim, Chico, eu ainda acho... Por mais que a queda do Real Madrid tenha sido nítida, né, exposta da forma que foi, mas ainda é o Real Madrid, né, Chico? É o Real Madrid,
5: Antônio Carlos. Mas se você for olhar, aquilo que eu sempre falava aqui durante esse período aí da temporada do Real Madrid, que o time não tinha meio campo, né? Só tinha o Bellingham jogando praticamente ali, né? Porque o Valverde, que também é meio campista, estava sendo utilizado na lateral direita, lembra disso?
2: Lembro sim, agora.
5: Pois é, então só tinha quem no meio de campo? Só o Bellingham jogando, depois que o Modric saiu, né?
2: É, mas aí, Chico, o Vinícius Júnior, minha opinião, faz um mau negócio. Faz um mau negócio e, claro, ele pode também ser o destaque do Arsenal na temporada e tudo mais. Mas o Arsenal não tem o plantel que tem aí o Real Madrid. Minha opinião.
5: Ah, pô, Antônio Carlos, assim... Individualmente, pelo que eu vi o Arsenal hoje e pelo que eu vi a equipe do Real Madrid, se você olhar, quem é o lateral direito da equipe do Real Madrid?
2: Do Real Madrid, Carvajal já se aposentou, né?
5: Já, saiu praticamente.
2: Deixa eu ver aqui.
5: O miolo de zaga da equipe do Real Madrid, pra mim, não é melhor do que a do Arsenal, porque o Arsenal tem Gabriel Magalhães lá, que realmente joga muito. A lateral esquerda do Real Madrid não rende de jeito nenhum. Se você olhar, coloca um, coloca outro, e não vai para canto nenhum. Na minha opinião, pelo que eu acompanhei essa temporada, eu acho que no papel e dentro de campo também, o Arsenal, na minha opinião, né? Aí a sua você disse que é o Real Madrid, mas para mim o Arsenal é o melhor time, viu?
2: Eu acho o Real Madrid um time incrível. Camavinga joga demais, pra mim.
5: Mas é banco, né?
2: Mas ele foi titular no último jogo, né?
5: Mas é, teve um amistoso aí agora que ele foi titular. É, essa semana. Mas o Camavinga é banco aí para o Tchouaméni e também o. É, como eu falei agora? É, o meio-campista.
2: Ah, mesmo vendo essa situação da equipe do Real Madrid, Chico César, ainda acho que ele faz um mau negócio. Mas. E não pode ser só ele, né? Possivelmente também com uma certa recuperação. Quem pode ter destino da Inglaterra também é o Rodrigo, que quase foi jogador do Liverpool, né?
5: É verdade. E pode ir os dois, viu, para a Inglaterra. Se eu não me engano aí, estão em detalhes, vamos dizer assim, se o Vini não acertar com o Real Madrid, o destino dele realmente é a Inglaterra, assim bem como o Rodrigo, né? Às vezes o jogador precisa, Antônio Carlos. Aliás, às vezes o profissional precisa de áreas diferentes, né?
2: E eu acho que um dos motivos, Chico César, é a má gestão de contratação do Real Madrid nessa última temporada. Porque, Chico César, com todo respeito, acho o Mbappé um grande jogador e tudo, mas muita coisa ficou complicada. Você trouxe craques para essa equipe do Real Madrid que não teve resultados. Parece que o Mbappé ele traz uma draga danada em relação a ser campeão, né? É campeão de campeonatos municipais, aliás, municipais, olha só. Regionais, La Liga e tudo mais, mas a Liga dos Campeões parece que não foi feita pro Mbappé não, hein?
5: É, saiu do PSG.
2: Assim que ele saiu, foi dois títulos.
5: Saiu do PSG querendo conquistar a Liga, né? A La Liga. Quando ele saiu, o PSG foi campeão duas vezes agora seguido.
2: Sim.
5: E ele nada, né?
2: E ele nada.
5: Trouxe azar pro Real Madrid.
2: Eu não digo nada, para depois não dizer que foi eu que disse. É o Chico César que tá dizendo.
5: Mas é verdade.
2: Olha, Chico, minha opinião, acho que a equipe, né, do Real Madrid é uma boa equipe, mas passa por momentos difíceis, né? Por exemplo, você quer dizer, o Alexander Arnold é muito bom lateral, viu? Né? O Mendy também é um bom lateral.
5: O Mendy faz tempo que não joga machucado. O Alexander Arnold também é bom, mas não rendeu também nessa temporada. E aí você tem o alemão, né? Como é o nome dele aí na zaga?
2: Rüdiger,
5: né? Que também eu acho, não acho um zagueiro daquele que faz falta não, de jeito nenhum.
2: Vamos ver o que vai acontecer.
5: Agora, o que eu gosto no Real Madrid é o goleiro, aí o goleiro é bom.
2: Que, sinceramente, o César vem tendo algumas falhas que não se espera dele, né?
5: É verdade. Agora, pra mim, é o melhor goleiro do mundo, viu?
2: O Courtois?
5: Sim, o Courtois. Pra mim, é.
2: Eu vejo outros goleiros mais um pouquinho mais à frente que ele. Ninguém fala muito, ô Chico.
5: Hugo Souza, né?
2: Ele gosta de provocar. Mas deixa ele. Pra mim, Chico César, mesmo não estando em um grupo de elite e tudo mais, não estando em um elenco e num clube de renome e tudo mais, mas pra mim o Pink Floyd ainda é um dos maiores goleiros do mundo, viu, Chico? E as defesas que o Pink Floyd faz é incrível, viu? Pra mim. É um dos melhores goleiros do mundo. Minha opinião. Gosto muito do Pink Floyd.
5: Ele é bom, mas se você olhar, Antônio Carlos, por isso que eu digo que o Real Madrid não é essas coisas, porque há muitos e muitos jogos aí, e alguns anos, o Courtois é que vem salvando o Real Madrid.
2: Sim. Mas, Chico, também tem aquela questão do restante do elenco que não foi, como a gente vinha dizendo, né? Que não foi muito bem montado. Eu me lembro que, pra mim, o desgaste do Real Madrid se chama o Alonso, viu, Chico? Pra mim, Xavi Alonso foi...
5: Vamos ver agora se com o Mourinho, né? O Mourinho é o novo técnico aí do Real Madrid, vamos ver se resolve, porque eu acho difícil, né? Porque você vê esse amistoso que teve essa semana, o Endrick fez um dos gols aí de empate, o Real Madrid estava vencendo por 2-0, mas cedeu um empate. Né? E o Endrick fez um dos gols. E eu não sei se o Endrick vai ter oportunidade também não com o Mourinho não, viu, Antônio Carlos?
2: Eu acho que nenhum dos brasileiros, né? O Mourinho, ele tem fama de não gostar muito de brasileiros em equipes grandes. Por exemplo, foi a chegada aí do Kaká na equipe do Real Madrid com o Mourinho, viu, Chico? Kaká praticamente não jogou no Real Madrid e tinha potencial para se tornar uma grande estrela da equipe merengue. Mas com o Mourinho não jogou. Pode acontecer tanto com o Rodrigo, ou se isso já não é um aviso, né, Chico César? Em relação ao Mourinho e os brasileiros, né? Porque...
5: Eu não sei se o Mourinho seria o técnico para estar de volta ao Real Madrid. Eu acho que não. Mas o Real Madrid está fazendo novas contratações aí de peso também, meu tancado.
2: Mas contratações bem difíceis também, viu? Bem difícil. São jogadores bem difíceis de trabalhar também. Não são jogadores muito fáceis, não. O Cucurella já é o contratado, né, do Real Madrid.
5: O Cucurella é o lateral esquerdo aí. Agora vai ter um lateral esquerdo, né?
2: Agora tem um lateral esquerdo de ofício, né? Sem improvisação.
5: De ofício e um bom jogador, viu? Não é craque, mas é um bom jogador.
2: Agora, Chico César, jornal revela quanto Vini Júnior pediu para renovar com o Real Madrid. Olha só os valores que ele pediu pro Real Madrid. Segundo o AS, o atacante reduziu a pedida durante as negociações, mas salário, bônus e direitos de imagem impediram acordo que esteve perto de ser fechado em 2025. Olha só, o impasse entre Vini Júnior e o Real Madrid ganhou novos detalhes nesta terça-feira. Segundo o jornal espanhol AS, o atacante brasileiro diminuiu a sua pedida salarial durante as negociações para a renovação de contrato, mas ainda assim não houve acordo. A publicação afirma que as conversas chegaram muito perto de um desfecho positivo no ano passado, antes de travarem na reta final. De acordo com o Diário, a última reunião presencial entre representantes do jogador e dirigentes do Real Madrid aconteceu logo após o Mundial de Clubes de 2025. Na ocasião, as duas partes reduziram significativamente a diferença financeira que existia no início das conversas. Ficaram próximos de um entendimento, mas a assinatura acabou não acontecendo. Segundo o AS, Vinícius Júnior inicialmente, César, buscava receber só isso, para você não se assustar, viu, César? Se segure aí na cadeira. 191 milhões líquidos por temporada, mas reduziu a pedida para aproximadamente 127 milhões líquidos por ano. O Real Madrid também elevou sua oferta durante a negociação, aproximando aí as partes. O atual contrato do brasileiro foi assinado em 2022 e é válido até junho de 2027. Pelo acordo, Vinícius Júnior receberá cerca de 478 milhões líquidos ao longo das 5 temporadas. Em um vínculo com remuneração progressiva. O salário começou em aproximadamente 64 milhões anuais e chegará perto de 115 milhões de euros por temporada no último ano de contrato. Chico César, é muito dinheiro, rapaz. Além de valores fixos, o atacante recebe em bônus anual de cerca de 13 milhões após conquistar um prêmio The Best da FIFA. A cláusula também seria válida em caso da conquista da Bola de Ouro. O jornal espanhol afirma que a negociação deixou de girar apenas em torno do salário. Entre os principais pontos que seguem em discussão estão um possível bônus pela renovação do contrato e a divisão dos direitos de imagem, considerada hoje uma das questões mais relevantes para ambas as partes. Segundo o AS, Vinícius Júnior pretende ampliar sua participação nas receitas obtidas com contratos comerciais. O brasileiro é um dos atletas mais valorizados do futebol mundial fora de campo e mantém acordos com 18 marcas internacionais. O modelo desejado se aproxima de que o Real Madrid aceitou conceder, olha só, tipo, Kylian Mbappé, que controla praticamente a totalidade de seus direitos gerais. Chico César, é muito dinheiro, Chico César. Chico César, eu só queria um mês de serviço do Mbappé. Eu não sei jogar nada, mas só pra ir.
5: Meu amigo, agora, pra sustentar a Virgínia, tem que ganhar bem, né?
2: Meu Deus. Ai, meu Deus do céu. Eu não acredito. Não,
5: mas é verdade, cara. Você viu as férias do homem onde foi? Precisa de ganhar bem, cara. É, ele teve uma baixa aí, como você leu aí na matéria, né, de 191 milhões para 127 milhões, quer dizer, já teve uma diminuição muito grande aí, né, no salário do homem, né, no que ele quer ganhar, isso na temporada, viu, Antônio Carlos?
2: Meu amigo, é muito dinheiro, viu, Chico Celado, muito dinheiro. Agora, Chico César, não precisava de muito
5: dinheiro,
2: não.
5: Eu não sei o que faz com tanto dinheiro, não, né, Antônio Carlos?
2: Gustavo, ele vem passar, olha, onde, ô Vini Júnior, onde você passou as férias? Tem um lugar aqui que é mais bonito que isso aí, rapaz. Aqui em Serra Branca é bem mais bonito, viu, Chico César? E era mais barato.
5: É verdade.
2: Viu? E mais barato.
5: É verdade.
2: Barato. Temos aí a chácara.
5: E eu não tenho nenhum irmão chamado Virgínia, né?
2: É, pois é. A chácara do camarada tá à disposição, se você quiser, viu, Vini Júnior? Tá à disposição. É, eu. Dessa vez a gente pede até pra prender Kiara, pra você não ter problema.
5: Desse jeito aí, eu chamo ele de amigo.
2: Eita, Chico César, você tem que parar de andar com as meninas aí da rádio. Você tá muito fofoqueiro, cara.
5: É, assim, não, às vezes eu não é andar, não. Às vezes chega até a mim, dizem, né?
2: Dizem, né? Eu sei como é.
5: Eu sofro. Não, a gente tá aqui. O período que a gente tá na rádio aqui, beleza. Quando a gente sai, ó, por exemplo, Ana Paula já foi embora, Samara também já foi pro almoço. Pronto, aí a gente só se vê amanhã. Entendeu como é? É assim.
2: É por isso que você não vai embora primeiro, né, Chico César? Vai que o assunto vira você, né?
5: Quem sabe um dia isso não acontece.
2: O mal do fofoqueiro é esse, rapaz.
5: É verdade.
2: Nunca quer sair de casa, porque sabe que em algum momento, você vira o assunto. Agora, Chico César, vamos falar de futebol. Deixa de fofoca, rapaz. Para com isso, Chico César. Olha, lembrando.
5: Você, mãe.
2: Eu não me envolvo em suas confusões, não. Eu tô fora, viu? Olha, Chico César, ontem ainda tivemos um jogo da Copa do Brasil entre. Deixa eu ver aqui.
5: Foi o Atlético Paranaense e o Vitória, né?
2: Atlético Paranaense e Vitória. E Chico César, foram sonoros. Sonoros, Chico César. 2-0. O Atlético Paranaense vem numa fome terrível, viu, Chico César?
5: É, eu falei pra você, né? Principalmente jogando em casa. Agora, o Vitória, antes do primeiro gol do Atlético Paranaense, o Vitória perdeu um gol, meu amigo, que pelo amor de Deus, a bola bateu na trave, né? E voltou pros braços do Santos, né? Que é o goleiro, né, do Atlético Paranaense. Se o Vitória tem feito aquele gol ali, a história do jogo seria diferente, né? Na sequência, com pouco tempo depois, aí o Atlético abriu o placar, né? E fez 1-0 e depois 2-0. Só que tem um jogo de volta, né? No Barradão, em Salvador, né?
2: Agora, Chico César, é verdade. Agora, Chico César, só um alerta pro calendário muito apertado dessa Copa do Brasil. Para mim, eu acho muito cruel. Veja bem, a equipe de Atlético Mineiro e Juventude jogaram no sábado, correto? Jogaram no sábado. Já vão jogar hoje, Chico César, né? Praticamente com 2 dias apenas de descanso. Meu amigo, aí são equipes que vêm de uma temporada já bem apertada, né? O Atlético Mineiro com o Campeonato Brasileiro, Sul-Americano e tudo mais. Aí você vê uma Copa do Brasil com 2 dias de descanso de um jogo para o outro, é complicado, né, Chico?
5: É complicado e esse calendário aí também está apertado por causa da Copa do Mundo, né, Antônio Carlos? Agora, eu não sei se é o Vitória que joga quinta-feira ou se é o Atlético Paranaense. Que o Vitória joga pelo Brasileiro contra o Flamengo, né?
2: Eu acho que é quinta-feira.
5: Contra o Flamengo. O próximo jogo do Vitória no Brasileiro é contra o Flamengo.
2: É complicado, porque se persistir dessa maneira, as equipes vão ceder um pouco, né, Chico César? Porque a qualidade complica um pouco mais. Olha só, o Vitória, Chico César, vai enfrentar. Deixa eu ver aqui. É isso mesmo. Mas o Vitória enfrenta o Flamengo no dia 9, viu? Só no domingo.
5: Só no domingo, né?
2: Isso.
5: Então, deve ser o Atlético Paranaense, né? Que joga, se eu não me engano, é uma das duas. Que jogou ontem e joga na quinta-feira.
2: Chico César, que ambas só vão jogar domingo, viu?
5: Só no domingo, né?
2: Só no domingo. O Campeonato Brasileiro retorna no sábado, dia 8. O Campeonato Brasileiro só volta dia 8.
5: O Atlético Paranaense... E nesse meio de semana tem o quê?
2: Ainda Copa do Brasil. O Atlético Paranaense joga quinta-feira contra o próprio Vitória.
5: Ah, na quinta-feira, é isso aí. É Copa do Brasil, né? Brasileiro não. Muito
2: ainda
5: bem.
2: Ainda é Copa do Brasil. Agora, um calendário muito apertado, né, Chico César? Para equipes que vêm se preparando. Hoje já tem Juventude, Atlético Mineiro e Remo e Santos. Hoje é o dia, Chico César. Será, Chico César? Será que o Remo elimina o Santos, Chico?
5: O Remo vai eliminar o Santos. Pode ter certeza disso, viu?
2: Você está torcendo contra o seu Neymar, Chico César?
5: Não, não é torcendo contra o Neymar, assim. É porque realmente a equipe do Remo tem tudo, depois desse empate que aconteceu lá em São Paulo, para vencer a equipe do Santos. Ah, mas o Santos é uma grande equipe? É uma grande equipe, mas no papel, dentro de campo, não está provando isso, viu?
2: Agora, Chico César, nós tivemos aí jogos, olha só. Nós tivemos os jogos de Vasco da Gama, Atlético Mineiro e Juventude e Santos e Remo, tudo isso no sábado. Aí quando é hoje, só tem dois jogos, não tem três como foi no sábado, entende? Só vai ter jogos de Juventude e Atlético e Remo e Santos. Fluminense e Vasco só jogam amanhã, tem um dia de descanso a mais. Por que não colocou todo mundo na quarta, né, Chico?
5: É verdade, todo mundo na quarta-feira. É, no caso, o Atlético Paranaense não dá pra jogar na quarta-feira porque jogou ontem, né? Parece que são 36 horas de diferença, tem que ter, né?
2: É verdade. Mas o Atlético Paranaense já vai jogar quinta. Jogou segundo, joga quinta.
5: É, joga na quinta-feira. É assim, é que nem a gente tava falando, se não me engano foi ontem, né? Que é uma coisa estranha a Copa do Brasil no final de semana, né? Ainda bem que vai ser nesse meio de semana agora, né?
2: É verdade, é verdade. Mas pelo dinheiro que eles ganham, eles aguentam, né, Chico?
5: Aguenta? Os cara só viaja de avião, aí viaja 3, 4 horas de avião, aí quando chega diz que tá cansado. Fica num dos melhores hotéis que tem, né, no local onde eles vão jogar, numa capital ou coisa assim, nos melhores hotéis. Come do bom e do melhor, tudo comida ali. É, feita na hora, tudo em cima de uma nutrição bem legal. E os caras dizem que cansa jogar bola, viu?
2: Ô Chico, hoje, dia 4 de agosto, tudo mais. Vamos começar a polêmica, é agora. Os jogos de volta da Copa do Brasil vai começar. E agora eu vou dizer os jogos e você vai dizer quem avança, quem está nas quartas de final, ok?
5: Ok, vamos nessa.
2: Juventude e Atlético.
5: Juventude.
2: Eu acho que o Atlético vai, viu, Chico?
5: Vai pra onde?
2: Eu acho que o Atlético vence o Juventude, tá? Mas vamos lá. Remo e Santos.
5: Remo.
2: Eu também acredito no Remo, viu? Cruzeiro e Chapecoense. Amanhã, o primeiro jogo foi 0x0.
5: É Cruzeiro aí.
2: Tranquilo, né?
5: Tranquilo, tranquilo.
2: Grêmio e Mirassol, Chico Celado.
5: Esse jogo aí, Antônio Carlos, eu acho que ele vai pra pênalti.
2: E quem avança?
5: O Mirassol.
2: Eu também acho que o Mirassol avance. Eu acho. Fluminense e Vasco da Gama, Chico César. O primeiro jogo foi empate, em 0x0.
5: Vai dar Fluminense.
2: Eu também acho que dá Fluminense. Vasco, acredito, não tem um time tão forte para tirar o Fluminense, não. Mas vamos ver.
5: E hoje... tem Nanico, né, que torce. Aí não vai, não.
2: É verdade. Ó, Nanico, não sou eu, tá? Eu sempre gosto de me defender nesse programa que é Deus por mim e todos contra mim. É assim.
5: Uhum.
2: Fortaleza e Palmeiras, Chico César.
5: Ah, o Palmeiras já tá na próxima fase.
2: Meu amigo, eu quero que dê o Leão. É.
5: Não. 3x0, tá ligado? Vai tirar do Palmeiras 3x0.
2: Lá, hein?
5: Oxe. O campo é neutro, né?
2: Vitória e Atlético Paranaense, Chico César.
5: Agora esse jogo aí eu acho que vai dar vitória, viu, tá ligado? Jogando em casa.
2: Ei, mas
5: assim,
2: dois
5: a classificação
2: a
5: é do Atlético Paranaense,
2: é muito,
5: né?
2: Difícil, viu?
5: Não, a classificação é do Atlético Paranaense.
2: Ah, entendi. Vai 2-2 e o Atlético se classifica.
5: Não, então o Vitória pode ganhar de 1-0, 2-1, coisa assim, mas a classificação é do Atlético Paranaense.
2: Entendi. Corinthians Internacional, Chico César.
5: Aí, tu ainda pergunta. É o Colorado.
2: Para com isso, 2-0 a gente tira fácil, Chico César.
5: Agora tira, pense como tira.
2: Chico César, 2-0 na casa do Corinthians é o resultado mais fácil de tirar. Você sabe disso, Chico César, você sabe disso.
5: Pois é.
2: Fala como
5: o
2: comentarista.
5: Jogo, o jogo é aonde?
2: É no Itaquera.
5: Pois é, mas Fernando Diniz já tá reclamando aí do gramado, meu amigo, de novo.
2: E o que é que tem a ver? Joga bola, meu amigo.
5: O time do Corinthians não presta não, o gramado não presta não. Desculpa aí.
2: Flamengo! Olha, eu vou dizer uma coisa, viu, Chico César? Olha, meus queridos ouvintes aqui do nosso Debate Bola, você de Santa Cruz da Venerada, você de Santa Filomena, você de Parnamirim, de toda a região do Araripe escutando nesse momento. Um momento de revolta, de revolta. Olha, dê dinheiro, mas não dê ousadia a flamenguista.
0: Flamengo!
2: Dê dinheiro, mas não dê ousadia a esse tipo de gente. Olha, eu vou começar a distribuir umas fotozinhas suas aqui para colocar nos comércios ipubienses e oricurienses, viu? E na foto e na placa vem dizendo, não dê nem água, viu, Chico César? Vou logo avisando.
5: Aonde eu chego, o banquete é grande.
2: Escondendo as panelas, Chico César?
5: Escondendo as panelas. Se o banquete é grande, não é só a panela vazia, não, mestre.
2: Pra você tem que ser.
5: Oxi. Eu sou filho de Dona Ilka e Dona Belinha.
2: Corinthians ou Internacional, Chico César?
5: Oxi, então eu já disse, é Internacional, Colorado. Oxi. Se classifica.
2: Ô, Chico César, Corinthians Internacional, quem vai para as quartas, Chico César?
5: É o Internacional.
2: Chico César, vou lhe dar mais uma oportunidade.
5: Corinthians... É o Internacional.
2: Corinthians Internacional, Chico César.
5: É o Internacional que vai para a final, para a próxima fase, para as quartas.
2: Ah, menino do meu ódio, vou dizer um negócio, bicho.
0: Vai não!
5: Não. Tu queria que eu falasse que era quem? O Corinthians, é?
2: A verdade, ué.
5: A verdade é essa. Se você perguntar, a cada 10 ou 20, né, que talvez não seja nem corintiano, até o corintiano acha que realmente o Internacional se classifica.
0: Ah, rapaz, agora eu entendi. Agora todas as peças se encaixaram.
1: Parem. Espera aí. Onde é que vocês pensam que vão?
4: Multiplex 1 não vai a lugar nenhum.
2: Agora, Chico César, se o Corinthians passar pelo Internacional, essa sexta-feira você não tira uma folga nem amarrada. Eu lhe acho lá nos cafundó de Bodocó, mas eu lhe acho, viu, Chico César?
5: Vou logo. Que dia é o jogo?
2: Quinta-feira.
5: Oxi. Sexta-feira eu já tô de folga.
2: Não tem folga pra você não, meu amigo. Eu descubro onde você está. Eu mando meus amigos corintianos ir atrás de você. É assim.
5: Já tá certo aí com o Bergdial, já tá certo.
2: Não, tem nada certo, tem nada certo. Aí quem paga o pato é Bergdial, quer nem saber. Olha só, Chico César, atenção. É os filhos e demais familiares convidam parentes e amigos para a missa de um ano de vida eterna de Agostinho Francisco Ramos, popular Dadá. Será celebrada nesta terça-feira, dia 4 de agosto, portanto hoje, às 5 horas da tarde, na Capela da Mãe Rainha, lá no sítio Gameleira 2. Desde já, a família agradece a todos que se fizerem presentes a este ato de fé cristã. Convidamos todos para a missa de um ano de vida eterna de Agostinho Francisco Ramos, popular Dadá. Será celebrada hoje, às 5 horas da tarde, na Capela Mãe Rainha do sítio Gameleira 2. Desde já, a família agradece a todos que comparecerem a este ato de fé cristã. 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Chico Salado, Corinthians Internacional, quem passa é Corinthians, né? Eu sei disso, é paixão.
5: Não suma. É paixão, não. E essa paixão, né? O Corinthians vai perder, Antônio Carlos, vai perder, pode ter certeza disso. Você falou aí, o time do Paulinho joga, é?
2: O time do Paulinho joga, viu? Sexta-feira.
5: Pois é, ainda bem que você falou que o time do Paulinho joga, não que Paulinho vai jogar, né?
2: Ah, para com isso, Chico Salado, para com isso. Ô, Paulinho, eu juro pra você, cara, eu tento controlar esse homem, mas não tem jeito. Chico Salado, olha, eu acho que você tá tirando muita brincadeira pra quem está ameaçado de perder aí um jogo de X1, tá? As pessoas aqui, depois das palavras de Neurisvan, tá? Apostando no Buguinha, todo mundo começou a desconfiar muito, né? E a gente vai perder o nosso X1, tá? Então, treine aí, faça fortalecimento de coxa aí, das coisas que você gosta aí, mas ganha o X1, viu, Chico? Ganha o X1. Ué,
5: até Billy Júnior disse que vai apostar em mim, rapaz.
2: Meu Deus do céu.
6: Um abraço, Antônio Carlos, também Chico César, passando aqui, ó. Pra pedir pra vocês mandar um abraço aí pra meu amigo Ronaldo Coutinho, também meu amigo Xiriba Motos, eles que estão aí em Pubi, estão curtindo o programa, eles que são fãzaços aí do programa, todo dia ouvem o programa aqui em Bodocó, e hoje estão aí em Pubi, e pedir pra vocês mandar um abraço aí, Ronaldo Coutinho, Xiriba, aquele abraço, amanhã estamos aí no debate de bola, se Deus quiser.
2: E vai Corinthians, né, Tonzinho? Só eu tô torcendo pro Corinthians hoje, acho. É isso.
5: Eu acho que isso você tá só expondo, né, aqui no programa, mas intimamente eu acho que você não vai torcer, não.
2: Ah, para.
5: Porque sabe que o Corinthians não tem time para ganhar do Internacional.
2: Meu amigo, eu sou corintiano, eu acredito até o fim. Outra coisa, a gente já tirou resultado. Poxa, pior.
5: Meu Deus do céu.
2: A gente já tirou resultado pior, Chico Salado. Para com isso.
5: Seja realista, seja realista.
2: E eu sou realista.
5: Não parece, não.
2: Para com isso, Chico Salado. Para com isso. Ô, Chico, sei lá, vamos pros nossos ouvintes? Deixa de brincadeira, cara. Você...
5: Não, você tá igual a Nanico.
2: Olha, Nanico, você tá vendo, né? Você tá vendo quem é que encrenca aqui, né? Depois a culpa cai sobre o filho de Maria. Depois o filho de Maria é quem paga o pato.
7: Ainda bem que vocês estão passando pro Fluminense. Só assim o Vasco ganha, viu? Chico César tem o sangue muito forte, mas tu... Você pro Vasco é capaz do Vasco perder, mano. Não passa ainda de 1-0 ainda. Bora, meu amigo Guri! Alô pra cabeça aí, palmeirense. Playboy tá lá na igreja. Manda um alô pro Playboy, Caboré. Achador. Cuida!
2: É, meu amigo Chico César, tá vendo aí? Fica agora no time do homem, viu? Fica agora.
5: Ele sabe também que não vai pra canto nenhum, não, tá, cara?
2: Oi?
5: Ele sabe que não ganha do Fluminense, que não vai pra canto nenhum, não, Vasco.

0: Diga aí que vem aqui na minha casa. Vamos visitar. Falou e um boa tarde aí pra você, um bom serviço. Eu não perco o jornal e um bate-bola nem que amarre, viu? Não perco nem que me amarre, mas não perco. Gosto demais e acho bom o bate-papo de vocês. A confusão de Chico de Paz.
1: De Paz, assim, é isso mesmo.
0: Mais ou menos encrenqueiro. Eita, Chico aí, encrenqueiro. Todo Chico for daquele. É Chico, filho de Francisco. Falou aí, uma boa tarde.
1: E aí sua fama se espalhou, viu, Chico?
2: Rapaz, a pessoa falar a verdade não é ser encrenqueiro, é?
1: É, sim. Olha, Chico César, eu vou mandar
2: só
1: um abraço.
2: Só porque eu disse que o Corinthians vai perder, pô, vai perder a classificação pro Internacional?
1: Olha, deixa de falsidade, Chico César. Você tava torcendo pro meu Corinthians agora há pouco, então para com isso.
2: Para com isso. Eu não sou tão insensível, não, rapaz.
3: Alô, Antônio Carlos, aqui, Chico César, que é Ceará do Seital, tem corintiana. Um alô para Alio Sousa, esse povo que é flamenguista. Alô para Cidão, que é flamenguista. Alô para Raimundo, que é flamenguista. Alô para Antônio Brancação, que é São Paulino. Alô para Toninho de Santos, esse povo que é São Paulino. Alô para Luizinho de Vila, que é São Paulino. Alô para Antônio Cigano, que é vascaíno. Alô para Antônio, que é corintiano. Alô para Nangal, que é corintiano. Alô para Gente Piaba, que é corintiano. Alô para Toninho de Caçara, que é corintiano. Alô para Joãozinho do Moído. Um alô para Carlos, um alô para Lourdes Juvenal, que é flamenguista, um alô para Marcelo, que é flamenguista, um alô para Zé de Devin, que é flamenguista, um alô para toda a Corinthians do Ar, vai Corinthians.
1: Valeu, é o Ceará, Chico Celado. Olha, os flamenguistas tudo aparecendo. Olha, flamenguista, vou dizer uma coisa.
4: Boa tarde, Antônio Carlos. Boa tarde, Chico.
1: Boa tarde.
4: Chico César, meu filho. Antônio Carlos anda com a mente meio esquecida, mas esse início de semana aí, um rapaz aí falou que disse que o Cruzeiro ia pelar o nosso urubu. O que é que tu acha, Chico César? Tu acha que o Cruzeiro vai ganhar do Flamengo?
1: Vai pelar sem anestesia. Vai pelar sem anestesia. E vai vender o urubu.
2: A raposa só gosta de galinha, rapaz.
1: Não, mas...
2: Não é de urubu, não.
1: Mas lá do Rio, o Flamengo é a galinha de todo mundo lá, Chico César.
2: Não, a raposa só gosta de galinha, não é de urubu, não.
1: Olha, Chico César.
2: O time que pega o Flamengo, reza.
1: Na missa de 7 dias.
2: Pode acontecer.
1: Acontece, né? Só esse ano nós fizemos 2 missas, viu, Chico César?
2: Pai, faz tempo que o Flamengo não perde uma partida e vocês ainda ficam falando. O time de vocês perde direto. O Flamengo faz tempo que não perde uma partida.
1: Para com isso. Olha, quero mandar um abraço, sabe pra quem, Chico César? Lá pro seu Zé e também Dona Francisca. Ele é conhecido aqui como seu Zé pela pau, né? Fazer podagem de árvore e tudo mais aqui na cidade. Nem sei se ele ainda faz, né? E já está descansando, né, seu Zé? Naquele descanso. Um abraço pra seu Zé, que é nosso ouvinte fiel de todos os dias, e também Dona Francisca, um abraço pra vocês, tá bom? Também Dona Mariosa, alô Dona Mariosa. Dona Mariosa disse que não gosta de bola não, mas do debate bola ela gosta. Um abraço Dona Mariosa, também Dona Creuza lá na Lagoa da Loura. Dona Creuza, é Júnior que não me chama pra ir na sua casa, entendeu? Chega lá no seu Júnior, meu amigo, como é? Vai chamar o Antônio de casa ou não vai? É, rapaz, ele não chama, ele acaba não chamando Dona Creuza, é por isso, né, Chico César? Não chama, a gente não pode ir, né, Chico César?
2: É, se não chama, se não convida, é difícil, né?
1: É difícil.
5: Boa tarde, Chico César. Chico César, mandou um alô aí pra linheira aqui do jardim. O bicho bate uma bola legal, hein? Aí tem um negro branco aqui do jardim, aqui, de boa. Hein?
1: Negro branco?
5: Aqui é Tony que tá falando, né? E pra Valmir do bar aqui, de boa. Nós estamos tomando uma pioquinha aqui pra relaxar. Ei, Chico César, um abraço. Eu te conheço. Tu não pode me conhecer, irmão. Eu te conheço, de boa. Valeu, um abraço.
1: Tá vendo, né, Chico César?
2: Um abraço, e eu sei, muita gente me conhece, eu conheço também, às vezes eu não sei o nome, né, Otecado?
1: É a idade, Alzheimer.
2: Não, isso era desde quando eu jogava, tu sabia que nas coletivas eu dava autógrafo.
1: Meu Deus do céu.
2: Hoje não, mas antes sim.
1: Autógrafo de Chico Celado, vou dizer uma coisa. É o fim!
2: Ô mestre... Eu passei 4 meses jogando lá no campeonato de Juazeiro da Bahia. E acontecia isso, viu? No final das partidas, entendeu?

0: Como é?
1: Boa tarde, Antônio Carlos, Chico César, aqui é Raimundo Marcos, do sítio Jacuba do Ocó. Estou ouvindo o programa Debate Bola, que vocês tenham uma ótima tarde. Um abraço para vocês e para Lidiane Samara.
0: Esse Antônio Carlos é danado, viu?
1: Eu não. Boa tarde, Chico César e Antônio Carlos, Antônio e Dona Marias. Sou Joe. Antônio Carlos de Almeida Nascimento, filho de Dona Maria. É isso mesmo. É, filho de Dona Maria, Maria do Seu Anel. Pronto, lá da rua.
0: Irmão do Tois em Cipa.
1: Não. Irmão de Isaías do Nascimento Andrade.
0: Irmão do Tois em Cipa.
1: Antônio Ciano de Alencar. É isso aí. Os irmãos tudo, aqui é os irmãos tudo. Jesus, eu tenho um pouco, pelo menos registrado, né, seu Antônio Carlos?
0: É a dupla, Totonho.
1: É, não, os irmãos são poucos. É... Lá em casa, o seu Antônio Carlos trabalhou bem, né?
0: Oxê, Tanzi.
1: É menino. Olha, demais, Antônio Carlos.
0: Não diga isso com o meu ídolo, não, viu, Tanzinho? Oh. Eu sou fã dele, viu?
1: Não, o Antônio Carlos que eu tô falando é o Antônio Carlos pai, sabe?
0: Antônio Carlos, tá pai.
1: Porque lá em casa é Antônio Carlos filho e Antônio Carlos pai. É. Antônio Carlos pai trabalhou bem, viu, Chico César? É melhor nós ir embora, que esse negócio tá aumentando. É brincadeira, viu, seu Antônio? Relaxa, fica de boa. Fica aí na fazenda Boa Vista, né? Quem mais?
2: Chico César, tô de um jardim, pô. Aqui, eu tô tomando um aqui no bar do Valmir. Aí tem negro branco aqui, tem o Linheiro aqui. O Linheiro aqui, nós estamos bebendo aqui de boa, gente. Ei, Chico, eu sou família está aqui, pô, de boa. Ei, será que domingo nós ganhamos do Vitória?
1: Não, ganha não. Já fiquei sabendo, já. Me disseram
0: domingo
1: aqui
0: é pia.
1: Ganha não.
0: Ó, Chico, é pia, domingo é pia.
1: Olha, a Fátima diz o seguinte: boa tarde, Chico e Antônio de Dona Maria. Gosto demais da resenha boa de vocês. E quero dizer que o Flamengo é sempre Flamengo, só que eu sou Palmeiras. É, Chico César, aqui é uma rivalidade bem feita, viu? Eu admito que o Flamengo é grande, mas o Palmeiras é melhor. Não sei por quê.
0: Palmeiras. Tu viu a nova pesquisa? Como é que o Palmeiras é grande igual o Flamengo?
1: Não, para com isso. Quem é grande igual o Flamengo é o Corinthians. Para com isso.
0: O Corinthians ficou, deixa eu ver aqui, em porcentagem, o Corinthians ficou com 14%, o Flamengo com 22%. Olha a diferença do torcedor.
1: É porque a pesquisa foi feita pela Globo, cara.
0: Para com isso, menino. Para com isso.
1: Pesquisa
0: não tem nada a ver com Globo.
1: Feita pela Globo. Pesquisa
0: não tem
1: feita
0: nada
1: pela
0: a ver
1: Globo.
0: Com Globo.
1: É, pesquisa Globo. Feita
0: pelo... A torcida pelo... do Flamengo só aumenta.
1: Pesquisa feita pelo grupo Roberto Marinho. Só isso.
0: Oxe.
3: Boa tarde, Antônio Carlos. Boa tarde, Chico César. Deixa eu falar de meu Corinthians, viu?
1: É isso aí.
3: Eu conheço você pelo nariz e as orelhas. Tenha uma boa tarde.
1: Boa tarde.
0: Tem que conhecer mesmo.
1: Ô, Chico César, vamos embora, meu filho?
0: Vamos embora.
1: Esse é o seu Debate Bola com os comentários de Chico Depay. 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

0: chegamos ao final de mais uma edição do seu Debate Bola nesta terça-feira, 4 de agosto de 2026, pela 99,5 Rádio Liberal FM, com sede em Pubi, na Rua da Matriz, número 50, primeiro andar no centro. Sucursal em Euricuri, na Avenida Fernando Bezerra, número 419, primeiro andar no centro. Uma produção da equipe Esportes da Rádio Liberal FM, com direção geral de Neto Rodrigues, direção de programação, diretora Lorena Kelly, com a apresentação de Antônio Carlos e Chico César. Na sequência, você curte aí um pouco do Baú da Liberal, logo após tem Na Área do Carmo, no seu Conexão, às 16 horas, vem chegando ele, Paulo Everardo, no Forrozão da 99. A todos uma ótima tarde e até amanhã, se Deus quiser. Valeu, Chico Selado de Pai.
1: Valeu, Antônio Carlos de Filho, e até amanhã.

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1: Bora lá começar mais um Conexão Liberal pela melhor frequência, 99,5 na tarde desta quarta, terça-feira ainda, já tô querendo que seja quarta, ainda é terça, dia 4 de agosto de 2026 aqui em Ipubi, um tempo parcialmente nublado, 28 graus, não tá nem tão quente, nem tá tão frio, tá aquele tempinho mais ameno, sabe? Mas se você passar uns 5 minutinhos embaixo do sol, já sabe, fica com aquele calor que não dá vontade mais nem de sair, ficar ali, tomar um banho, ficar no ar-condicionado, no ventiladorzinho, quem sabe até uma piscininha. Mas ainda é terça-feira, início de semana, nem tá em tempo da gente sonhar com isso. Então bora curtir música boa, informação, mundo dos famosos, tudo isso pra tarde passar ainda melhor e com certeza ainda mais alegre. Eu, Nayara do Carmo, te faço companhia e a primeira de hoje é por conta do Tarcísio do Acordeon. Muito boa tarde!
2: Sacação!

0: Obrigado.
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2: Libera FM, agora 2 horas e 11 minutos. Boa tarde.

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1: Fernandinha, Rei Vaqueiro e Wesley Safadão, Não Me Perdoei, também Gustavo Lima, Ex dos Meus Sonhos, e a participação do ouvinte já está presente no Mulher Programa das Suas Tardes. Boa tarde.
2: Boa tarde, Nayara, que é Ivanildo Cito Turno. Nayara, toca aí pra mim ouvir hoje Maiara e Maraíza, Marília Mendonça, Coração Bandido. Feliz pra você, que é sendo locutora, pra minhas irmãs, pra meu pai, pra minha mãe, é pra Antônio Bruno, pra Rael, pra seu Eliseu, e pra Adocir, pra Ciana e toda a sua família. E pra todos os ouvintes que estão ligados nesse maravilhoso programa. Obrigado, Nayara, e tenha uma ótima tarde. A música de Marília Mendonça e Maiara e Maraíza, Coração Bandido.
1: Tá certo, meu querido. Um abraço pra você, Raimundo Marcos do Sítio Jacu, lá em Bodocó, pedindo música do Flávio Leandro pra oferecer pra mim, pra sua mãe, Dona Iracema, também pra Nego e Bedeu. Uma ótima tarde pra você, meu amigo Raimundo Marcos, e toda essa galera boa. Tem participação do ouvinte aqui.
3: Olá, boa tarde, Nayara do Carmo, minha linda, tudo bem? Boa tarde, quem fala sou eu, Heraldo, Serra da Matinha. Nayara, hoje eu gostaria de mandar um alô pra galera lá no Sítio Cedro, município de Exu, ok? Ok. Um alusão lá pra Zeba e os filhos e as filhas de Zeba, que tá sempre ouvindo a Libera FM lá no Sítio Cedro. Uhum. E um alô pra Arlindo, no Sítio Cedro. Um alusão pra Antônio Bruno, lá em Cacimba Nova. Um alô pra Ciana Franca, assim que bom princípio. Um alô pra Pedro Bruno Bodocó. Quero oferecer a Amado Batista, pode chorar. Falou, pareia!
1: Falou, meu amigo! Tem mais mensagem de áudio por aqui.
4: Boa tarde, Nayara. É sua amiga Ciana, do Sítio Bom Princípio. Mandou um alô para meu pai, Chico Franga, minha filha Graciele, para todos meus amigos e amigas, para Ellen, Pubi, Amara, em Bodocó, Juvanil, Sítio Suturno e Família, Heraldo, na Serra da Matinha, Pinto, na Pitombeira, Hamilton, na Serra do Brejo, Nilma, em Pubi, e para você, que é uma ótima locutora, e a música... Pode ser de seu desejo, pode ser qualquer um.
1: Tá certo, Ciano. Um cheiro pra você, minha linda. Daqui a pouquinho tem mais participação do ouvinte. E eu quero você interagindo também com a seguinte questão. Porque eu quero trazer agora um assunto que sempre é muito debatido entre homens e mulheres, que é o uso da maquiagem. Muitos homens dizem que a mulher não precisa de maquiagem, que às vezes elas exageram e acabam ficando feias. Já ouvi homens dizendo que mulheres maquiadas ficam feias, que preferem elas sem maquiagem. E eu quero saber a sua opinião de você, homem e mulher, sobre o uso da maquiagem. Você acha que mulher sem maquiagem é mais bonito? Ou que, às vezes, realmente é mais necessário uma maquiagem mais básica, algo mais simples? Nada com muito exagero. Mas também, é claro, tem aquelas que exageram um pouco mais. Então, vai me contando, manda sua mensagem 87996005000.
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1: 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Maria da Soledade Soares foi avisada que estão tirando lenha do seu terreno no sítio Baixio dos Gonzagas sem a sua autorização. A mesma pede que não retirem mais. Caso continue, ela será obrigada a tomar medidas e procurar as autoridades responsáveis. Desde já, a mesma agradece a compreensão. 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
1: Natson Ferinha, cuidado. Teve também Marília Mendonça e Maiara Maraíza, Coração Bandido na Libera FM. Agora, 2:40. Vamos para algumas participações dos nossos ouvintes. Boa tarde.
2: Boa tarde, Maiara do Carmo. Tá falando aqui é Fanfan, da Mineração Alto Bonito. E eu vi a música, tô te filmando dos travessos. Por isso, para todo mundo da Mineração aqui.
1: Tá certo, meu querido. Um abraço pra você, toda a galera que tá aí junto contigo, curtindo a nossa programação. Também o Lenilson do Sítio Queimadas em Santa Cruz, já venerada, pedindo música do Zezé de Camargo e Luciano pra oferecer pra sua mãe, seu pai, os irmãos, pra mim, pra galera aqui da rádio, todo mundo. Um abraço pra você, Lenilson, meu querido. Tem mais participação aqui?
3: Boa tarde, na Era do Carmo, aqui quem fala é Pio.
1: Pio?
3: Da Fazenda Algodões. Toca uma música aí pra nós aí de Caravé aí e pra toda vaqueira lá aqui no curral. Cuida, chama.
1: Cuida, Pio. Um abraço pra você. Deixa eu mandar um abraço também pra dona Francisca e seu Zé Pela Pau aqui de Ipubi, que sempre tá acompanhando a nossa programação, inclusive meu programa. Dona Francisca, um cheiro pra senhora. Eu não esqueci não do convite do café que a senhora fez pra mim e pra Antônio Carlos. É porque nossa correria tá grande, grande demais, mas um dia a gente vai, viu? Não se preocupe, não. E lembram daquela perguntinha que eu fiz no bloco anterior sobre o uso de maquiagem? Porque às vezes tem mulheres que exageram um pouquinho, às vezes pesa a mão. Também vem a opinião dos homens que dizem que é melhor a mulher sem maquiagem, que ela fica mais bonita. Mas eu trouxe tudo isso à tona por conta de uma situação que aconteceu hoje de madrugada, com a cantora Ana Castela. Como vocês sabem, Ana Castela, ela tem muito dinheiro e tudo mais, não é como as nossas casas normais, que a fechadura é com a chave ali, você rodou a chavezinha, pronto, acabou. É uma fechadura eletrônica, que ela abre por conta do reconhecimento facial, ou seja, você cadastra a sua face, a sua imagem, e você, apenas você consegue abrir aquela porta. Claro, pode

0: engraçada, eu diria. Porque imagina só, você colocar uma maquiagem, se arrumar um pouco mais e o reconhecimento facial, que é de uma inteligência artificial, não te reconhecer. Rapaz, tem deles que reconhecem você até pelos olhos, pela íris e tudo mais. É o que comumente tem nos celulares que tem reconhecimento facial. Mas foi uma situação bem interessante essa que aconteceu com a Ana Castela. E é claro que algumas pessoas disseram, mas também ela exagerou na maquiagem e tudo mais. Então, eu quero saber de você, essa grande questão, essa grande dúvida. Você, homens, se pronunciem. Quero saber a opinião de vocês, se tá tudo bem usar maquiagem aqui, outra acolá. Qual a sua opinião sobre a maquiagem em si? E mulheres, se defendam, viu? Porque, claro, assim como tem homens que não gostam de mulheres com maquiagem, tem mulheres também que nem gostam de usar maquiagem. No máximo, passa ali um protetor solar, passa um hidratante labial na boca para não ressecar. Então, tem todo tipo de gente, vários tipos de gostos, e eu quero saber o seu. Manda mensagem para o nosso LibZap 879-9600-5000, que eu estou esperando a sua participação. 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
1: Libera FM, agora 2 horas e 54 minutos. Boa tarde.

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1: Brasas do forró e raiz, saia rodada. Forró no sul e vou matar você na unha. Também teve cara véia de braços abertos a pedido dos nossos ouvintes, que daqui a pouquinho tem mais mensagem que vai vir para o ar. Então, se a sua ainda não passou, calma, calma que vai dar certo. Daqui a pouquinho tem mais mensagem do ouvinte e também vamos ter o nosso baú da Liberal, nosso momento de recordar aquelas músicas que ficaram guardadas na nossa memória, sabe? Que de vez em quando a gente esquece, mas quando lembra é tão bom. Quer descobrir qual a música de hoje? Então é daqui a pouquinho. Continua sintonizado aí na 99,5. Agora, 3 horas e 2 minutos.
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1: Hora do nosso baú da Liberal, trazendo a música que conta uma história de amor que começou bem, sabe? Aquele amor bem intenso, cheio de sonhos, de esperança, mas que com o passar do tempo acabou se perdendo pelo caminho. Sempre tem aquele caso de duas pessoas que se apaixonam, vivem momentos inesquecíveis, constroem uma vida juntos, enfrentam as dificuldades, mas os problemas, eles sempre aparecem. Os desencontros, as decepções, e as pessoas vão ficando cada vez mais magoadas até que o relacionamento chega ao fim. Essa música de hoje é do José Augusto, do ano de 1982, e eu quero ver se você lembra dela.

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1: Libera FM, agora 3 horas e 20 minutos. Você curtiu o Rei Vaqueiro, Body Splash, teve também Ciel Rodrigues, Céu e Flor. Boa tarde.
2: Boa tarde, Nayara, é neta do Cid Caissara. Quero que você passe um grito natãozinho para eu, para Zé, para você, que é uma ótima locutora. Tenha uma boa tarde.
1: Uma ótima tarde para você também, minha linda.
3: Boa tarde, ouvido da Rádio Liberal. Quero mandar alô para a Ciana lá no Cid do Município. Quero mandar alô para Pido na Pitombeira. Quero mandar alô para Camila e Líbia. A música Osmão Magalhães. Oi, é o Ele aqui pro Bian. Boa tarde.
1: Valeu, Hélio. Uma ótima tarde para você também.
4: Boa tarde, Nayara do Carmo. Aqui é Inácio, da Serra do Brejo. Passa
1: aí
4: um
1: voo
4: de Bruna Carla. Qualquer um, que todos são lindos. Quero oferecer meu pai, toda a minha família, Cícero do Carmo. E minha mãe Marinha Bodocó, minha amiga Fátima. E para você, que é uma ótima locutora. Passa aí. Tô aqui na espera. Um abraço.
1: Um abraço para você também, Inácio, Lizomar, lá em Ouricuri, mandando um alô para Lecildo, Fábio Pedreiro e Júlia do Bar, que tá apaixonada no sítio Bom Lugar. Olha só, pediu a música Beijo Incompatível. Quem é essa música, Beijo Incompatível mesmo? Qual é o nome do cantor, a cantora? Porque não me recordou agora no momento falando o nome, mas tá valendo, eu vou dar uma pesquisada aqui, viu, Lizomar? Um abraço pra você, meu querido.
5: Boa tarde, minha amiga Nayara, boa tarde toda a família liberal. Aqui é o Silvério de Bolocó e o verso de hoje é meu e ele diz assim: não importa se hoje eu tô chorando, o que importa é que ainda vou sorrir, pois Deus tá lá de cima me olhando, me ensinando a nunca desistir. E se hoje está tudo complicado, o que importa é que Deus está do meu lado e a vitória ainda está por vir. SFL Silvério Borocó. Cuida, Nayara.
1: Cuida, Silvério.
5: E a música de hoje, Nayara, é uma pedrada do Fábio Júnior, das antigas, que diz assim: senta aqui, não tenha tanta pressa, senta aqui, porque toda essa angústia, não fique aí tão quieta, quebra o teu silêncio, se abre comigo. Cuida, Nayara, uma tarde abençoada a todos, valeu.
1: Cuida, Silvério, uma ótima tarde para você. Belo verso de hoje, viu? Muito obrigada pela sua participação. Daqui a pouquinho tem mais, viu? Então vai participando, vai interagindo com a gente.

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1: 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E amanhã se inicia os festejos em honra à Nossa Senhora do Perpétuo Socorro, com o tema Vós também sois pedras vivas, entrando na construção do templo espiritual. Amanhã, a partir das 16 horas, procissão da bandeira, saindo da comunidade Nossa Senhora Aparecida do sítio Cedro em direção à Igreja Matriz, hasteamento e Santa Missa. Quermesse, por conta dos devotos da Mãe do Socorro, Ministério de Música São Pedro, e o presidente será o Padre Fábio Júnior. Você também é convidado a fazer parte da festa de Nossa Senhora do Perpétuo Socorro em Ipubi, de 5 a 15 de agosto.
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1: Boa tarde, Nayara. Aqui quem fala, Nayara, é Capulinho City Jota. Gostaria que você colocasse uma música pra mim. Aí de Rick Reno, pra me oferecer a meus filhos, oferecer pra meu netinho Jean Lucas, minha netinha Maite, meu genro, minha nora, minha esposa, meu sogro, minha sogra no Sítio Cratá, e pra amado da Liberal em Bolocó, e principalmente pra você que é uma ótima locutora. Uma boa tarde.
2: Muito obrigada, uma ótima tarde para você também, meu querido. Deixe-me vir aqui, Antônio Eduardo, do Sítio Bom Retiro, em Bodocó, curtindo o nosso programa. Um abraço para você. Olha só a ligação, rapaz. Liga não, manda mensagem, que ligação a gente não consegue atender.
3: Boa tarde, Nayara do Carmo. Aqui quem tá falando é Pedro, aqui na Fazenda Magalhães. Eu queria pedir uma música aí com o Rei Vaqueiro, oferecer para o meu amigo Pio, Diego, Dios.
2: Tá certo pra essa galera aí, Rei Vaqueiro, um abraço pra você, o Matheus lá em Bodocó pedindo música do Gustavo Lima, Retrovisor. Deixe-me ver quem foi que mandou mensagem aqui, tá só o oi, boa tarde. Manda o complemento que a gente passa. Tem mensagem de áudio?
4: Boa tarde, Nayara, aqui é Neide de Alaída, aqui da Serra da Palma 1.
2: Oi, seu Nego.
4: Nayara. Oi. Eu vou te dizer uma coisa, minha filha, tu tá boa, como é que tá você,
2: boa.
4: Tudo bem? Nayara, minha filha, eu vou te dizer uma coisa, a mulher só presta maquiada, que a mulher pode ser virada um badó, mas ela bem maquiada, ela fica bonita, parecendo uma princesa.
2: Ah,
4: eu não sou contra a mulher se maquiar, não, eu sou a favor. Tem que andar bem bonita.
2: Arrumada.
4: Bem bonita, porque às vezes até a mulher às vezes é torta, né, que nem um badó. Mas com maquiagem ela se apruma. É que o cara bota uma escora de um lado.
2: Mas, rapaz.
4: Mas ela tendo maquiada é bonita. Pois é. Mas eu queria que você passasse uma música de Reginaldo Roça aí pra mim. Qualquer um aí. Reginaldo Roça aí, passasse uma música aí pra mim. Eu ofereço pra Citor em Serra Holanda, pinto lá na Pitambeira, pinto o bar. Pra todos os amigos meus de Serra Holanda. Falou, e uma boa tarde. Fique com Deus.
2: Falou, seu Nego de Alaíde. Mandar um abraço pro Nilton Santana lá no sítio Baixa Fria. Também para o Pinto do Bar, curtindo o nosso programa. Olha só. Mandar um alô para seu Chico e Dona Júlia. Lisão

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1: 3,57.
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0: É a partir de agora, dando continuidade a esse show de programação aqui na melhor programação 99,5. Na nossa frente só tem você, rapaz. Hoje, já 4 do mês de agosto de 2026, rapaz. E a festa vai começar agora no Forró da Liberal. Até às 18 horas, a batida é essa. Canta Sandy Avião.

0: Aí é mastruz com leite e limão com mel. A praia e razões, aqui na melhor. Pintou a mão na praia, Natan. Manda encantos, sei. Ou seja, sério. Moleca sem vergonha mágica. Kit Neto começou com chão de avião. Aqui na melhor programação 99,5, tá só começando. Forró da Liberal e Forró das Antigas, balançando a região, balançando você. 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Tá aí, Liberal 99,5, na nossa frente só tem você. Vamos ao bloco comercial, já já a gente volta.
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0: Oh, atenção, atenção. Maria da Soledade Soares foi avisada que estão tirando lenha de seu terreno no sítio Baixio dos Gonzagas sem a sua autorização. A mesma pede que não retirem mais. Caso continue, ela será obrigada a tomar medidas e procurar as autoridades responsáveis. Desde já, a mesma agradece a compreensão.
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0: Aí sai a rodada Cheiro do Mato. Pense, Marcelo e Rayane, João Gomes, Meu Pedaço de Pecado, Desejo de Menina, Cama de Solteiro. Manda um alô aqui para o Raimundo Marcos, Sítio Jacu, mandando um alô aí para sua mãe Iracema, toda a turma curtindo a 99,5 Rádio Liberal FM. Na nossa frente só tem você, que for rodar as antigas, for rodar liberal, muita coisa boa rolando para você. Daqui a pouco tem o seu som, tá? Vamos ao bloco comercial, já já a gente volta.
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2: Voltamos.

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0: Mudança Radical do Vicente Nero e Cheiro de Menina. Pintou também pra você Maciel Melo, Caboclo Sonhador, Raçapé, Colo de Menina, Petrúcio Amorim, Anjoqueiro, Bim, Robinho, Vida de Sertanejo, Joãozinho do Exu, Eu Preciso de Você. Esse é o nosso forrozão até às 18 horas, nesse clima bem legal, nesse clima bem gostoso, abraçando você que tá curtindo a nossa programação. Vamos ao bloco comercial e já já tem muito mais pra você.
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4: Forró da Liberal aqui pra você, abrindo mais uma hora de muita música boa até às 18 horas. A gente segue nesse clima bem legal, nesse clima bem gostoso. Essa terça-feira, já dia 4 do mês de agosto de 2026. Então vamos nessa com muito mais aqui na melhor.
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4: Isso mesmo, Forró da Liberal. Tem Guinho e Lulinha, Juan Vitor Vaqueirinho. Amanheceu é o nome da música.

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1: Ó, pra cima.

Aí Caninando do Forró e Solange Almeida, Esquema Fiel. Então também pra você, Gino Viana e Divan Batista, Vaqueirinha da Hora, Tarcísio do Acordeon, Aprendi a Maltratar. Eita! A Primeiríssima Amanheceu com Iguinho e Lulinha, participação de Vitor Vaqueirinho aqui na Melhor. E a gente tá só abrindo mais uma hora de muita música boa, muita música legal, até às 18 horas, Forró da Liberal e Forró das Antigas, balançando a região, balançando você nesse final de tarde. Vamos curtir mais, tem Calcinha Preta, Liga Pra Mim, boa tarde.

0: aí, Raíssa, é rodada? Eu acho que não. Batista Lima, oi, tudo bem? Liga pra mim, calcinha preta. Horas, a pegada é essa, o melhor do forró e forró das antigas, balançando a região, balançando você.
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0: Vou trazer agora nada mais, nada menos do que, ó, a saga de um vaqueiro. Essa é uma linda história deixada aí pela saudosa Rita de Cássia.

0: Essa é clássica, viu? Mastruz com Leite, Menino Sem Juízo na voz dela, Beth Nascimento. Pintou aí a saga de um vaqueiro com Catuaba com Amendoim. Aqui na melhor programação 99,5. Liberal de Ipubi, Pernambuco, com sucursal em Ouricuri. Balançando a região, balançando você. Vamos ao bloco comercial e já já a gente volta com mais músicas aqui na melhor. Não sai daí, já já a gente volta.
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Pimenta, já de volta com você aqui na melhor programação 99,5 Rádio Liberal FM, na nossa frente. Só tem único e exclusivo você, abraçando você que está nesse final de tarde curtindo ainda no trabalho, quem está em casa. Obrigado pelo carinho da sintonia, você no seu ambiente preferido, onde quer que esteja, com quem quer que seja. O bom é saber se está ligado com a gente aqui na melhor. Vamos deixar você aí com uma sequência bem legal de muita música boa, começando com Xande Avião e a sua inquilina. Boa tarde. Mandar um alô para o Alan, que está lá no Moraes, curtindo a programação. Boa tarde.

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1: 6 horas.
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0: O anjo do Senhor anunciou a Maria, e ela concebeu do Espírito Santo. Ave Maria, cheia de graça, o Senhor é convosco. Bendita sois vós entre as mulheres, e bendito é o fruto do vosso ventre, Jesus. Santa Maria, Mãe de Deus, rogai por nós, pecadores, agora e na hora de nossa morte. Amém. Eis aqui a serva do Senhor, faça-se em mim segundo a vossa palavra. Ave Maria, cheia de graça, o Senhor é convosco. Bendita sois vós entre as mulheres, e bendito é o fruto do vosso ventre, Jesus. Santa Maria, Mãe de Deus, rogai por nós, pecadores, agora e na hora de nossa morte. Amém. E o Verbo divino se fez carne e habitou entre nós. Ave Maria, cheia de graça, o Senhor é convosco. Bendita sois vós entre as mulheres, e bendito é o fruto do vosso ventre, Jesus. Santa Maria, Mãe de Deus, rogai por nós, pecadores, agora e na hora de nossa morte. Amém. Rogai por nós, Santa Mãe de Deus, para que sejamos dignos das promessas de Cristo. Oremos. Infundi, Senhor, como vos pedimos, a vossa graça em nossas almas, para que nós, que pela anunciação do anjo, vimos ao conhecimento da encarnação de Jesus Cristo, vosso Filho, por sua paixão e morte, sejamos conduzidos à glória da ressurreição, pelo mesmo Cristo, Senhor nosso.
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0: a gasolina. A China tem colocado muitos veículos no Brasil, né? E não só veículos, mas outros produtos também, principalmente manufaturados, têm chegado da China ao Brasil em condições muito favoráveis para os chineses e competindo com uma indústria nacional que enfrenta dificuldades, como eu falei, dificuldades de crédito, dificuldades de mercado, né? Então, questões de infraestrutura, nossa infraestrutura é muito deficiente, então nós não temos uma infraestrutura adequada nem de portos, nem de rodovias para escoar a produção brasileira, isso dificulta muito a indústria.
1: O senhor foi presidente da CNI, mas hoje ainda participa da reunião do Conselho da CNI. Que aqui inclusive o senhor hoje teve uma reunião do Conselho da CNI, o que é que a CNI está tentando convencer o governo a dar uma melhorada nessa economia?
0: Olha, o que eu vejo do presidente Alban, da CNI, a direção, a gestão que ele faz, a atuação da CNI é muito diversificada, atua em diversas áreas, né? Então ele tem trabalhado muito com o Ministério da Indústria e Comércio, com o vice-presidente Alckmin, com o Ministério da Economia, da Fazenda, e sempre no sentido de reduzir o custo, de melhorar condições tributárias, de ter mais financiamento, de ter crédito com menores taxas de juros, né? E trabalhar também junto ao Congresso nas discussões de legislações que hoje, às vezes, o Congresso tem discutido e que podem trazer mais prejuízo ainda, não para
1: essas pautas bombas só, aí que aparecem aí, né?
0: As pautas bombas, elas têm tido um impacto no déficit fiscal enorme, né? Certamente vai aumentar o déficit fiscal e com isso aumenta a dificuldade do país ter recurso para investir em infraestrutura, por exemplo, né? Então, essas pautas, elas são pautas que vão no contramão do desenvolvimento, do crescimento, da economia. E são pautas ruins, né? Mas tem outras questões que a CNI tem discutido muito e tem feito propostas, elaborado propostas e, principalmente, mostrado consequências da aprovação de algumas medidas que estão sendo discutidas no Congresso Nacional.
1: Muito bem. Presidente Robson, aqui nós temos a participação de nossos colaboradores. Vamos começar com a rodada de perguntas.
2: Olá, Magno. Olá, doutor Robson Andrade. É um prazer estar aqui com vocês. Eu sou Marcelo Tognosi, do Poder 360. E a minha pergunta para o doutor Robson é a seguinte. Doutor Robson, essa questão das tarifas, não tá um pouco, não tem um pouco de desinformação nisso aí, de muito barulho nisso aí, porque, afinal de contas, a China já taxou carne brasileira e outros produtos brasileiros com 50% agora. A União Europeia está querendo parar de comprar carne e outros produtos brasileiros, principalmente carne, certo? Os Estados Unidos estão taxando também. Isso é uma questão global? Quantos países os Estados Unidos têm taxado? Essa guerra tarifária aí uma guerra, vamos dizer, mundial, não é uma coisa contra o Brasil. Como é que o senhor vê essa questão?
0: Boa noite, Marcelo. Olha, você tem razão num determinado aspecto que, na realidade, todos os países procuram proteger as suas economias, que é uma forma de proteger o emprego, de proteger a geração de renda, de melhorar o desenvolvimento de cada país. Mas, por outro lado, o comércio mundial hoje é quase que sem fronteiras. Você procura todos os países, você busca exportar para todos os países e todos os continentes. Os Estados Unidos é um grande parceiro comercial brasileiro, tanto nas importações como nas exportações. E não só nas exportações de commodities, mas as exportações brasileiras, de pequenas indústrias, de calçados, de vestuário, de outros setores, são importantes para os Estados Unidos. E quando você aumenta em 25% a taxa de importação e coloca mais 12,5%, que aí foi de uma maneira mais generalizada, você vai para 37%, 37,5% de imposto. Isso realmente cria um dificultador e, com certeza, a indústria brasileira perde competitividade da exportação para os Estados Unidos. Então, é um problema grande, é um problema sério, que nós precisamos ter um cuidado e uma atenção especial. Agora, qual que é o caminho? Eu acho que o caminho é o caminho da negociação. Não é o caminho de retaliação, não é o caminho de buscar também retaliar os Estados Unidos com taxas de importação sobre produtos americanos, porque eles já são taxados, às vezes até, em alguns casos, com uma taxa mais significativa do que no caso da exportação brasileira. Mas nós temos que negociar, temos que acertar com o governo americano, discutir, negociar, negociar e negociar. É claro, procurar outros mercados é uma alternativa? É, mas você exportar não é uma coisa que você consegue fazer do dia para a noite. Você abrir um mercado fora do um outro país é uma coisa de investimento de médio e longo prazo, que demanda recurso financeiro, demanda uma atuação de presença, de negociações políticas. Então, não é uma coisa simples. Eu acho que nós temos dois caminhos. Primeiro é procurar ajudar as empresas e os setores que estão sendo prejudicados, né? O governo está lançando aí agora o programa Soberano 3, com financiamento para a indústria, mas também precisamos negociar com os Estados Unidos.
1: Esse programa é um socorro, né? Um socorro emergencial. É um paliativo, presidente?
0: É um paliativo, porque, na realidade, nós começamos o programa falando da taxa de juros, né? E a taxa de juros do Brasil é enorme, então acho que é a segunda ou terceira maior do mundo, então é realmente um absurdo. E esse paliativo diminui um pouco esse custo financeiro,
1: mas não resolve o problema.
0: O problema é de produção. O problema é de produção.
1: E é estrutural, né?
0: E é estrutural, e esse problema pode ocasionar, por exemplo, a redução de emprego. Se as empresas reduzem,
1: deixam de exportar mais, desemprego,
0: a produção,
1: né, cai.
0: O caminho que sobra é o desemprego, e às vezes a empresa passa por problemas sérios, problemas financeiros sérios.
1: Muito bem, vamos avançar com as perguntas.
3: Um abraço a você, Magno Martins. Saudações à audiência do podcast. Eron Cid falando aqui da Rede Mais em João Pessoa, na Paraíba. Dr. Robson Andrade, não é estranho que um país continental como o nosso tenha praticamente abolido o transporte via ferroviária, transporte de cargas, enfim, as conexões, o modal ferroviário ficou esquecido, abandonado. Tem muitos casos de estados inteiros em que as linhas estão obsoletas ou foram arrancadas, nem para a preservação histórica permaneceu. E termina-se investindo ou priorizando muito o transporte rodoviário, carretas, caminhões rodando o Brasil afora, 5, 10 mil quilômetros. Não é um contrassenso? Um país como o nosso não deveria, pelo menos, despertar ou ter um olhar ou refletir sobre a necessidade de revitalizar ou repensar o modal do transporte ferroviário? Qual é a sua opinião?
0: Olha, a minha opinião, concordo plenamente com você. Eu acho que o Brasil investe muito pouco em ferrovia, sempre investiu, isso é histórico. E a ferrovia é um meio de transporte que deveria ser usado num país como o tamanho do nosso de maneira mais consistente, né? Com grandes distâncias e com cargas pesadas, para aliviar tantas rodovias. Nós precisamos tanto de ferrovia como de um transporte marítimo, porque nós temos uma grande extensão de costa brasileira que permitiria fazer o transporte de cabotagem, né? Então, esses dois investimentos são altamente necessários no Brasil. Recentemente, nós temos aí os investimentos que estão sendo feitos na Transnordestina e também alguns investimentos em ferrovias, principalmente no centro-oeste brasileiro. São investimentos importantíssimos, mas no Brasil são muito demorados. Enquanto países como a China constroem ferrovias em 1 ano, 2, 3 anos, o Brasil demora 10 anos, 12, 15 anos para fazer uma ferrovia, né? Esse é o nosso absurdo. Qual que é o problema? Nós não temos dinheiro. O governo brasileiro, a União, não tem recurso para poder investir. E por que não tem recurso? Porque talvez gaste em lugares indevidos. Então, às vezes, os investimentos que mais ajudariam a população brasileira, a indústria, as empresas, o setor agrícola, a transportar os seus produtos, como ferrovia e cabotagem, não são feitos porque realmente falta recursos e falta talvez até disposição para enfrentar os problemas os problemas que são advindos de um projeto de ferrovia, né? Problemas ambientais, questões de logística, mas é preciso, o Brasil precisa muito de investimento em infraestrutura. Mas o Brasil tem uma carência de investimento em todos os setores. Se olha o setor de saneamento, por exemplo, é um setor fundamental que haja investimento e nós temos pouquíssimo investimento em saneamento no Brasil. A melhor forma que nós temos para fazer hoje esses investimentos é através da privatização. Transferir esses projetos para iniciativa privada, buscar parceiros internacionais e buscar investimentos que sejam rentáveis a médio e longo prazo.
1: O senhor falou aí na questão de dinheiro, né? O governo não tem dinheiro, porque as ferrovias custam muito caro, né? O preço é muito elevado. O governo, inclusive, não tem dinheiro sequer para manter as nossas estradas, né, presidente?
0: Olha, as estradas são deficientes. As estradas no Brasil não são de boa qualidade, com exceção de São Paulo, talvez, porque em São Paulo, você chega em São Paulo, parece que você está em outra região, né? Porque as estradas, principalmente as estradas que são concedidas para...
1: O Sul também privado, um pouco tem boas estradas também, né? O Sul também melhora.
0: Está começando, mas ainda Paraná. Não tem. Paraná está começando, mas quando você transfere para iniciativa privada, iniciativa privada, é claro, tem o objetivo de ter rentabilidade, de ter lucro, mas o retorno de um investimento desse é normalmente um retorno de muito longo prazo, porque você tem necessidade de investimentos, de investir altos capitais no início do projeto, mas você tem um retorno no longo prazo. Mas para isso você transforma uma rodovia que tem problemas de buraco, de trânsito, de segurança, uma rodovia segura e transitável, né? Infelizmente, nós ainda temos poucas rodovias nesse estado, nessa situação no Brasil, e na região de Minas para cima, vamos dizer, né? Mas incluindo Minas Gerais, não é da fronteira de Minas, com o Nordeste, o Norte, mas é do sul de Minas para cima, as rodovias são realmente...
1: De melhor qualidade.
0: De pior qualidade.
1: Pior.
0: De pior qualidade. De Minas para cima. Então, precisa de investimento, mas nós temos carência no Brasil de investimento em todos os setores. Nós temos carência de investimento em infraestrutura, carência de investimento nas questão de saneamento, que é infraestrutura também.
1: Isso significa dizer, né, presidente, áreas, que o governo continua gastando muito, mas gastando mal.
0: Olha, eu acho que esse é quase que o normal no Brasil nos últimos anos, né? Eu não estou falando desse governo do presidente Lula, mas estou falando das últimas experiências que nós tivemos. Nós temos um gasto excessivo e um gasto de má qualidade.
1: Muito bem. Vamos para mais perguntas.
4: Boa noite, Magno. Boa noite, doutor Robson Andrade. Meu nome é Arnaldo Santos, eu sou jornalista, falo aqui de Fortaleza, da redação da revista Mais Nordeste. O senhor presidiu até bem pouco tempo a Confederação Nacional das Indústrias, portanto, o mais representativo órgão da indústria brasileira. O governo americano já impôs taxação ao Brasil, pelo menos em duas oportunidades. Nessa última agora, outros produtos que ficaram de fora do primeiro tarifaço estão inclusos aqui. Eu gostaria de saber, com a sua experiência, qual o rebatimento desse tarifaço em relação à indústria brasileira, especialmente a sua pauta de exportação, e como o governo deve se manter neste momento para minimizar esses impactos certamente danosos à economia do nosso país.
0: Boa noite. Olha, a CNI...
5: Arnaldo.
0: Boa noite, Arnaldo. A CNI, com o presidente Alban, tem feito um grande trabalho junto ao governo, com o presidente, o vice-presidente Alckmin, com o Ministério da Indústria, o BNDES, e tem trabalhado para tentar buscar alternativas que possam minimizar o impacto dessas indústrias. Porque as indústrias que estão sendo mais afetadas são indústrias de manufatura. E esses setores, muitas vezes, são de pequenas indústrias, de médias indústrias, que estão tendo o maior impacto nas exportações para os Estados Unidos, que era um mercado importante, um mercado bom, e um mercado que valoriza o produto brasileiro, e que agora, com essa alíquota que chega a 37,5%, realmente as exportações vão despencar. Bom, a alternativa é aquilo que nós já falamos, a alternativa é negociar com o governo americano, e negociar rápido. Não adianta ficar esperando. Nós temos que partir para uma negociação urgente com o governo americano. Já devíamos estar lá negociando. As empresas brasileiras, os empresários brasileiros, têm parceiros nos Estados Unidos que querem os produtos brasileiros, que também não ficaram felizes, esses parceiros americanos, não ficaram felizes com essa taxação que veio sobre os produtos brasileiros. Então, eles querem nos ajudar. E eles podem nos ajudar nessas negociações com o governo americano. Então, eu acho que a primeira coisa a ser feita é começar essa negociação. O outro é também buscar outros mercados. Mas essa busca de outros mercados não é uma coisa que acontece de maneira rápida. É lento, é demorado. E aí vem a necessidade de financiamento, pelo menos por um bom período, da produção brasileira desses setores impactados, para que essas empresas possam continuar produzindo e possam continuar com seus trabalhadores, gerando emprego, gerando renda e buscar esses mercados. E também as empresas precisam agora investir mais em tecnologia, investir mais em inovação, procurar reduzir seus custos, né? E como que reduz os custos? Aumentando a produtividade, aumentando a competitividade, buscando diferenciais de inovação. Isso tudo poderia fazer com que essa indústria pudesse ser mais competitiva e fizesse alguma diferença com relação a esse impacto do tarifaço. Mas a solução é através das vias negociais.
1: Muito bem, vamos para mais uma pergunta.
6: Me chamo Thiago Medeiros, eu sou aqui de Natal, no Rio Grande do Norte. Obviamente, sempre gosto de trazer as perguntas olhando para o Nordeste. Quais os desafios que a indústria passa no Nordeste? Nós temos um processo aí de reindustrialização, de aproveitamento de potencial do Nordeste, com as energias renováveis, com as novas tecnologias, com as indústrias automobilísticas, muita coisa acontecendo no Nordeste, mas vem esse novo tarifaço. Quais são as saídas para o Nordeste? Quais são os caminhos que o senhor encontra para o Nordeste? Quais são os novos horizontes ou mercados internacionais que podem estar abertos tanto para a atração quanto para a exportação para o Nordeste do Brasil?
0: Thiago, boa noite. Olha, o Nordeste tem muitas vantagens competitivas, vantagens comparativas para atrair indústrias, não só nesse momento, mas de uma maneira geral. A localização, a proximidade do Nordeste, tanto com a América do Norte como com a Europa, isso tudo é um facilitador muito grande, né? E hoje o Nordeste tem portos excelentes, né? Tanto pelo estado de Pernambuco,
1: Porto Suape,
0: no estado de Ceará, né? Tem portos de ótima qualidade. E o Nordeste tem um diferencial também muito grande, que é a condição de produção de energia renovável, né? Tanto a eólica como a fotovoltaica, são, o Nordeste tem uma capacidade enorme, que ainda é pouco, se compara, apesar de produzir muito, ainda é pouco se comparado com o potencial que tem de exploração. E o Nordeste pode, através dessas vantagens, ela pode atrair outros setores de indústrias limpas, de indústrias que estão buscando, por exemplo, big data, que estão buscando disponibilidade de energias de custo mais baixo, de energia limpa. Então, o Nordeste tinha que explorar essas vantagens que o Nordeste tem na atração das indústrias. O Nordeste deixou de ser, como foi no passado, uma região onde o custo da mão de obra era o atrativo principal para a localização de indústria. Hoje não é mais. O Nordeste é visto tanto do ponto de educação, como do ponto de conhecimento, de formação. Por exemplo, Pernambuco, Porto Digital é um exemplo. Ceará, o Rio Grande do Norte, com produção de energia, é um potencial enorme que o Nordeste tem de procurar essas vantagens e atrair as indústrias que estão querendo investir nesses setores. Acho que o Nordeste tem um potencial muito grande. E também tem que investir na infraestrutura, né? Turismo, por exemplo, eu estava comentando com o Magno a respeito de como que o turismo pode transformar uma região. Regiões que o Magno visitou recentemente, em Minas Gerais, que foram transformadas através do turismo em poucos anos. Então, o turismo é um transformador. E o Nordeste tem uma vantagem enorme nesse aspecto, de atrair turistas.
1: Só que se pratica ainda um turismo muito caro lá, né, presidente?
0: Isso é que precisa trabalhar, né, Magno? Trabalhar na infraestrutura, trabalhar nas condições de hotelaria, trabalhar com os agentes de viagem, né, com aqueles que estão recebendo os turistas. Então, é um trabalho conjunto. É o que foi feito, por exemplo, em Tiradentes, que nós comentávamos, é um trabalho conjunto de você estar formando regiões para atrair turistas, para atrair pessoas que vão para lá. Não é um turismo caro, não é um turismo, mas é um grande turismo e que tem um potencial enorme de modificação da realidade da sociedade.
1: Muito bem, mais uma pergunta.
7: Boa noite, Marlon. Boa noite, Dr. Robson. Quem fala é Gabriel Garcia, repórter da Rede Nordeste de Rádio. Dr. Robson, a gente teve agora a questão do tarifaço do presidente americano, Donald Trump. A gente sabe que tem um impacto muito negativo na nossa economia, mas eu gostaria de saber do senhor se a gente deve adotar a lei da reciprocidade, também tarifando produtos americanos, ou a gente tem que ficar calado, mansinho?
0: Olha, boa noite.
1: É o Gabriel.
0: Gabriel, boa noite. Não, Gabriel, eu não sou a favor de adotar a lei da reciprocidade, porque não vai nos levar absolutamente nada, sabe? Não vai trazer nenhum benefício para nós. Isso não é você adotar uma postura passiva. Isso é você ser realista, ver que essa atitude não vai trazer nenhum benefício para a economia brasileira e adotar uma postura de negociar. Eu acho que nós temos que partir para negociar. Os motivos alegados pelo governo americano para esse tarifaço são motivos frágeis, não são motivos consistentes, não são motivos. Então, são motivos que podem ser rebatidos, que podem ser demonstrados, que podem ser discutidos. E se nós temos alguma coisa para oferecer aos americanos, negociação é uma troca. Quando você entra numa negociação, você está disposto a levar suas ideias, mas também a aceitar algumas colocações. Então, essa negociação é importante. Quais são os problemas que os americanos alegam? Não é os problemas de PICs, essas coisas. Então, nós temos que chegar lá e mostrar para eles a realidade
1: Eles estão reclamando da economia do cartão brasileira, de crédito, né, que está atingindo muito.
0: Exatamente,
1: o cartão de crédito.
0: Não, não é verdade. Eles também se beneficiam disso. E o mundo caminha nessa coisa digital. Uhum. Então, os cartões de crédito também têm que avançar nas suas tecnologias. Agora, tem que negociar. E negociar quer dizer você dá alguma coisa e recebe alguma coisa. É preciso negociar. E o que me parece é que o governo do presidente Trump quer negociar. Isso depende de nós também termos essa intenção e partirmos para essa discussão.
1: E se o governo quer negociar, eu me lembrei agora, presidente do Joaquim Francisco, que era governador de Pernambuco, né? Aí comparando os Estados Unidos com o Brasil, né? Aí Joaquim Francisco dizia: você conhece algum liso brabo? Tem liso brabo? É a coisa do Brasil liso querer se enfrentar uma potência feita dos Estados Unidos, né?
0: Eu acho que a gente é soberano, nós temos que manter a nossa democracia, o país é um país democrático, apesar de ser uma democracia nova, né, porque nós temos ainda pouco tempo comparado com outros países, mas então, temos que manter as nossas instituições respeitáveis. Mas temos que fazer por onde? Temos que fazer o nosso dever de casa também. Então, a gente tem que ir lá, discutir, negociar. Não temos que ter receio dessa negociação. Uhum. Temos que chegar e colocar na mesa o que nós podemos ceder, o que nós queremos em troca.
1: Né? Uhum. Muito bem, vamos para o nosso intervalo. Em seguida, a gente volta aqui com o Dr. Robson Andrade, ex-presidente da Confederação Nacional da Indústria.
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1: Muito bem, minha gente, nosso podcast hoje é sobre economia. Estamos falando com o ex-presidente da CNI, Robson Andrade, sobre as questões nacionais que atingem principalmente o empresariado nacional. Além da questão dos juros, doutor Robson Andrade, o que é que preocupa mais o empresariado nacional?
2: Olha, são muitos temas, mas eu vou lhe dizer, a questão tributária no Brasil...
1: Reforma tributária absurdo. Foi feita, mas não...
2: A reforma tributária, ela começa a entrar...
1: Uma reformeta,
2: ano passado,
1: né?
2: Mas a gente tem uma preocupação muito grande com relação às alíquotas. E no Brasil é o seguinte, o governo precisa de mais dinheiro para fazer alguma ação, aumenta o imposto. Aí aumenta o imposto da importação, aumenta o imposto da telecomunicação, aumenta o imposto disso, aumenta o imposto daquilo, né? Uhum. Precisa reduzir, fazer um subsídio para o combustível, porque o petróleo aumentou de preço. Precisa. Mas então precisa de dinheiro para também compensar esse subsídio. Onde nós vamos buscar? Na sociedade. Uhum. Então, na realidade, está sempre tirando do mesmo saco, porque sempre está saindo do bolso da sociedade brasileira.
1: Do contribuinte.
2: Quem paga imposto, na realidade, não é a empresa. Quem paga imposto é o cidadão que consome. A empresa é o repassador desse imposto. Só que quando você aumenta o imposto, você diminui o mercado, porque você torna o produto brasileiro mais caro, né? Recentemente, o presidente Lula aboliu a taxa das chamadas taxa das blusinhas.
1: Sim.
2: Disparou a importação de produtos que competem com a indústria brasileira, de produtos de vestuário, de produtos de calçado,
1: lá
2: de brinquedo,
1: atingiu o polo de texto
2: tudo,
1: lá.
2: De tudo. Tem sentido? Não. Mas é um projeto que estava até dando uma arrecadação tributária elevada, que agora não vai dar essa arrecadação tributária, pelo contrário. Quer dizer, desestimula a indústria nacional, estimula a compra de produtos importados, reduz a receita da União. A União tem que buscar recursos com a produção nacional.
1: Muito bem. Vamos iniciar nesse segundo bloco as perguntas dos nossos colaboradores.
3: Olá, Magno. Olá, presidente. Eu sou Rodolfo Lago, editor-chefe do Correio da Manhã no Distrito Federal. Presidente, a gente está aí acompanhando, enfim, todo esse desenrolar aí em torno do tarifaço imposto pelo presidente dos Estados Unidos, Donald Trump, e o governo tem falado muito sobre o Fundo Brasil Soberano, sobre o Programa Brasil Soberano e como ele vem ajudando aí os diversos setores prejudicados. Então eu lhe pergunto, no caso da indústria, qual é o papel do Fundo Brasil Soberano e como ele tem ajudado os segmentos industriais prejudicados pela sobretaxação imposta pelos Estados Unidos. Muito obrigado.
2: Olha, boa noite,
1: Rodolfo.
2: Nós já até tocamos nesse assunto. Na realidade, o Fundo Brasil Soberano é um paliativo. Não vai resolver o problema, não vai resolver a questão, ajuda as empresas a se manterem durante algum tempo com financiamento, mas tem um custo. O custo é mais baixo do que os juros hoje, mas não é também sem custo. Tem um custo que, ser considerado, se você considerar uma empresa que não está conseguindo produzir, não está conseguindo vender o seu produto, tem uma margem pequena, esse custo é muito alto ainda. Então, o Fundo Brasil Soberano é realmente algo que pode ajudar por pouco tempo. Pode contribuir por um escasso período com essas empresas, mas não vai resolver o problema. O problema só será resolvido com produção. Aí nós temos que aumentar a produtividade, aumentar a produção, aumentar o mercado. Nós temos que ter outras medidas dentro do programa da Indústria Nacional, programa da Nova Indústria, que é um programa que foi iniciado pelo vice-presidente Alckmin enquanto ministro do desenvolvimento da indústria, nós temos que ter outras ações além dessas. É um conjunto de ações que precisam ser tomadas. Esse fundo soberano é um remédio que não vai resolver o problema da doença da indústria nesse momento.
1: Vai deixar a indústria na UTI.
2: Vai deixar a indústria, se sair da UTI, fica no hospital e pode voltar para a UTI.
1: Muito bem, vamos para mais perguntas.
4: Salve, muito boa noite, Magno Martins. Um prazer falar aqui no seu podcast. Muito boa noite, presidente Robson. Saudações mineiras. Presidente, a CNI, a Confederação Nacional da Indústria, atuou muito nesse episódio do tarifaço norte-americano, né, contra o Brasil. E a CNI contratou, inclusive, profissionais de lobby e tal. Mas foi na medida certa? A importação e exportação, ela acontece entre pessoas privadas, entes privados. Não haveria possibilidade de um acordo melhor entre empresas exportadoras e importadoras? Muito obrigado.
1: Esse é o José Maria Trindade, da Jovem Pan.
2: Boa noite, José Maria. Olha, e saudações mineiras também. Olha, a CNI atuou de maneira correta, sabe? E a CNI, quando ela atua com a participação do presidente, mas atua também com a participação de muitos empresários de diversos setores. E a CNI, quando foi para os Estados Unidos, levou um grupo de empresários para discutir, mas também tem que contratar especialistas no mercado americano, discutiu com especialistas, com embaixadores, quais as medidas cabíveis e possíveis de serem feitas. Então, a atuação da CNI não é uma atuação de apenas um pequeno grupo de pessoas, ela envolve os setores através do Fórum Nacional da Indústria, onde todas as associações dos diversos setores, setor têxtil, setor de brinquedos, setor de máquinas, equipamentos, calçados e outros setores participam, e essas lideranças todas estão discutindo essas questões e buscando as alternativas possíveis, né? Então, o trabalho é envolvente, é um trabalho que reúne as empresas, discute, procura as alternativas, procura soluções e escuta, principalmente escuta o empresariado para ter essas propostas possíveis de serem discutidas no caso aí com os americanos. Mas a CNI tem feito isso em todas as áreas, em todos os setores, quando está discutindo com o Mercosul, quando está discutindo com o acordo com a União Europeia. Então, é um envolvimento de empresários que estão aí em busca de soluções para suas atividades.
1: Presidente Robson Andrade, ainda se sonega muito no Brasil?
2: Olha, primeiro a sonegação, eu hoje não sei te dizer em que nível que é estimada a sonegação no Brasil, porque primeiro a Receita Federal sempre procurou reduzir a sonegação, e eu não vejo o empresariado de maneira geral, o empresário sério, com o intuito de sonegar. Pelo contrário, eu vejo um empresariado responsável, um empresariado que cumpre com as suas obrigações e que se penaliza e às vezes pega empréstimo para pagar imposto. Porque muitas vezes você paga o imposto antes de receber do seu cliente. Então você está financiando o governo. Então eu não vejo a sonegação como um meio de sobrevivência da empresa. Sonegação tem que ser combatida, precisa ser combatida. Nós na CNI, a CNI jamais se compactou com essa situação, e nós condenamos a sonegação, porque quando tem sonegação, alguém está pagando mais, está pagando pelo seu legador. Então, isso não é algo que a indústria brasileira, séria, competente, o empresário correto, possa incentivar. Não sei te dizer hoje qual que é o nível de sonegação no Brasil. E acho que cada vez, através de sistemas digitais, de sistemas informatizados, ela é cada vez menor. E eu acho que a reforma tributária vai reduzir muito também a sonegação.
1: Mais uma pergunta.
5: Olá, Magno Martins, olá, Robson Andrade, sou Felipe Clis, me falo da ANC no Ceará. O tarifaço deve afetar cerca de 13% das exportações do nosso estado. Minha pergunta é a seguinte: as medidas somadas pelo governo Lula, como a oferta de uma linha de crédito para poder amenizar esse prejuízo às empresas, é o suficiente, pelo menos para início, para tentar fazer com que empregos sejam preservados e que essas empresas elas não sofram tanto com essa nova medida do governo norte-americano? Ou é preciso avançar em outras políticas, em outras ações, para que as empresas possam sentir o menor nível possível, se é que eu posso falar assim, de prejuízo com essas novas taxações? Muito obrigado.
2: Obrigado.
1: Felipe.
2: Felipe, boa noite.
1: Lá do Ceará.
2: Boa noite, Felipe. Olha, nós já tocamos nessa questão, Felipe. Eu acho que o Fundo Soberano 3, que está sendo lançado agora, ele vai no sentido de ajudar as empresas e certamente vai ajudar a reduzir os impactos e certamente também, com certeza, pode ajudar a não ter desemprego nesse momento. Mas é uma situação emergencial, é uma possibilidade que pode trazer um pouco de ar para a empresa respirar durante um certo tempo, mas não é uma situação que possa resolver a questão nos próximos meses, aí a médio prazo. O Brasil precisa, como já falei, adotar outras medidas aí voltadas para negociação, voltadas para busca de novos mercados, para apoio no desenvolvimento de tecnologia, do financiamento de máquinas, modernização do parque de máquinas e também na formação e na qualificação dos seus trabalhadores. É um conjunto de medidas que o Brasil precisa adotar nesse momento.
1: Vamos avançar com as perguntas.
6: Carlos André Carvalho, da Folha de Pernambuco. Robson, a descarbonização e a transição energética são vistas como as maiores oportunidades para a indústria brasileira no século XXI. O Brasil está preparado para ser um player global de indústria verde ou corre o risco de exportar apenas commodities ambientais?
2: Olha, Carlos, eu acho que nós estamos preparados. Eu acho que nós não corremos esse risco de ser um exportador apenas de commodity. Acredito que nessa questão da sustentabilidade, quando a gente vê o parque industrial brasileiro, o que nós avançamos nas questões ambientais, na redução de emissão de carbono, em diversos setores, na siderurgia, na mineração, na indústria fabril, todos, a indústria de máquinas, todos os setores, houve uma redução muito grande dos impactos ambientais da emissão de CO2. E o Brasil tem essa possibilidade, esse grande mercado, tanto na questão da geração de energia limpa, e aí a Federação das Indústrias do

0: uma possibilidade de ser um player fantástico nessa área. Eu acredito seriamente que isso vai ser tanto para regiões aí do Nordeste como do Norte, principalmente a costa que vai aí do Rio Grande do Norte até o Maranhão. Tem grandes alternativas, muitas possibilidades, e que nós vamos saber aproveitar essas oportunidades, porque nós temos tecnologia nessa área, nós temos tecnologia e nós estamos buscando o desenvolvimento e as parcerias necessárias para que sejamos aí um player importante nesse setor.
1: Vamos para a última pergunta dos nossos colaboradores.
2: Olá, doutor Robson Andrade, eu sou Fernando Rego Barros, diretor de jornalismo da TV Tribuna, aqui em Pernambuco. Eu queria perguntar ao senhor, como ex-presidente da CNI e como um bom mineiro de São João del Rei, qual a avaliação que o senhor faz desse tarifaço do presidente Donald Trump na economia brasileira? O senhor acha que o governo Lula está enfrentando bem esse tarifaço? A gente deve adotar a reciprocidade, como o presidente Lula disse inicialmente, ou é melhor sempre negociar? E negociando, a gente vai conseguir um sucesso melhor e até um impacto, digamos, menor desse tarifaço na nossa economia.
0: Fernando, boa noite. Olha, eu sou a favor da negociação. Acho que a negociação é o único caminho que nós temos para realmente resolver essa questão do tarifaço, que foi decidido de uma maneira unilateral e baseados em levantamentos ou baseado em informações que não são corretas, né? Então, como eu já falei, como elas não são corretas, as informações, o Brasil tem um grande espaço para abrir essa negociação. Agora, eu acho que nós estamos agindo tarde. Eu acho que já devíamos ter agido desde antes, quando havia ameaça. A ameaça era uma ameaça concreta, não era uma ameaça que a gente poderia relegar. Era uma ameaça que a gente sabia que ela viria, e o Brasil tinha que ter começado e aberto essas negociações antes. Eu acho que nós retardamos e estamos agora correndo atrás do prejuízo. Nós podíamos ter, de uma maneira bem prática, pragmática, nós podíamos ter sentado na mesa, levar nossas argumentações, as discussões, e saber principalmente quais eram as questões levantadas pelo governo americano. E essas questões poderiam ter sido refutadas de maneira elegante e concreta. E sendo refutadas, a gente poderia ter tido hoje, está numa situação hoje onde não teríamos esse tarifaço aí de 25% que foi imposto pelo governo americano.
1: Presidente Robson Andrade, sucedeu a Armando Monteiro, pernambucano.
0: Grande liderança política e liderança empresarial.
1: E naquela época ele já reclamava da carga de impostos no Brasil. Dizia que o Brasil era um país que tinha uma das maiores cargas de impostos reinante aqui na América do Sul. Continua assim o Brasil?
0: Continua. Eu acho que... Olha, eu quando comecei minha vida profissional em 74, 73, você tinha IPI, era 10%, e ICMS em Minas era 11%. Essa era a carga tributária que nós tínhamos. Uhum. Hoje a carga tributária, alguns falam em 34%, outros em 34,5%, eu acho que ela chega perto de 40%.
1: Não se dá para produzir assim.
0: Então, não dá para traduzir. Eu lembro quando, se não me engano, quando o presidente Fernando Henrique Cardoso assumiu o governo, a carga tributária no Brasil era em torno de 25%. Então, você vê, de 2000 para cá, em 26 anos, nós quase dobramos.
1: Quase dobrou.
0: Quase dobramos. Isso é um absurdo. Quem suporta essa carga tributária? Qual sociedade? Por isso que nós temos problema de educação, problema de saúde, problema de saneamento, problema de infraestrutura. Não é?
1: O senhor, como empresário brasileiro, empresário que gera empregos, gera riquezas, O senhor consegue pagar as

0: contas em dia com tanto imposto?
1: Olha, primeiro você tem que pagar os impostos, porque às vezes você paga os impostos antes de pagar o seu fornecedor e os seus colaboradores.
0: Mas não, né? Refis, se não pagar,
1: e você,
0: não refis.
1: E primeiro você tem que receber, você tem que pagar o imposto para depois receber do seu cliente. Porque normalmente o imposto você paga no fim do mês e o seu cliente, às vezes, você recebe com 30, 60 dias. Então, já é uma desvantagem muito grande, né? E você tem realmente, hoje, você tem que pagar os seus fornecedores e os seus trabalhadores. Depois é que você vai pensar se a empresa foi lucrativa, se você tem recurso para investir em tecnologia, para investir em desenvolvimento, para investir em inovação, para investir em novas máquinas e equipamentos e para ter o lucro do capital que você investiu.
0: É que empresário vive de lucro, né?
1: Porque quando você investe, qualquer pessoa, quando investe, seja no mercado financeiro, seja numa indústria, num mercado, num armazém, qualquer lugar, num táxi, você está pensando na remuneração que você vai receber.
0: Luciano Bivar, não sei se o senhor conviveu com ele, deputado, e ele pregou aqui a questão do imposto único. Qual é a sua avaliação do imposto único? Isso daria certo aqui no Brasil?
1: Eu acho que não. Sabe? Eu conheci o deputado Luciano Bivar, mas essa ideia também partiu de um empresário do Rio Grande do Norte, de um imposto único, mas o imposto único eu acho que dificilmente funcionaria. Você teria problemas muito grandes com um imposto único. Você tem município, tem estado, tem união, sabe, você teria enormes dificuldades de implantar um imposto único, e é uma experiência que você não vê em lugar nenhum no mundo. Quer dizer, será que a gente ia descobrir uma jabuticaba brasileira?
0: Guerra fiscal, presidente, ainda existe no Brasil? Olha, isso existia muito no Nordeste.
1: Não, existe ainda. Os estados, com a reforma tributária, não vão ficar impedidos de fazer incentivos. Só que os incentivos vão ser diferentes. Os estados vão ter recursos financeiros para poder apoiar as empresas. Vou lhe dar um exemplo. A Fiat, em Minas Gerais, quando começou, lá na década de 70... Qual foi o incentivo que ela recebeu? Foi a participação financeira do Estado na Fiat. O Estado era sócio da Fiat, depois saiu. Né? Então, eu acho que essa guerra que hoje você tem, que é uma guerra tributária baseada na isenção de impostos, isso vai acabar. Isso é importante que acabe, porque isso é prejudicial para a economia, é prejudicial para o Estado, e não traz benefício a longo prazo para a empresa. Agora, os estados vão poder fazer seus programas, seus projetos de atração de investimentos, de apoio, com os recursos financeiros que eles vão ter disponíveis para isso.
0: Mas essa invasão chinesa no Brasil, de carros elétricos e tal, quais as consequências danosas que estão trazendo para quem produz carro no Brasil, ainda a diesel e a gasolina? Essa indústria ela vai ter que passar por uma grande transformação para acompanhar essa evolução na China?
1: Olha, a indústria automotiva brasileira, ela evoluiu muito, ela cresceu muito, evoluiu bastante, desenvolveu novas tecnologias, desenvolveu carros flexíveis, carros flex e carros a álcool. Então é uma indústria que tem inovação, que tem tecnologia e que se desenvolve. A indústria brasileira, eu acho que será competitiva com a indústria chinesa, certamente. Nós temos que ver que a China é um grande produtor automotivo e está tentando colocar veículos no mundo inteiro, nos Estados Unidos, na Europa e no mundo inteiro. E os países estão preocupados com essa questão. Você tem visto a Europa discutindo muito a entrada de veículos chineses na Europa. O Brasil tem que discutir essa questão também. Nós temos que ter produção brasileira, nós temos que ter capacidade de concorrer, competir com os produtos chineses, sejam eles veículos ou outros.
0: O carro elétrico vinga, vai acabar carro a combustível?
1: Olha, eu não acredito em acabar com carro a combustível num prazo, num horizonte que eu possa imaginar, eu não vejo isso, porque o mundo é dependente de petróleo. Infelizmente, se você falar, não, mas o petróleo é poluente, o petróleo traz consequências ambientais, é verdade. Mas o mundo não consegue viver, por exemplo, com a questão de energia sem o petróleo. O crescimento demográfico, o crescimento do consumo, a necessidade de energia. Então, você pensa em outras alternativas, como energia eólica, energia solar, energia verde. Tudo isso é importante, mas não é suficiente para você dispensar o uso de petróleo na geração energética do mundo. Cada vez mais, no caso de energia elétrica, você vê a necessidade de usar as usinas térmicas.
0: Uhum.
1: Porque você tem problemas de geração hídrica, por exemplo.
0: Uhum.
1: Né? Problema de El Niño, problema de chuva, problema dos estoques das represas, estoque de água das represas. Né?
0: Muito bem, que bom receber aqui Dr. Robson Andrade, ex-presidente da CNI. Queria agradecer o senhor aqui e dizer que em breve queria convidar para o senhor
1: obrigado,
0: trazer mano. Essa sabedoria aqui, esse conhecimento da economia obrigado. Brasileira.
1: Magno, é um prazer para mim estar aqui com você. Estou sempre à disposição, quando você quiser. Estou à disposição para voltar aqui. Admiro muito o seu estado, tenho uma admiração grande por Pernambuco, pelas pessoas, pelos homens e pela contribuição que Pernambuco tem dado, tanto para a economia como para a política brasileira, que sempre foi um estado que deu grandes políticos, né? E é um estado que tem demonstrado uma ótima gestão, uma capacidade de gestão, de crescimento, de desenvolvimento, e é um exemplo para o Brasil.
0: A gente se inspira em Minas Gerais. Muito bem, minha gente, e voltamos na próxima terça-feira com o nosso podcast direto de Brasília.
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1: 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As notícias do governo federal que movimentaram o país no dia de hoje.
2: Olá, boa noite.
3: Boa noite para você que nos acompanha em todo o país.
2: Terça-feira, 4 de agosto de 2026.
3: Vamos aos destaques do dia.
2: Saúde mental e BETS.
3: SUS vai oferecer 100 mil teleatendimentos por mês a pessoas com dificuldades relacionadas a jogos e apostas. Thaís Araújo.
4: O serviço funciona como porta de entrada para a rede de atenção psicossocial e disponibiliza orientação, acompanhamento profissional e apoio também aos familiares.
2: E a propaganda e publicidade de BETS deve trazer alertas ao consumidor.
3: Quem conversa com a gente sobre isso é a secretária de Prêmios e Apostas do Ministério da Fazenda, Daniele Correia.
5: Você tem aposta não é investimento. A outra é apostar pode causar dependência. E uma questão de que apostar faz você perder dinheiro. Então é justamente nessa perspectiva, seja da saúde mental, seja da saúde financeira.
2: Crimes no ambiente digital.
3: Operações identificam grupos envolvidos em crime de ódio e incentivo à violência. Márcia Fernandes.
6: O Laboratório de Operações Cibernéticas atuou na análise de evidências digitais e na articulação entre as forças de segurança envolvidas.
2: Hoje, na apresentação da Voz do Brasil, Luciana Vasconcelos e Luciano Seixas.
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2: Foram realizadas duas operações para desarticular grupos criminosos que utilizam plataformas digitais para disseminar violência e propagar discursos de ódio.
3: As operações foram executadas em conjunto com as polícias civis de diferentes unidades da federação.
2: E os resultados foram apresentados hoje. Os detalhes você vai ouvir agora na reportagem de Márcia Fernandes.
6: A operação Rede Interrompida da Polícia Civil do Distrito Federal apura a existência de uma organização extremista que utilizava comunidades do aplicativo Telegram para planejar atos violentos e disseminar conteúdos preconceituosos contra determinadas raças, religiões e também contra mulheres. O diretor de Operações Integradas e de Inteligência do Ministério da Justiça e Segurança Pública, Anchieta Neri, destacou algumas das medidas adotadas.
7: A partir dessa articulação, a gente teve medidas de busca cumpridas em 8 estados da federação. A gente cumpriu algumas medidas de internação provisória e um mandado de prisão. O que se investiga ou o que se apurou não diz respeito meramente a opiniões, mas sim à própria intolerância e planejamento de atos severos de violência. Por isso, havia a necessidade de uma atuação rápida para que a gente não tivesse a possibilidade de ocorrer qualquer sinistro.
6: Já a Operação Lívia investigou uma rede criminosa que utilizava de plataformas virtuais para atrair adolescentes e incentivá-los à prática de violência. A investigação foi conduzida pela Polícia Civil de Mato Grosso do Sul, após a morte de uma menina de 13 anos. A secretária nacional de acesso à justiça, Sheila de Carvalho, comentou que a operação conseguiu impedir outros crimes.
8: A operação permitiu evitar que mais uma menina fosse vítima, que já estava mapeada para isso acontecer nos próximos dias. Então, esse esforço integrado que a gente tem realizado é para manter as nossas mulheres vivas.
6: Nas duas operações, o Laboratório de Operações Cibernéticas atuou na análise de evidências digitais, na identificação de conexões entre investigados e na articulação entre as forças de segurança envolvidas. O ministro da Justiça e Segurança Pública, Wellington César Lima e Silva, destacou a importância do trabalho integrado.
9: Nós temos um fluxo de cooperação permanente com a Polícia Federal, com as polícias civis dos diversos estados, com os ministérios públicos dos diversos estados, com os diversos órgãos de inteligência. Esse tipo de colaboração possibilita uma atuação integrada e qualificada no combate a esses crimes.
6: As investigações permanecem em andamento para análise do material apreendido, a identificação de outros envolvidos e a responsabilização dos investigados, conforme o avanço dos respectivos inquéritos policiais. Lembrando que os casos de violência contra mulheres podem ser denunciados pelo Ligue 180, que funciona 24 horas por dia, gratuitamente. Reportagem Márcia Fernandes.
10: E estão abertas as inscrições para o curso Gestoras em Rede, voltado à formação de gestoras estaduais e municipais que atuam com políticas públicas para as mulheres.
2: A capacitação é gratuita e será realizada de forma online.
11: Estão abertas as inscrições para o curso Gestoras em Rede, formação em gestão de políticas públicas para as mulheres. A iniciativa é destinada a gestoras estaduais e municipais responsáveis pela elaboração, coordenação e implementação de ações voltadas à promoção dos direitos das mulheres. O curso é gratuito, tem carga horária de 96 horas e vai ser realizado com atividades online, ao vivo e também em formato assíncrono. A formação integra uma estratégia nacional de fortalecimento da gestão pública e de cooperação entre União, estados e municípios. O objetivo é oferecer instrumentos para planejamento, execução, monitoramento e avaliação das políticas públicas, além de criar uma rede permanente de troca de experiências entre as equipes que atuam nos organismos de políticas para as mulheres. Ao final do curso, as participantes devem elaborar diagnósticos e planos de ação voltados aos próprios municípios e estados. Para se inscrever, acesse gestorasemrede.com.br. Claudimário Carvalho, para a Voz do Brasil.
2: As propagandas e publicidades sobre apostas de cota fixa, as chamadas bets, passaram a ter novas regras voltadas à proteção aos consumidores.
10: Elas estabelecem, entre outras coisas, limites sobre o que pode ser dito nessas propagandas, responsabilização solidária de quem veicula as publicidades e proteção às crianças e aos adolescentes.
2: Além disso, as propagandas de bets terão também que exibir mensagens de alerta sobre os riscos envolvidos nas apostas.
10: Sobre tudo isso, nós conversamos com a secretária de Prêmios e Apostas do Ministério da Fazenda, Daniele Correia.
2: Eu e Mariana Jungmann também falamos com ela sobre saúde e bets. Acompanhe.
12: Secretária Daniele Correia, muito bem-vinda à Voz do Brasil. Vamos falar um pouco sobre essas duas portarias que regulam a publicidade sobre as apostas de cota fixa. A gente pode traduzir que é uma regulamentação sobre as propagandas de bets, assim, para ficar mais claro para o nosso público. E o que que estabelecem essas portarias?
13: Bom, obrigada. Para a gente é sempre importante aqui na Secretaria de Prêmios e Apostas ter a oportunidade de tratar sobre o tema. E, de fato, quando a gente está falando dessas duas portarias, as portarias mais recentes aqui, a gente está falando desse universo de publicidade, propaganda e ações de marketing nesse mercado de aposta de cota fixa. Acho que é sempre importante dizer que esse mercado de aposta de cota fixa é um serviço público, né? E a lei, a 14.790, é a lei que traz ali a regulamentação e traz ali diretrizes legais na implementação não só desse tema de publicidade, mas diversos outros temas. E a nova portaria interministerial ali, a 73, ela traz ali, reforça alguns conceitos, acho que amplia ali a questão da proteção ao consumidor apostador, mas também traz ali a distribuição da responsabilidade solidária em todo esse veículo de comunicação, de divulgação, seja pessoas físicas e jurídicas, nesse mercado de apostas. E a gente tem uma outra portaria que altera a portaria que trata de jogo responsável, que trata dessas obrigações também legais que os agentes operadores precisam cumprir entre publicidade, ações de marketing e propaganda, que é justamente as frases de advertência, né? O 18+, e foi importante para a gente ali trazer e clarificar sobre o tema.
2: essas frases de advertência, né, que vão ter que conter nas publicidades, elas devem dizer o quê? E que tipo, e por que que esse tipo de mensagem é importante, secretária?
13: Bom, as frases é: o Ministério da Fazenda adverte. E aí você tem: aposta não é investimento. Essa é uma das frases. A outra é: apostar pode causar dependência. Né? E uma questão de que apostar faz você perder dinheiro. Então é justamente nessa perspectiva, seja da saúde mental, seja da saúde financeira, do endividamento.
2: Ainda falando das mensagens, ela tem um tamanho mínimo, né? Ou seja, tem que estar num formato legível, facilmente visível, né, para o consumidor.
13: Exatamente. A gente traz ali, e aí de novo, né, a necessidade de que eles estejam ali num tamanho mínimo de 10%, e a gente reforça, inclusive, nessa nova portaria, que eles precisam estar de uma maneira horizontal, né? Porque muitas vezes, né, tornar essa frase de uma maneira muito mínima e verticalizada fica, dificulta até a leitura por parte, né, da sociedade.
12: Escondendo a frase.
13: Exatamente.
12: Né?
13: Então, a necessidade de se ter isso de maneira legível, né, num contraste visual ali também, né? Você ter um fundo ali que a pessoa consiga ler. Eu acho que são todas essas informações que são importantes.
12: Agora, um outro ponto importante dessa nova regulamentação sobre a publicidade de jogos é que ela passa a responsabilizar também quem faz a propaganda, né? Quem veicula a propaganda. E aqui a gente está falando, inclusive, dos influenciadores digitais, secretária, dos veículos de comunicação, e aí enxergando os influenciadores digitais também como uma espécie de veículo de comunicação, é isso? O que está previsto nessa responsabilização?
13: Sim, a ideia é a portaria, ela traz isso tanto voltado para pessoas físicas quanto para pessoas jurídicas, né, que veiculem, que distribuem, que impulsionem, né, que propaguem, não só a questão das bets ilegais. Aí eu acho que é importante também, né, você ter essa responsabilização, porque quando você está falando de um ambiente ilegal, você não tem essas ferramentas à disposição daquele consumidor, daquele apostador, então, né, você fica muito mais frágil no desenvolvimento de riscos e de transtorno de jogo e do endividamento. Então elas não precisam cumprir as regras, e também no processo, né, de junto com as operadoras legalizadas, mas no processo de cumprir o que está dizendo ali a lei, né, no sentido e das portarias, reforçado agora pela portaria interministerial, no sentido de que o jogo, ele tem restrições na sua publicidade, né? Você não pode dizer que o jogo, ele substitui a renda, você vai ficar socialmente aceito, né? Você é mais bonito porque você joga. Então, a própria proteção que a gente comentou aqui, né, da criança e do adolescente, então você não pode veicular para a publicidade para a criança, né? A criança não pode ser alvo da publicidade, ela não pode estar na publicidade. Então, eu acho que a distribuição da responsabilidade aí, eu acho que é importante, né, nesse mercado.
2: Secretária, esse tipo de regulação sobre a publicidade deve ter efeito para reduzir a quantidade de apostas, né? Especialmente nos casos de compulsão, não é isso?
13: A ideia é justamente isso, né? Se você está num ambiente ou num mercado onde você está falando de entretenimento, né? E quando isso passa, isso não é mais um entretenimento, você está colocando aquela pessoa em risco, né? Então, de novo, essa é uma série de mecanismos que eu acho que é importante, né, colocar à disposição. E aí eu queria ter a oportunidade aqui para dizer que a gente lançou no final, obviamente, o Ministério da Fazenda, junto com a SPA, isso já estava na agenda regulatória, a gente lançou a plataforma centralizada de autoexclusão. Então, hoje, se um cidadão, ele não quiser apostar, ou ele não quiser estar nessa atividade, ou, enfim, estar nesse mercado, ele pode utilizar essa plataforma, onde você fica autoexcluído de todas as plataformas autorizadas pela SPA em âmbito nacional. E aí você pode dizer se é por um prazo determinado ou por um prazo indeterminado. Então você pode se autoexcluir por um mês, por 3 meses, por 6 meses, por 9 meses, por 12 meses ou indeterminado. E lá você pode dizer o motivo também. E a gente percebe que um dos principais motivos é justamente a perda de saúde, de controle mental, né? Então acho que, de novo, essa é uma outra ferramenta também à disposição de qualquer pessoa da sociedade, obviamente, né, que queira utilizar. E a gente traz ali uma série também de outras questões, como ferramenta de autoteste da saúde, autoteste financeiro, enfim, são todos os mecanismos e ferramentas nessa questão do jogo responsável.
12: É importante aqui a gente lembrar também que quem tiver e
14: identificando que tem problemas de saúde mental relacionados à questão do jogo, deve procurar ajuda,
13: sim,
14: né, secretária?
13: Exatamente.
14: E aí dentro do SUS a gente tem possibilidades, sim, de acompanhamento e de tratamento, né?
13: Exatamente. A gente tem um acordo de cooperação técnica com o Ministério da Saúde, que é um grande parceiro. A gente, ano passado, começamos com um grupo de trabalho interministerial junto com o Ministério da Saúde, Ministério do Esporte, a Secretaria de Comunicação Social, justamente nesse trabalho de se pensar, né, quais são as ferramentas, porque quando você tem identificação de que você tem um risco, né, ou desenvolvimento de um potencial risco ali, você também precisa procurar caminhos. Então, o SUS, ele desenvolveu ali, ele fez um trabalho junto com toda a rede de colaboradores, não só da Unidade Básica de Saúde, mas também do próprio CAPS, né, na formação, né, no desenvolvimento da capacitação dessas pessoas, no recebimento dessas pessoas, na identificação dessas pessoas. Também fez ali um teleatendimento, então eles construíram, desenvolveram um teleatendimento voltado para essa parte de transtorno do jogo, de identificação, e o desenvolvimento ali de capacitação junto às unidades do CAPS, né, mais próximo da localidade da pessoa. Então, a gente também, na página da plataforma centralizada de autoexclusão, a gente fornece todos esses telefones, esses endereços, a página do DataSUS, se a pessoa também quiser fazer o seu autoteste da saúde, né, porque você se identifica, mas você precisa também achar um caminho ali.
12: Muito bem, nós conversamos com Daniele Correia, secretária de Prêmios e Apostas do Ministério da Fazenda. Secretária, muito obrigada pela sua entrevista à Voz do Brasil.
13: Obrigada a vocês.
10: Nós ouvimos, o Sistema Único de Saúde oferece ajuda para quem enfrenta problemas relacionados a jogos e apostas.
2: O serviço de teleatendimento em saúde mental teve início em março e, a partir de hoje, oferece 100 mil acompanhamentos por mês.
10: O atendimento é remoto, sigiloso e pode ser o primeiro passo para o acesso à rede pública de cuidados.
15: Segundo o Ministério da Saúde, mais de 25 milhões de pessoas fizeram apostas em 2025. Desse total, cerca de 4,4% apresentam dependência de jogos, condição que pode causar prejuízos à saúde mental, às finanças e às relações pessoais. Alguns sinais podem indicar a necessidade de buscar ajuda, como aumento do tempo ou do dinheiro gastos com apostas, preocupação constante com jogos e mudanças no sono, no humor, na rotina ou nos relacionamentos. O Sistema Único de Saúde oferece atendimento sigiloso para pessoas que enfrentam esse problema. O serviço funciona como porta de entrada para a rede de atenção psicossocial e disponibiliza orientação, acompanhamento profissional e apoio também aos familiares, como explica o ministro da Saúde, Alexandre Padilha.
16: Então, além de abrir a porta do cuidado individual, de quem sofre com vício e dos seus familiares, a gente está abrindo uma outra porta, que é ter um diagnóstico cada vez melhor do problema, para ter ações cada vez mais preventivas, regulatórias.
15: Para acessar o atendimento remoto, basta entrar no aplicativo ou na versão web do Meu SUS Digital, fazer login com a conta gov.br, acessar a área de mini apps e selecionar a opção Problemas com Jogos de Apostas. Em seguida, o usuário responde a um autoteste que auxilia na identificação do tipo de cuidado mais adequado. Quando o resultado indica risco moderado ou elevado, o encaminhamento para o teleatendimento é feito pela própria plataforma. Nos demais casos, são apresentadas orientações sobre os serviços disponíveis na rede de atenção psicossocial. De acordo com o Ministério da Saúde, o serviço remoto teve início em março e passa a oferecer 100 mil atendimentos mensais, explica o diretor do Departamento de Saúde Mental, Marcelo Quimate Dias.
17: Então, nessa primeira ação, nós tínhamos uma média de mais ou menos uns 600 atendimentos por mês. Tivemos uma procura muito grande e, a partir de agora, a gente vai passar a oferecer até 100 mil atendimentos por mês.
15: Quem preferir, também pode procurar atendimento presencial em uma unidade básica de saúde. No local, a pessoa e seus familiares recebem acolhimento, orientação e avaliação inicial. Quando necessário, a equipe pode encaminhar o paciente para o Centro de Atenção Psicossocial, o CAPS, onde é oferecido atendimento multiprofissional. Reportagem Thaís de Araújo.
2: E relembrando, pela plataforma de autoexclusão é possível solicitar o bloqueio do acesso às plataformas de apostas.
10: Para isso, basta acessar a página da ferramenta e entrar com a conta gov.br.
2: Doadores de sangue que colocaram piercing, fizeram tatuagens ou cirurgias não precisam mais esperar 12 meses para voltar a doar.
10: Pois é, as regras para doação foram atualizadas e devem estar implantadas nos hemocentros do país até setembro.
2: O objetivo é aumentar os estoques de sangue, garantindo a qualidade e a segurança do material.
18: Doar sangue salva vidas. Para se ter uma ideia, uma única doação pode ajudar até 4 pessoas. A funcionária pública Axa Cruz, que mora em Brasília, já doa sangue há 16 anos.
19: Um ato tão simples, rápido e que pode salvar vidas. Então eu me sinto muito honrada. 3 vezes por ano, inclusive uma delas é no dia do meu aniversário. Para mim já virou uma tradição.
18: E quem recebe esse sangue pode ficar tranquilo. Todo o material coletado passa por um rigoroso controle de qualidade e por testes que garantem a segurança das transfusões. Para reforçar ainda mais esse controle e ampliar a segurança de doadores e pacientes, o Ministério da Saúde atualizou os regulamentos técnicos que orientam os serviços de hemoterapia em todo o país. Como explica a gerente de captação de doadores do Hemocentro de Brasília, Kelly Barbie.
20: Cada vez mais o sentido de aprimorar, de melhorar os exames para testar uma qualidade cada vez maior desse sangue coletado. Então, você não vai precisar esperar mais 12 meses para muitos impedimentos. A maioria agora é de 4 meses. Como eu falei do piercing, da tatuagem, de medicamentos, de cirurgia, enfim, a novidade é muito boa e muito bem-vinda.
18: O Felipe, que doa sangue há 30 anos, sabe da importância desse ato de amor.
21: Me traz um sentimento muito bom, né? Um sentimento de solidariedade com o próximo. E além disso, a gente nunca sabe quando vai precisar, um familiar também, né? Então é muito importante. Eu saio com o coração aquecido.
18: E para você que nunca doou sangue, é muito simples. Basta procurar um hemocentro mais próximo, ter entre 16 e 69 anos, pesar no mínimo 50 quilos e estar em boas condições de saúde. Não apresentar sintomas de gripe, resfriado ou febre. Não precisa estar em jejum, mas nas 4 horas que antecedem a doação, deve evitar a ingestão de comidas gordurosas. Reportagem Cleide Lopes.
10: Se você é responsável por crianças ou adolescentes com menos de 15 anos, fique atento.
2: A campanha nacional de multivacinação já começou em todos os postos de saúde do país.
10: Essa é a chance de proteger o público infanto-juvenil contra doenças como poliomielite, influenza e hepatites.
2: O dia D da campanha vai ser em 22 de agosto e a mobilização vai até 1º de setembro.
22: A campanha nacional de multivacinação teve início nesta segunda-feira e vai até 1º de setembro. Crianças e adolescentes menores de 15 anos são o foco principal para atualizar a caderneta de vacinação. Pela campanha, são ofertados os imunizantes previstos no calendário nacional de vacinação do Ministério da Saúde, como poliomielite, tríplice viral, hepatites A e B, febre amarela, HPV, influenza, Covid-19 e dengue. Para receber a vacina, basta comparecer à unidade básica de saúde mais próxima da sua residência e levar documento de identificação, cartão do SUS, se tiver, e a caderneta de vacinação. Já o dia D da mobilização será em 22 de agosto. Para informações sobre horários de atendimento e disponibilidade das vacinas, basta consultar a unidade de saúde do seu município.
10: Priscila Machado, para a Voz do Brasil. Contribuintes que têm pendências com a Receita Federal, começou a valer hoje mudanças no atendimento presencial relativas ao imposto de renda.
2: A portaria proíbe o fornecimento de cópia de declaração do imposto e recibo de entrega nas unidades de atendimento.
10: Saiba o que muda no atendimento com Daniele Popov.
23: Portaria publicada nesta segunda-feira traz mudanças como a proibição do fornecimento de cópia da declaração do imposto sobre a renda da pessoa física. A entrega do recibo relativo à declaração também foi proibida nas unidades de atendimento da Receita. As mudanças foram adotadas para reduzir os riscos de acesso indevido a informações protegidas por sigilo fiscal, já que documentos como a declaração do imposto de renda contêm dados pessoais sigilosos e que podem ser usados indevidamente. previamente. A partir de agora, a cópia da declaração e o recibo de entrega passam a ser disponibilizados exclusivamente por canais que utilizam mecanismos de autenticação e controle de acesso. Outras alterações que a portaria traz são ajustes relacionados ao atendimento presencial, ao atendimento orientado e à recepção de documentos em processos de atendimento digital. Daniele Popov para a Voz do Brasil.
2: O Curso Nacional de Escrita Criativa tem inscrição aberta até quarta-feira, dia 5 de agosto.
0: Com ele, o participante vai aprender a produzir textos que buscam envolver, emocionar ou prender a atenção do leitor ou ouvinte por meio da criatividade na linguagem, na estrutura e na narrativa.
2: A chamada pública vai selecionar 1.000 participantes.
0: Os selecionados vão receber de forma gratuita formação em escrita criativa em todas as regiões do país.
2: Mais informações no site da Universidade Federal do Rio Grande do Sul, em ufrgs.br. Territórios da Escrita.
0: E essas foram as notícias do governo federal.
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0: Com produção da empresa Brasil de Comunicação.
2: Fique agora com as notícias do Poder Judiciário e do Congresso Nacional. Boa noite.
0: Boa noite para você e até amanhã.

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2: CNJ aprova perda do cargo de juiz e extingue a aposentadoria compulsória como punição máxima.
3: Para o STJ, olheiro que atua durante venda de drogas responde por tráfico, não por colaboração.
2: Eletricista terá plano de saúde mantido, mesmo após ter sido demitido.
3: Boa noite, eu sou Marcela Luiza.
2: E eu sou Marta Ferreira.
3: O Conselho Nacional de Justiça aprovou nesta terça-feira a perda do cargo de juiz e acabou com a aposentadoria compulsória como punição máxima a magistrados que cometerem infrações graves.
2: Pelas novas regras, nos casos mais graves, o juiz poderá ser colocado em disponibilidade com proposta de perda do cargo.
3: Nessa hipótese, o magistrado será imediatamente afastado das funções e passará a receber remuneração proporcional ao tempo de contribuição até a decisão definitiva do Supremo Tribunal Federal.
2: Com isso, o CNJ adequa as normas ao entendimento firmado em maio pela primeira turma do STF, segundo o qual a aposentadoria compulsória deixou de ter fundamento constitucional como sanção disciplinar após a reforma da Previdência.
3: Em 10 meses, gestão do ministro Edson Fachin responde por 10% das aposentadorias compulsórias do Conselho Nacional de Justiça.
2: Hoje, o plenário do CNJ extinguiu a aposentadoria compulsória como punição máxima a juízes que cometerem infrações graves. Pablo Lemos.
4: No início da sessão desta terça-feira, o presidente do STF do Conselho Nacional de Justiça, ministro Edson Fachin, destacou alguns dados sobre os processos disciplinares julgados pelo Conselho.
5: Do final de setembro a julho deste ano, esse plenário concluiu o julgamento de 24 processos administrativos disciplinares, aplicando 11 penas de aposentadorias compulsórias, 8 disponibilidades, 4 censuras e 1 advertência. Ainda em sede de revisão disciplinar, foram aplicadas outras 2 penas de aposentadoria compulsória e mais 2 de disponibilidade. Assim, 14 juízes que cometeram faltas gravíssimas foram afastados dos quadros da magistratura. Trata-se de 10% do total de aposentadorias compulsórias até hoje aplicadas pelo CNJ, sendo essa penalidade administrativa mais grave até então vigente.
4: Fachin destacou que a atuação disciplinar é uma das competências constitucionais mais relevantes do CNJ para a preservação da confiança da sociedade no judiciário.
3: Quem atua como olheiro ou vigilante de forma integrada e indispensável à comercialização de drogas responde pelo crime de tráfico e não por colaboração como informante.
2: Essa conclusão é do STJ, Fátima Uchoa.
6: Moradores de Goiânia enviaram um vídeo a policiais militares com 2 homens comercializando drogas. Um vendia entorpecentes enquanto o outro permanecia ao lado observando a movimentação. Os policiais os abordaram e concluíram que o segundo homem era um vigilante durante a negociação. A Justiça de Goiás considerou que ambos atuavam na comercialização das drogas, cada um com papel específico no crime. A quinta turma do STJ negou o provimento ao recurso da Defensoria Pública que buscava desclassificar a condenação por tráfico de drogas para o delito de informante. Segundo o relator ministro Ribeiro Dantas, quem permanece ao lado do vendedor e ajuda a garantir a segurança da negociação participa diretamente da prática do crime.
3: Eletricista terá plano de saúde mantido mesmo após ter sido demitido.
2: Para o TST, por se tratar de contrato de trabalho, a Justiça Trabalhista tem competência para julgar o caso. Larissa Batista.
7: O eletricista foi demitido após 37 anos de trabalho e foi informado que poderia continuar com o plano de saúde da empresa. Porém, a única opção oferecida pela Companhia de Energia representava um aumento de mais de 5 mil na mensalidade. No TST, ficou decidido que a empresa deve garantir, tanto para o eletricista quanto para os dependentes antes dele, o mesmo plano de saúde dos trabalhadores ativos. Ainda cabe recurso da decisão.
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3: Uma boa noite.
2: Boa noite.
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8: Eu sou Paula Groba.
9: E eu sou Humberto Pinheiro.
8: E estes são os destaques de hoje do Jornal do Senado, que começa agora.
9: Botão do pânico para corridas por aplicativo avança no Senado.
8: Incentivo à violência contra a mulher pode virar crime específico.
9: Leis ambientais aprovadas pelo Congresso serão analisadas pelo STF.
8: Boa noite.
9: Boa noite.
8: Mais segurança para motoristas e passageiros de aplicativos de transporte. Um projeto em análise no Senado prevê a criação de um botão do pânico para ser acionado em situações de violência durante as corridas.
9: A proposta já foi aprovada pela Comissão de Ciência e Tecnologia e agora será discutida pela Comissão de Transparência e Defesa do Consumidor. A reportagem é de Herman Kulitz.
10: O botão do pânico tem por objetivo aumentar a segurança, tanto dos passageiros quanto dos motoristas de transporte por aplicativo, como Uber e 99, e deve ser acionado em casos de violência. O texto original do senador Carlos Viana, do PSD de Minas Gerais, determinava um cadastro prévio com foto do titular da conta e do cliente que irá embarcar, e reconhecimento facial antes de cada viagem. Mas, na Comissão de Ciência e Tecnologia, o relator, senador Carlos Portinho, do PL do Rio de Janeiro, conseguiu aprovar duas alterações. Eliminou a exigência de reconhecimento facial e exigiu identificação visível nos veículos usados para o transporte pago privado de passageiros. Portinho falou sobre a importância da regulamentação.
11: O motorista também vai estar seguro, porque ele sabendo quem é o usuário, se amanhã ele sofrer algum crime, ele fica muito vulnerável e ele poder identificar, não só com os dados na plataforma, mas reconhecimento da foto, né, ou de um documento com foto.
10: O projeto aguarda a análise da Comissão de Transparência e Defesa do Consumidor. Se aprovado, segue para a Câmara dos Deputados.
8: E já está na Comissão Mista de Orçamento, a medida provisória que abre crédito extraordinário para garantir o pagamento do apoio financeiro do governo a produtores e importadores de combustíveis.
9: O objetivo é evitar que a elevação de preços por causa da guerra no Oriente Médio gere aumento da inflação nos custos de transporte, com efeito em cascata nos demais setores da economia. Repórter Alexandre Campos.
12: São 3.473 milhões de reais que serão usados para compensar o aumento do valor de compra desses insumos no mercado internacional em decorrência dos conflitos no Oriente Médio. O senador Jax Wagner, do PT da Bahia, lembrou que se nada for feito, a elevação do preço dos combustíveis poderá prejudicar toda a economia.
13: Aí o presidente tem que reagir para evitar que, inclusive, se comprometa a economia nacional, provocando uma inflação acima daquilo que a gente já tem da meta que está colocada.
12: Líder da oposição no Congresso Nacional, o senador Isalci Lucas, do PL do Distrito Federal, cobrou fiscalização.
14: Tem que ver agora o controle disso, né? Tem que controlar para ver se realmente na bomba, se o consumidor vai sentir isso, né? E corre o risco de você dar isenção, fazer tudo isso e o preço continuar do mesmo jeito.
12: Como a medida provisória tem força de lei, a Agência Nacional do Petróleo já pode repassar aos produtores e importadores de combustíveis e óleo diesel os valores do apoio financeiro nessas operações, desde que comprovadas as importações.
8: Já está em vigor a lei que destina parte do dinheiro das BETs para o Fundo da Polícia Federal.
9: O FUNAPOL foi criado em 1997 para financiar e estruturar as operações do órgão. Repórter Pedro Pincer.
15: A lei determina que o Fundo para Aparelhamento e Operacionalização das Atividades FIM da Polícia Federal, o FUNAPOL, deverá receber até 3% dos recursos obtidos pelo governo com apostas de cota fixa, conhecidas como BETs. Esses recursos, antes cortes direcionados à Seguridade Social vão cobrir gastos com a saúde dos servidores da PF, além de retribuição por atividade extraordinária. O repasse dos recursos das apostas está previsto para ocorrer de forma gradual, 1% em 2026, 2% em 2027 e 3% a partir de 2028. O senador Randolfe Rodrigues, do PT do Amapá, ressaltou a importância desse dinheiro para a Polícia Federal.
16: O morador dos morros cariocas, o morador das favelas desse país, são igualmente vítimas do crime organizado quanto o cidadão que mora nos locais nobres. Para combater, precisa de polícia estruturada e precisa de fortalecimento, sobretudo das instituições federais, que têm a função precípua com inteligência de investigar o crime e de desarticular o crime. Sem recurso e sem estruturação, não se faz o combate adequado ao crime.
15: Além dessa receita, o FUNAPOL conta com transferências voluntárias de entes federativos ou de organismos internacionais vinculadas a programas de enfrentamento ao crime organizado, doações de pessoas físicas ou jurídicas, nacionais ou estrangeiras, e outras receitas legalmente previstas.
8: Quem incentivar, instigar ou ameaçar outra pessoa para que pratique violência doméstica e familiar contra a mulher poderá ser condenado até 2 anos de reclusão, além do pagamento de multa. É o que prevê um projeto de lei em análise na Comissão de Segurança Pública.
9: A proposta também estabelece aumento de pena quando o crime for cometido durante a vigência de medida protetiva de urgência, utilizar anonimato e envolver compartilhamento ou ameaça de divulgação de dados pessoais, imagens ou informações sensíveis da vítima. O autor do projeto, senador Efraim Filho, do PL da Paraíba, ressalta que a medida é necessária porque a instigação de terceiros, inclusive por meios digitais, contribui para aumentar o ciclo de violência contra a mulher.
17: As medidas protetivas que hoje a lei permita que sejam tomadas contra o agressor possam ser também tomadas contra terceiros que porventura venham a também infligir a ameaça no sentido de desestabilizar a vítima, intimidá-la a ponto de retirar a denúncia ou algo desse tipo.
8: E uma série de ações que questionam decisões do Congresso Nacional com impacto no meio ambiente serão julgadas neste mês no Supremo Tribunal Federal.
9: Os pedidos à Justiça tratam da Lei Geral do Licenciamento Ambiental e do Marco Temporal das Terras Indígenas. Quem explica é o repórter César Mendes.
18: Aprovada em maio do ano passado no Congresso, a Lei Geral do Licenciamento foi criticada pela senadora Elisiane Gama, do Maranhão, por flexibilizar as licenças.
19: Quanto mais flexível, mais possibilidade de desastres.
18: O presidente da República vetou a mudança, mas a derrubada do veto no Congresso em novembro foi elogiada pelo senador Marcos Rogério, do PL de Rondônia.
20: Não somos poderes subalternos, somos poderes iguais.
18: Agora, a Lei Geral do Licenciamento vai passar pelo crivo do STF no julgamento de ações movidas pela Rede, o PSOL e o Partido Verde, questionando a flexibilização das licenças para Sueli Araújo, do Observatório do Clima, inconstitucional.
21: São dispositivos que afrontam a nossa Constituição e é dever do Supremo afastar essas inconstitucionalidades.
18: O STF julga ainda neste mês ações contrárias ao marco temporal das terras indígenas e à suspensão da moratória da soja.
8: Nas eleições de outubro, o eleitor vai precisar escolher 2 candidatos ao Senado, mas não vale repetir o mesmo nome.
9: Se isso acontecer, o segundo voto será anulado. Saiba mais na reportagem de Marcela Cunha.
22: 2 votos, 2 nomes e 2 vagas. Essa é a conta que o eleitor precisa guardar nas eleições de 2026 para o Senado Federal. Na urna eletrônica, o cargo de senador vai aparecer 2 vezes. Primeiro, o eleitor digita o número de um candidato, confere a foto e confirma. Em seguida, uma nova tela será aberta para a escolha do segundo candidato. Mas não adianta repetir o número para reforçar o voto no candidato preferido. Os votos precisam ser dados a pessoas diferentes. Se o eleitor escolher o mesmo candidato nas 2 vezes, apenas o primeiro voto será válido e o segundo será anulado. A votação em 2 nomes ocorre porque, neste ano, cada estado e o Distrito Federal vão preencher preencher duas vagas no Senado. O eleitor só poderá escolher candidatos que disputem a eleição na unidade da federação onde ele vota. Mas, segundo o consultor legislativo do Senado, Gilberto Guerzoni, muitos eleitores podem chegar ao dia da votação sem saber que tem direito a duas escolhas.
4: O eleitor, na hora que ele responde à pesquisa, muitas vezes ele até desconhece que tem dois votos, ele desconhece a lista de candidatos e ele não escolheu, né, o seu senador, especialmente o seu segundo senador.
22: A dificuldade aumenta porque o voto para senador divide a atenção do eleitor com as escolhas para presidente, governador e deputados. Para não esquecer nenhuma das escolhas, a recomendação da Justiça Eleitoral é levar uma colinha de papel com o número dos candidatos.
9: Edição de Paula Groba e trabalhos técnicos de João Lira, o Jornal do Senado fica por aqui. Acompanhe agora as notícias da Câmara dos Deputados. Boa noite.
8: Boa noite e até amanhã.
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5: Plenário pode votar medidas provisórias e projetos ligados ao agronegócio.
6: Câmara aprova a regulamentação da atividade profissional do salva-vidas.
5: Vítima de violência poderá usar recursos de conta conjunta com o marido.
23: Boa noite. A Comissão de Constituição e Justiça da Câmara aprovou proposta que autoriza a mulher em situação de violência doméstica a utilizar recursos depositados em conta conjunta com o marido para se reacomodar em local seguro.
5: A repórter Maria Neves traz mais detalhes sobre o projeto que foi encaminhado para análise dos senadores.
24: Pela proposta da deputada Laura Carneiro, do PSD do Rio de Janeiro, a medida protetiva deverá ser autorizada pelo juiz. E a utilização do dinheiro pode ocorrer em qualquer regime de bens adotado pelo casal. Laura Carneiro lembra que a Lei Maria da Penha assegura que mulheres em situação de violência sejam afastadas do lar e acolhidas em abrigo ou local seguro quando houver risco de vida. Entretanto, segundo afirma, levantamento do Instituto Brasileiro de Geografia e Estatística de 2018 mostrou que somente 2,4% dos municípios mantinham casas-abrigo. Os estados gerenciavam outras 43 unidades. Diante disso, a parlamentar ressalta que muitas vezes a vítima de violência é obrigada a permanecer na mesma casa que o agressor e continuar submetida a maus tratos, situação que a proposta busca evitar.
25: Ação de separação demora muito, divórcio demora muito. Durante esse período, ela vai viver como? E como ela não tem como viver, ela acaba não se afastando do lar e continua sofrendo as agressões. Vai chegar um ponto que ela vai acabar o feminicídio. Então, o objetivo é que quando ela peça a medida protetiva, quando ela começa a sofrer a violência doméstica, ela tenha uma oportunidade de ter essa violação patrimonial e essa violação econômica minimamente resolvida.
24: Laura Carneiro ressalta ainda que contas conjuntas podem ser livremente movimentadas pelos seus titulares, o que poderia tornar a medida proposta desnecessária. No entanto, recorda que não são raros os relatos de violência patrimonial nos quais o agressor impede ou dificulta o acesso da mulher à gestão do patrimônio ou desvia recursos financeiros do casal. Permitir que a mulher disponha dos bens conjuntos, portanto, seria uma forma de contornar esse problema e permitir que a mulher reconstrua a própria vida longe do agressor. Da Rádio Câmara de Brasília, Maria Neves.
1: Segurança Pública.
23: Da Vitória, do PP do Espírito Santo, apresentou projeto que determina a suspensão imediata da posse e do porte de arma de investigados por violência doméstica. O texto prevê a apreensão da arma em até 24 horas, sem necessidade de decisão judicial específica.
5: Da Vitória explica que o objetivo é diminuir o risco de agressões fatais enquanto houver investigação, processo ou medida protetiva. A matéria está sendo analisada em conjunto com com outros projetos semelhantes e, caso seja aprovada nas comissões, pode seguir direto para o Senado.
23: Avança na Câmara projeto de Félix Mendonça Júnior, do PDT da Bahia, que bane das redes sociais condenados por crimes contra mulheres quando as plataformas forem usadas na prática do delito. Pelo texto, as empresas de tecnologia têm 48 horas para excluir as contas.
5: Félix Mendonça Júnior lamenta o fenômeno de monetização e espetacularização da violência de gênero nas redes sociais e que o Brasil figure entre os 5 países com maior número de feminicídios. Por estas razões e para proteger a dignidade humana, ele pede a aprovação da matéria.
1: Justiça.
23: Rodrigo Hollenberg, do PSB do Distrito Federal, questiona o sigilo imposto sobre o registro das visitas ao empresário Daniel Forcaro na prisão. Ele afirma que a população tem o direito de conhecer eventuais vínculos e relações que possam ser relevantes para o caso do Banco Master.
0: Me causou uma grande surpresa a notícia de que a Polícia Federal teria pedido o sigilo sobre as visitas a Daniel Forcaro na prisão. É muito estranho, porque a população quer saber exatamente quem são as pessoas, as autoridades, eventualmente as autoridades, que realizaram negócios com Daniel Forcaro. Portanto, no meu entendimento, não se justifica absolutamente qualquer tipo de sigilo em relação às visitas realizadas a Daniel Forcaro na prisão.
5: Rodrigo Hollenberg defende ainda a continuidade das investigações sobre o Banco

0: já foi adotada no Paraná e defende a ampliação da iniciativa para todo o Brasil. Beto Preto afirma que o exame realizado entre a 20ª e a 24ª semana de gestação é importante para avaliar o desenvolvimento fetal e identificar situações que demandem acompanhamento especializado.
1: Por que entre a 20ª e a 24ª semana? Que é o momento que ainda é possível você evoluir para um tratamento cirúrgico intrauterino. Então, esse é um momento importante. O Brasil vai dar um passo gigante no sentido de garantir mais ainda pré-natal correto para as mulheres brasileiras e dizer que no Paraná nós já instituímos esse ultrassom, essa ultrassonografia morfológica já, e isso vem dando muito certo. Queremos expandir para todo o Brasil através desta lei.
2: Homenagem.
3: Raimundo Santos, do PSD do Pará, destaca a criação do Dia Nacional da Música Gospel, celebrado em 9 de junho. O deputado afirma que a lei reconhece a presença do gênero musical em espaços religiosos, plataformas digitais, praças e emissoras de televisão.
4: Qual a importância desse reconhecimento, dessa homenagem à música gospel? A música gospel, na verdade, é o gênero musical que durante, por exemplo, a pandemia do novo coronavírus foi o gênero mais ouvido e que serviu de alento para tantas pessoas consumidas pelo estresse, pela ansiedade, porque as mensagens da música gospel, elas são uma mensagem de paz, de amor, de esperança, mensagem também de fé.
0: Raimundo Santos explica que a escolha de 9 de junho faz referência ao nascimento de Frida Wingren, enfermeira, musicista e compositora de hinos cristãos. Ele reforça a relevância da data nacional para a valorização da música gospel e para a cultura brasileira.
3: Josenildo, do PDT do Amapá, apresentou o projeto que institui 29 de junho como Dia Nacional do Pescador Artesanal. O deputado propõe incluir esses trabalhadores na data, que atualmente homenageia apenas os praticantes da pesca amadora.
0: Josenildo observa que a medida reconhece a contribuição da pesca artesanal para a economia das comunidades costeiras e ribeirinhas. O parlamentar ressalta que a atividade preserva conhecimentos tradicionais ligados à cultura popular e ao uso sustentável dos recursos naturais.
2: Trabalho.
3: Os deputados aprovaram um projeto que regulamenta a profissão do salva-vidas. Saiba mais sobre o assunto na reportagem de Paula Bittar.
5: A Comissão de Constituição e Justiça da Câmara aprovou uma proposta que regulamenta o exercício da profissão de salva-vidas no Brasil. Pela proposta, para exercer a atividade, o profissional deve ter mais de 18 anos, estar em bom estado de saúde, possuir ensino médio completo e passar em uma avaliação prática de corrida e natação. Também é necessário completar um curso profissionalizante de 160 horas em uma instituição reconhecida e manter a formação atualizada a cada 2 anos. Os salva-vidas terão como atribuições a realização de técnicas de prevenção, resgate e primeiros socorros em situações de emergência e ações educacionais sobre os riscos de acidentes aquáticos. A proposta obriga os estabelecimentos que oferecem acesso a ambientes aquáticos a contratar profissionais salva-vidas que terão como direitos o uso de uniformes e equipamentos de proteção, jornada de trabalho de até 40 horas semanais, seguro de vida e aposentadoria especial para aqueles expostos a condições de risco durante as atividades. A relatora na comissão, deputada Ana Paula Lima, do PT de Santa Catarina, explicou que os profissionais lutam há mais de 15 anos por reconhecimento.
6: Houve projetos já arquivados sobre o tema, mas a categoria nunca desistiu porque sabe o que representa esta profissão no nosso país. No Brasil, morrem em média 16 pessoas afogadas por dia e pelo menos 4 delas são as nossas crianças. Reconhecemos que restringir o exercício dessa profissão é constitucional porque está diretamente ligada à proteção da saúde, da segurança de quem depende desses profissionais no mar, nos nossos rios, nos lagos e piscinas.
5: O projeto aprovado também estabelece que o piso salarial da categoria seja definido em lei específica. A proposta que regulamenta o exercício da profissão de salva-vidas já pode seguir ao Senado, a menos que haja recurso para votação pelo plenário da Câmara. Da Rádio Câmara de Brasília, Paula Bittar.

0: Cultura.
1: Padre João, do PT de Minas Gerais, celebra os 20 anos de criação do Sistema Nacional de Segurança Alimentar e Nutricional, o SISAM. O parlamentar exalta a política de combate à fome no país e defende que, após consolidar o acesso básico à comida, o foco central deve ser a qualidade do alimento.
2: Ao virar essas duas décadas do SISAM, temos que, além de garantir comida de verdade para todas as brasileiras e brasileiros, nós temos que avançar na qualidade do alimento, porque é assustador o crescimento da obesidade e do sobrepeso, sobretudo em crianças e adolescentes. Isso significa uma degradação de fato da qualidade de vida dessas pessoas.
3: Padre João manifesta preocupação com o aumento do consumo de produtos nocivos à saúde e defende o uso de mecanismos fiscais para desestimular esses hábitos. Ele sugere que alimentos ultraprocessados e refrigerantes tenham alíquotas mais altas.
0: Desenvolvimento regional.
1: E o do Rocha, do MDB do Maranhão, propõe isentar estados autossuficientes e superavitários de energia das cobranças extras das bandeiras tarifárias amarela e vermelha. O parlamentar explica que a ideia é criar uma diferenciação para estados que produzem mais energia do que consomem.
4: Atualmente, o sistema de bandeiras tarifárias é aplicado de forma uniforme em todo o território nacional, sem considerar disparidades regionais quanto à capacidade de geração. Tal situação penaliza consumidor de estados que são autossuficientes em energia, que acaba pagando tarifas adicionais, mesmo não contribuindo para a necessidade de acionamento de termoelétricas ou compra de energia mais cara no mercado. Então, é essa a motivação para me apresentar esse projeto de lei, no sentido de fazer com que haja justiça.
3: Hildo Rocha argumenta que o atual modelo pune estados como Maranhão, que tem grande geração hidrelétrica, eólica, solar e a gás, mas pagam as mesmas tarifas adicionais cobradas de estados deficitários. Ele afirma que a proposta torna a cobrança mais compatível com a realidade energética de cada região.
1: Projeto de Dilvanda Faro, do PT do Pará, cria a Política Nacional de Proteção às Mulheres Ribeirinhas, com foco na inclusão social, na justiça territorial e no desenvolvimento sustentável. O texto promove também a autonomia econômica e a defesa dessas mulheres contra a violência.
3: A proposta de Dilvanda Faro amplia o acesso das ribeirinhas a políticas públicas e valoriza os saberes tradicionais, indicando a relevância da incorporação deles em ações de combate às mudanças climáticas.
0: Votação.
1: A retomada dos trabalhos na Câmara pode ter votações de medidas provisórias e projetos ligados ao agronegócio. As votações serão ajustadas conforme o calendário eleitoral. O repórter Antônio Vital tem as informações.
5: A Câmara dos Deputados retoma os trabalhos depois do recesso parlamentar de julho com o calendário de votações ajustado em função do período eleitoral. Até o primeiro turno das eleições, em 4 de outubro, deputados e senadores têm que conciliar a atividade legislativa com o calendário eleitoral. Agosto é um mês em que os partidos têm que realizar as convenções, definir e registrar as candidaturas e dar início às campanhas nas ruas. Por isso, Câmara e Senado reservaram 2 semanas de esforço concentrado para votações. A primeira na semana entre 10 e 14 de agosto. A segunda entre 31 de agosto e 3 de setembro. Entre as propostas que devem ser votadas estão 7 medidas provisórias editadas no início do ano e que perdem a validade se não forem analisadas pela Câmara e pelo Senado até o final de agosto. Uma delas institui o Programa Extraordinário de Reequilíbrio Financeiro das Famílias, também chamado de Novo Desenrola Brasil. O programa tem o objetivo de ajudar famílias a renegociar dívidas com instituições financeiras com condições mais favoráveis. Outra medida provisória que precisa ser votada cria ajuda financeira para importadores de óleo diesel e gás de cozinha, como maneira de evitar desabastecimento em função da guerra no Oriente Médio. Ela também prevê apoio financeiro ao setor aéreo. Ainda em relação a combustíveis, pode ser votado o projeto do governo que cria subsídios e ajuda financeira para empresas do setor, como como maneira de reduzir o impacto da guerra entre os Estados Unidos e Irã nos preços do óleo diesel, biodiesel, gasolina, etanol e querosene de aviação. Outras propostas que podem ser votadas foram apresentadas como prioridade no primeiro semestre pela Frente Parlamentar da Agropecuária. Um dos projetos suspende por 2 anos sanções e embargos ambientais a pequenos produtores rurais. A medida não tem apoio do governo, que argumenta que, na Amazônia legal, isso pode significar a suspensão de sanções a quem possui propriedades de até 400 hectares, como disse o deputado Helder Salomão, do PT do Espírito Santo.
6: Pode criar, sim, problemas que reduzam a efetividade das sanções, cuja finalidade é interromper imediatamente o dano ambiental. O projeto de lei prevê 24 meses para que os proprietários adotem medidas de recuperação ambiental.
5: Também pode vir a ser votado na Câmara projeto que reduz a jornada normal de trabalho para 40 horas semanais e garante 2 dias de repouso semanal remunerado, sem redução de salário. O projeto apresentado pelo governo regulamenta a proposta de emenda à Constituição aprovada pelos deputados no primeiro semestre e que aguarda análise pelo Senado. Outras propostas prontas para a pauta ainda não têm consenso entre os diversos partidos políticos. É o caso do projeto que inclui um incentivo à violência contra a mulher como crime inafiançável, como o racismo. Da Rádio Câmara, de Brasília, Antônio Vital.
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0: Economia.
3: Reginaldo Lopes, do PT de Minas Gerais, afirma que a reforma tributária sobre o consumo vai simplificar o sistema de impostos a partir de 2027. O deputado observa que o novo modelo cria mecanismos de devolução de tributos para ampliar a justiça social.
8: Nós vamos devolver parte dos impostos pagos por 73 milhões de brasileiros e brasileiras de renda per capita até meio salário. O cidadão vai comprar, pagar e receber de volta parte dos seus impostos. Um modelo transparente, onde o cidadão brasileiro, a cidadã brasileira, vai saber o preço de um produto e o preço do imposto. Com justiça tributária, para justiça social, para combater as desigualdades, nós vamos devolver 100% dos impostos para 73 milhões de brasileiros.
9: Reginaldo Lopes ressalta que o cashback alcança despesas essenciais, como energia, água, gás, internet, telefonia e esgoto. Ele também menciona a ampliação da faixa de isenção do imposto de renda como parte de uma agenda voltada à redução da carga tributária sobre os trabalhadores.
3: Feirantes de todo o país poderão ter isenção do imposto sobre produtos industrializados, o IPI, na compra de veículos utilitários novos. A medida proposta por Adriano do Baldi, do PP de Goiás, visa beneficiar mais de 2 milhões de profissionais cadastrados.
9: O projeto reconhece o automóvel como ferramenta indispensável ao trabalho da categoria, o que justifica.
10: 8 horas.
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1: 59.
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